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Brian Supply, Lonely is the Night, No Moment Love, clássico de 1986, mais uma que você ouve e se apaixona aqui na programação do Moment Love. Teve Will to Power com Another Love. E agora vamos para um som da MPB que mexeu com os corações também no ano 2000, hein? Ana Carolina, Quem de Nós Dois?

0: som de 1995, que embalou muitos romances e até hoje embala grandes paixões. Take That Back for Good. You came back. Fique ligado, a gente volta já, hein?
1: Muito love. Volta já.
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5: O programa de todas as paixões, de todos os amores, é o nosso Moment Love, o seu momento especial. E agora tem Jorge Versilo. Ela une todas as coisas, abrindo mais uma sequência.

coração através desta belíssima canção em Marcos Viana, A Miragem, aqui no nosso Moment Love. Lady Gaga com Always Remembers Us Away.

0: Tema do Tarzan, né? O som de Phil Collins, You Be In My Heart, fechando muito bem o nosso Moment Love desta terça. Eu sou Kleber Salles, te encontro aqui amanhã, mesmo horário, sempre com as mais belas canções de amor do nosso Moment Love. Grande abraço e até lá, hein?
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3: Taperoá FM informa. Hora certa.
4: 22:13.
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0: Caiuá FM informa. Hora certa. 22:18.
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3: Muito bem, gente, estamos de volta com o seu Diante do Altar. Sua dose diária de alegria de segunda a sexta-feira. A gente está por aqui para abençoar você com a nossa programação. Sou seu irmão em Cristo, pastor Giovanni Nunes, fazendo companhia e trazendo alegria em forma de programa para você aqui na melhor do seu rádio. Tá bom? Estamos aqui para abençoar você e desejar que através do nosso programa a sua vida seja alcançada e seja repleta de Deus, porque o Senhor, tenha certeza, o Senhor te alcançou por essa rádio, o Senhor te alcançou por aí. Eu não sei qual é a luta, qual o vale que você está passando, mas eu sei de uma coisa, que Deus, ele é contigo e ele tem tudo sob controle. Pra ficar bom, vamos de canção bonita, porque agora a sequência foi preparada pra você ficar com a gente conectado, abençoado, ligado, sintonizado na melhor. Vamos de música boa.
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0: Do altar. Que é isso? Que canção maravilhosa foi essa que você acabou de ouvir aqui na Melhor, hein? Canção bonita, você ouve aqui na Melhor, com a programação Diante do Altar, com seu irmão em Cristo, o pastor Giovanni Nunes. Você gostou dessa? Então fica por aí, que eu volto já já com mais de Deus pra você, com mais canção maravilhosa. Um rápido break, olhar a garganta, volto já já pra trazer muito mais alegria, felicidade, bênção de Deus aí, pra onde você estiver ouvindo, na sua casa, no seu trabalho, onde estiver na caminhada ouvindo a gente, fica por aí que eu volto já já, trazer mais de Deus. Sai daí não, hein? Volto já já.
1: 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Peroá FM informa. Hora certa. 22:34.
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1: Taperoá FM informa. Hora certa. 22:34.
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Deus louvado, engrandecido seja o nome do nosso Deus, do Deus eterno, do Deus que é digno de todo louvor, de toda a nossa adoração. Estamos começando a partir de agora, aqui pela Rádio Taperuá FM 87,9, também pela Rádio Web Interação, né? Estamos aqui direto dos estúdios da Web Rádio Interação Web, né? Trazendo para você o programa Palavra da Verdade, conhecereis a verdade e a verdade vos libertará. Também estamos ao vivo pela Rádio Shalom FM 87,9 para toda a cidade, vários bairros da cidade de Campina Grande que nos acompanham neste momento, né? Para a glória do Deus eterno, Deus que é digno de todo louvor, de toda a nossa adoração. O programa Palavra da Verdade, uma realização da Igreja Congregacional aqui na cidade de Taperuá, um lugar para amar e servir ao nosso Deus. Nós temos cultos todas as terças-feiras, 19 horas, culto de oração e ensino da palavra de Deus aos domingos, né, em dois horários, 9 da manhã, escola bíblica dominical, e à noite, 19 horas, nós temos culto de adoração ao grande e eterno Deus, né, aquele que é digno de todo louvor, de toda a nossa adoração, né. A palavra do Senhor, Paulo escrevendo na segunda carta aos Coríntios, capítulo de número 7, segundo aos Coríntios, capítulo 7, meus irmãos, assim nos diz a palavra do Senhor: tendo, pois, ó amados, tais promessas, purifiquemos-nos de toda impureza, tanto da carne como do espírito, aperfeiçoando a vossa santidade no temor de Deus. É assim que nós, como cristãos, devemos viver. É assim como nós, como cristãos, devemos estar a cada dia. É assim que nós devemos viver. É isso que Deus, Ele requer de mim e de você, meu querido, que a gente vive, né? Como diz aqui a palavra do Senhor: tendo, pois, ó amado, tais promessas. Que promessas? As promessas que o nosso Deus, Ele tem nos dado. A promessa da sua vinda, a promessa da sua ressurreição, a promessa da sua volta para buscar a sua igreja, a promessa da vida eterna. E tendo essas promessas, digamos assim, nós devemos fazer o quê? Tendo ciência, convicção dessas promessas, como nós devemos andar? Como Ele diz: purifiquemos-nos de toda impureza, seja da carne, seja do espírito. Nós vivemos dias difíceis, dias de apostasia, dia que as pessoas, né, têm convivido com o pecado. Muitos cristãos têm convivido e têm tratado o pecado como se o pecado não fosse algo tão letal, como se não fosse algo tão mortal, como se fosse algo que Deus, Ele tolerasse. E muitas vezes vivemos uma vida impura, muitos vivem uma vida impura no pecado, né, conformando-se com as coisas dessa vida. Mas Ele diz: purifiquemos, né, quem tem essas promessas vive uma vida pura, né, tanto na sua carne como também no seu espírito. E Ele diz: aperfeiçoando a vossa santidade no temor do Senhor. Aperfeiçoando, porque Deus, Ele é santo, e assim Deus, Ele requer que nós também possamos viver em santidade. Como Pedro, ele escreve: sede santos, né, reprisando a passagem lá de Deuteronômio: sede santos, porque eu sou santo. Então Deus, Ele é santo. Então essa santidade nós devemos aperfeiçoar, viver gradativamente, procurar viver gradativamente, isso no temor do Senhor. Nós vemos uma geração que perdeu o temor a Deus. A gente está vendo aí, por exemplo, só por essa confusão de amanhã, né, do jogo do Brasil, muitas confusões, muitos pastores, né, adiando a questão do culto, né, por causa do jogo. Mas não é, até como o nosso pastor escreveu um comunicado à igreja, não é questão de relógio. O culto, ele pode ser sim mudado. Há ocasiões que a gente muda. Por exemplo, os cultos não são todos iguais. Por exemplo, nossa igreja sede, lá o culto é 18h30, aqui nós fazemos 19 horas, né?
não é o relógio, e sim o coração. Infelizmente a gente vê muitos discutindo isso, né? Muitos adiando por causa, colocando outras coisas em primeiro lugar. Não é pecado, digamos assim, você assistir um jogo da seleção brasileira, não é pecado, mas pecado é quando se torna, quando isso é mais importante do que o culto a Deus, quando isso toma, se torna uma prioridade, digamos assim, de vida, e que eu não abro mão por nada, até sacrifício. E muitas vezes, não apenas no futebol, mas muitas vezes há muitos, né? O futebol veio à tona, mas há muitos que deixam, por exemplo, o dia do Senhor, né, de cultuar o Senhor, o horário do culto, por outras coisas. Não é só em virtude do futebol. O futebol, ele veio tirar a máscara, digamos assim, né? E a gente sabe quem é cristão e quem não é. Mas não é apenas isso. Quantos hoje têm outras prioridades? Quantas pessoas, por exemplo, no dia do Senhor, no dia do culto, no horário do culto, têm outras prioridades também, né? Então não é questão de relógio, não é questão de mudar o horário de culto. A questão está no coração. Será que há temor de Deus na maioria daqueles que se dizem cristãos? Tem que haver temor. Nós temos que temer ao Senhor, como diz aqui, aperfeiçoando a vossa santidade no temor de Deus. É assim que nós devemos viver. Vamos orar, queridos, vamos pedir a direção do Espírito Santo nesta manhã, neste dia glorioso que o Senhor nos concede. Feche seus olhos, vamos à presença do Deus Altíssimo. Pai querido e santo, ó Deus, nós te damos graças. Senhor, nós queremos te louvar, nós queremos te agradecer, Senhor Deus, por este dia, onde a tua graça, a tua misericórdia, ó Deus, renovam-se sobre as nossas vidas. E a causa, Senhor Deus, de estarmos aqui, e a causa, Senhor Deus, de nós não sermos consumidos. Obrigado, Senhor Deus, que o Senhor nos conduza. Fala aos nossos corações, ó Deus, através deste programa, através da tua palavra, Senhor Deus, que é pregada aqui neste lugar, Senhor Deus. Para a glória do nome do Senhor, em nome de Jesus, nós oramos e te agradecemos. Amém. Louvado seja o nosso Deus, queridos amados irmãos, né, que nos ouvem, como já disse, através da rádio Tampero FM. Manda o seu, a sua mensagem, né, 988-555-2288. Participa aqui conosco. Você que está nos ouvindo também através da rádio Shalom FM, né, também manda aqui pra gente, tá certo? O WhatsApp 9, também você manda aqui, só depois vou pegar aqui o WhatsApp lá da Shalom FM, né, para você mandar, mas você já sabe, manda aí, fala aí com o meu irmão Fabiano, tá certo? E participe aqui conosco, tá bom? Que Deus abençoe. Vamos com um lindo louvor, uma linda canção, brinda aqui o nosso programa. Essa canção é lindíssima, né? A glória do nosso

0: nossa adoração. Tá aí para você um lindo louvor, linda canção, aqui no nosso programa, abrindo aqui o programa Palavra da Verdade. Conhecereis a verdade e a verdade vos libertará, né? É o programa do povo de Deus, da família cristã. E que Deus abençoe a sua vida, né, nesta manhã gloriosa, né? Rapaz, aí, no último sábado nós tivemos aqui no programa, né, todo parte, né? Estivemos aí realizando durante toda a semana o projeto Rota Missionária. Foi bênção de Deus, né? Foi bênção. Deixou um gostinho de saudade, né? Foi a semana inteira de muitas, digamos assim, ações, né? Ações sociais, cultos, adoração ao nosso Deus. Foi um trabalho intenso, onde a cidade de Itaperuá, ela foi impactada, né, com a palavra de Deus. Louvado seja o nosso Deus, o Deus que é digno, né, de toda honra e de toda glória. Foi lindo demais, né? Deixou saudades, né, em muitas pessoas. Mas que em breve, quem sabe, né, o projeto volte novamente a Itaperuá, né? Temos ouvintes aqui, deixa eu ver aqui, cadê aqui os nossos ouvintes aqui já chegando por aqui, quem tá chegando por aqui, deixa eu ver aqui, acho que é a nossa irmã Miriam, né? Deixa eu ver aqui, nossa irmã Miriam está participando aqui com a gente, não tô saindo só o som aqui, deixa a gente trazer aqui a nossa irmã Miriam, né? Aquele abraço aí para os nossos irmãos em Cristo, né, que sempre estão ligados, né, sempre estão ouvindo aqui a gente. Só tem para agradecer o imenso carinho, né? A imensa audiência sempre conferida aqui ao nosso programa, e que Deus esteja abençoando poderosamente, abundantemente, né? Em nome do Senhor Jesus Cristo. Só tenho a agradecer, né, o carinho dos nossos radio-ouvintes que sempre acompanham a gente, né? E você que está nos ouvindo aqui na cidade, quer nos fazer uma visita, esteja conosco também, esteja conosco em um dos nossos horários de culto. Agora sim, deixa eu ver aqui, só ligar aqui o áudio aqui da irmã, deixa eu ver aqui, meu filho, é ao vivo, né? Ao vivo a gente, assim mesmo, né? Deixa eu só ligar o áudio aqui dela, da irmã Miriam. Pronto, agora sim.
1: Rapaz, seu...
0: Do Senhor, minha irmã, tudo bem?
1: Vê a programação.
0: Também.
1: Saúde, como comunicou para a sua e sua família.
0: Tudo bem?
1: Estou aqui, no Coelho do Mato Centro, escutando sua programação.
0: Amém.
1: Próximo hino que o senhor colocar aí, o senhor ofereça para todos que estão na cidade da Peruá, aqui, 87.9, grau de audiência. Tá bom, irmãozinho? Fica na paz.
0: Tá certo, minha irmã.
1: A sua programação.
0: Que Deus abençoe, né, a sua vida. Nossa irmã Miriam, lá no corredor Marcos Vicente, sempre está ouvindo aqui a gente, sempre está acompanhando, né, o programa Palavra da Verdade. Que Deus abençoe. O próximo louvor, com certeza, vai aí para irmã Miriam, né? Então vamos com um lindo louvor, mais uma linda canção para a glória.

seja sempre em nome do nosso Deus, o Deus que é digno de todo louvor e de toda a nossa adoração. E daqui a pouquinho nós vamos meditar, nós vamos refletir na palavra de Deus, naquilo que Deus tem para falar no nosso coração. Deixa eu mandar também aqui a graça e a paz, né, para todo o povo de Deus, mas está aqui conosco, sempre está ligadinho aqui com a gente, né, todos os sábados, né, aliás, todos os dias, né, também ela está sempre ligada aqui com a gente no Jornal Interativo, né, ouvindo a gente todo dia, sempre trazendo notícias, informações, e aos sábados está aqui ouvindo aqui o programa Palavra da Verdade, é a dona Maria Lúcia, lá em Campina Grande, lá no bairro do Alto Branco, né, que está sempre ouvindo a gente. Que Deus abençoe, viu, meu irmão, Deus abençoe sua vida grandiosamente, poderosamente, também para nossa irmã Maria José em Campina Grande, está sempre ouvindo a gente. Nossa irmã Damiana, Damiana deve estar lá na comunidade Mineiro da Volta, né, todos os sábados também, ela está sempre ouvindo aqui. A gente manda a paz do Senhor Jesus Cristo para toda a sua família, tá bom, Damiana? Que Deus esteja agindo com cura, com libertação na vida da sua família, meu irmão Fabiano, né, Fabiano em Campina Grande também, para minha mãe, para toda a minha família, que Deus esteja abençoando em nome do Senhor Jesus Cristo. E você que está aqui na cidade de Itaperuá, você que está aqui em Campina Grande também, tá certo, nos ouvindo aqui através do som da Shalom FM, participe conosco, tá bom? A palavra de Deus, e já já a gente vai tratar sobre esse tema que nós iniciamos, né? Sobre o comportamento, né? Deus nos chamou, não foi para vivermos de todo jeito, né? Não foi para vivermos de qualquer forma, e sim para vivermos uma vida santa. Nós temos visto, infelizmente, muitos escândalos, muitas vezes envolvem a Igreja de Cristo, e nós devemos nos purificar. Cristo, ele está voltando, e é daqueles que, infelizmente, não estiverem aptos, né? Não estiverem atentos, né? Ai daqueles que forem negligentes para com a

Senhor. Amém? Que Deus possa abençoar todos os nossos irmãos em Cristo, né? Vamos com mais um lindo louvor aqui na sequência para a glória do nosso Deus.

0: são com o Feliciano Amaral, né? E é assim que nós devemos andar, de valor em valor, e servir a Jesus, o meu Senhor. É assim que o cristão ele deve andar, para a glória do nosso Deus. É chegado o momento de refletirmos na palavra do Senhor.
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seria importante se todos assim parassem para ouvir, para entender, para compreender aquilo que Deus Ele quer falar ao nosso coração. Voltando à carta de Paulo aos Coríntios, na sua segunda carta, dessa feita, vamos voltar um pouco no capítulo 6, a partir do versículo 1, que nos diz assim: e nós, na qualidade de cooperadores com Ele também, vos exortamos a que não recebais em vão a graça de Deus. Porque Ele diz: eu te ouvi no tempo da oportunidade e te socorrei no dia da salvação. Eis agora o tempo, sobre modo oportuno, eis agora o dia da salvação. Não dando nós nenhum motivo de escândalo em coisa alguma, para que o ministério não seja cancelado. Queridos, nós vivemos um tempo, como já sempre falo, nós vivemos um tempo difícil, um tempo de apostasia. Estamos cercados de tantas e tantas heresias que nos envolvem, que nos cercam cada dia. E no nosso meio, a gente não é poucos aqueles que têm se envolvido

eles viviam de uma maneira reprovável diante do Senhor. E hoje, nossos dias, infelizmente, não tem sido diferente. Muitos que professam a fé em Cristo, mas que, no entanto, não procuram desenvolver essa santificação, que não tem mais o temor em Cristo. Paulo escreve essa carta para exortar esses irmãos a voltarem. E a palavra de Deus nos chama a voltarmos, esse avivamento, a voltarmos para as Escrituras Sagradas. A não esquecermos de onde nós somos chamados. E aqui nesse texto, veja que Paulo ele começa e diz: e nós, né, apontando para ele, nós na qualidade de cooperadores com ele, nós, ele está apontando para ele, para os demais, para Tito, para os demais que ali estavam, né? E ele diz, na qualidade de cooperadores com ele, com Cristo, né? Se você voltar lá no capítulo 5, olha só, lá no capítulo 5, finalzinho do capítulo 5, no verso 21, quando ele diz assim, veja como ele está se referindo a Cristo. E ele diz, aquele que não conheceu o pecado, ele o fez pecado por nós, para que nele fôssemos feitos justiça de Deus. Então ele está apontando para Cristo, aquele que não conheceu o pecado, mas ele se fez pecador por nós, para que em nós fosse manifestada a justiça de Deus. E uma vez que essa justiça de Deus ela é manifestada nas nossas vidas, uma vez que nós somos chamados pelo Espírito Santo através de ouvir a palavra de Deus, há sobre as nossas vidas, pesa sobre as nossas vidas a responsabilidade de vivermos de fato como cristão. As pessoas acham e entendem que ser cristão é apenas levantar a mão, é apenas dizer um sim para Jesus, é apenas, digamos assim, fazer parte de uma igreja, é apenas frequentar religiosamente os cultos, tudo isso é importante, mas não é apenas isso, é muito mais além, vai muito mais além do que tudo isso de ser cristão. E é isso que Paulo exorta aqui a esta igreja. Veja, ele diz em nós, na qualidade de quê? De cooperadores. Porque nós somos cooperadores. Né? Nós não somos donos da obra. A obra não é nossa. Alguns que tratam a igreja como se fosse sua, meu ministério, minha igreja. Não, nós somos cooperadores, nós somos instrumentos que Deus ele usa para que o seu propósito seja alcançado aqui na terra. Não somos nós que fazemos. A capacidade para fazer não vem de nós, mas é o próprio Deus que nos capacita, isso juntamente com Ele, com Cristo. E Paulo diz, vos exortamos, né, a que não recebais em vão a graça de Deus. Ou seja, Paulo diz, eu estou exortando vocês para que não sejam em vão que vocês receberam a graça de Deus. Porque da forma como vocês estão vivendo, os escândalos que vocês estão vivendo, a corrupção que vocês estão vivendo, da forma como vocês estão vivendo, vocês estão dizendo que a graça de Deus foi em vão na vida de vocês. Porque a graça transforma, a graça muda. A graça de Deus, quando ela repousa sobre as nossas vidas, ela transforma. Não mais vivemos do mesmo jeito, da mesma forma como antes. Porque se nós, uma vez recebemos, fomos alvo da graça de Deus e continuamos, meu querido, minha querida, a vivermos do mesmo jeito, significa que a graça de Deus foi em vão. Ah, mas eu sou assim. Ah, mas eu sempre fui assim. Sim, você era assim. Mas uma vez que a graça de Deus, ela pousou, desceu sobre a sua vida, há necessidade de vivermos de uma forma diferente. E Paulo ele exorta a que não recebais em vão a graça de Deus. Porque quando nós vivemos igual ao mundo, ou pior do que o mundo, ah, mas eu sou cristão, mas eu não vou para a igreja. Ah, mas eu sou cristão, mas eu não quero congregar. Ah, mas eu sou cristão, mas eu só vou lá religiosamente. E continuo vivendo a minha vida, né? Vou para as festas, participo das coisas do mundo, deste mundo, né? Significa que, né, não que a graça de Deus ela seja em vão, mas que você professa uma coisa, mas vive uma outra.

se tornou. E a gente sabe que a palavra de Deus, nós não devemos ser apenas ouvintes. A palavra de Deus nos exorta a não sermos apenas ouvintes, mas sermos o quê? Praticantes. Porque quando nós somos apenas ouvintes, essa graça é em vão na nossa vida. Não é só ouvir, é praticar. Né? Como ele diz aqui no versículo 2, porque ele diz, ele que é em Cristo, né? O próprio Deus, ele diz, eu te ouvi no tempo da oportunidade e te socorri no dia da salvação. Glória a Jesus. Veja quando Paulo, ele está aqui entre parênteses, né? Todo esse trecho, todo esse versículo 2, porque ele refere-se à obra da salvação. E ele diz, porque eu, né, te ouvi no tempo da oportunidade. Você já estava lá no fundo do poço. Não tinha saída. E você clamou. E o Senhor te ouviu. Não só te ouviu, mas Paulo diz aqui, e te socorri no dia da salvação. Quem que precisa de salvação? Ah, Luciano, por que eu preciso de salvação? Quem que precisa de salvação? É alguém que está em constante perigo. É alguém que está à beira das portas da morte. Né? Por exemplo, quando alguém está ali, né, digamos assim, se afogando. E ali ela tenta por todos os esforços, gritas, né, a cena. Ou seja, no dia da oportunidade, no tempo da oportunidade, ela está lá gritando. Ver se alguém vai lá socorrer. Assim é a vida do homem sem Deus. Ele está em constante perigo de vida por causa do pecado. E aí, nesses momentos de digamos assim, no tempo dessa oportunidade, no tempo dos perigos que nos cercam, que nos rondam, ele diz algo grandioso. Ele diz, eu te socorri no dia da salvação. Sabe, Deus estendeu as suas mãos. Não somos nós que aceitamos a Cristo. Não somos nós que vamos a Cristo. Às vezes nós aprendemos as coisas erradas. Aliás, alguns ensinam errado por não estudarem, não se dedicarem ao ensino das Escrituras. Mas na verdade é Deus que nos recebe. É Deus que nos ouve no tempo oportuno. Talvez você esteja aí no fundo do poço. A gente vê muitas vezes relatos. E a gente ouviu relatos de pessoas durante esses dias. Pessoas que já estavam, que estão, digamos assim, no limite, desesperançosos. Pessoas que não têm mais esperança. Pessoas que já passaram por tantas religiões. Só que as religiões, onde elas passaram, não puderam socorrer, porque a religião não pode socorrer. Nenhuma delas. É por isso que nós não pregamos religiões, nós pregamos a Cristo. Se você ouvir nós adentrando na sua casa, nós não falamos placa de igreja, falamos a Cristo. Porque é Ele que nos ouve no tempo oportuno, no tempo oportuno que nós necessitamos, naquele tempo, no momento que nós mais necessitamos, é Ele quem estende as suas mãos. É Ele quem estende as suas mãos sobre as nossas vidas para nos socorrer no dia da salvação. Para nos socorrer, queridos. Porque todos nós estamos em constantes perigos diariamente. E muitas vezes você que me ouve está aí, sem esperança, sem salvação. Talvez você diga, não tem jeito para a minha vida. Não tem saída mais. Eu já tentei de tudo, já fui em tudo quanto é religião. Não tem solução. Mas nós queremos te apresentar a saída. É o Senhor Jesus. Nós queremos te apresentar a esperança que é o Senhor Jesus Cristo. Nós queremos te apresentar a luz no fim do túnel, que é o Senhor Jesus Cristo. E como ele diz, e eis agora o tempo sobremodo oportuno, eis agora o dia da salvação. Tem um texto que diz, se hoje ouvirdes a voz do Senhor, não endureçais o vosso coração. Veja, hoje é o dia da salvação, hoje é o tempo oportuno, o tempo sobremodo oportuno. Eis agora o tempo sobremodo oportuno. Nunca foi tão necessário, queridos. Quer dizer, todas as épocas é necessário pregarmos a Cristo, mas nunca foi tão necessário. Queridos, nós temos visto os sinais. Nós temos
tenhamos visto os sinais que o próprio Jesus disse que antecederiam a sua volta. E você sabe que na volta de Cristo não haverá mais salvação. O tempo é agora. O tempo oportuno, sobremodo oportuno, é agora. Eis agora, como Paulo diz aqui, o dia da salvação. Talvez você adeie, prolongue. Não, hoje não. Hoje eu não quero. Né? Deixe para depois. Deixe para outro dia. Deixe quando eu estiver mais velho. Né? Quantas vezes nós vamos adiando. Né? Deus está te chamando e você talvez fique adiando. Mas veja, eis agora o tempo oportuno. O relógio ele corre. O tempo passa, querido. E você continua aí do mesmo jeito. E você continua no mesmo lugar. Cristo te chama hoje para a salvação. O tempo oportuno é agora, querido. Não deixe para amanhã. Tem um ditado, né, humano, popular, que diz assim: não deixe para amanhã o que você pode fazer hoje. E por que quando se trata, né? Quando se trata das nossas coisas, a gente faz hoje, agora. A gente não deixa para depois. Mas eu pergunto, por que quando se trata de coisas espirituais, a gente prolonga, né? Deixa para depois. Deixa para depois. Né? Porque quando se trata de fazer a vontade de Deus, de vir a Ele, nós dizemos, não, deixa para depois. Veja, dá um texto lá em Mateus, capítulo 5, capítulo 6, verso 33, quando o Senhor nos diz, né? Buscai, pois, em primeiro lugar, o reino de Deus e a sua justiça. E todas estas coisas, deixa eu só confirmar aqui o texto, para a gente não falar Mateus. Mateus capítulo 5, capítulo 6, verso 33, ó. Olha só o que diz aqui, ó. Palavras do Senhor Jesus Cristo. Veja como nós muitas vezes invertemos, né, o princípio. 6:33. Buscai, pois, em segundo lugar, o reino de Deus e a sua justiça. É isso que está escrito? Está escrito isso na sua Bíblia? Na minha não está. Na minha está assim: buscai, pois, em primeiro lugar, o reino de Deus e a sua justiça. E as demais coisas serão o quê? Acrescentadas. O que é que nós fazemos? Nós buscamos primeiro as demais coisas. Se der tempo, se eu tiver tempo, se eu quiser, eu busco o reino de Deus. Estou mentindo? É assim ou não é? É assim para muitos que se dizem cristãos ou não é? Não, tem o jogo do Brasil. Não, vou buscar aqui, primeiro vou assistir o jogo, depois eu vou para o culto. Tudo bem, se for antes, bem antes do horário do culto, claro, se for no horário. E aí? Como eu já falei antes, não é questão de relógio, é questão do coração. Não é pecado. Não vamos ser extremistas e dizer, ah, mas é pecado assistir o futebol. Não é pecado, você pode assistir. Mas quando os dois estão juntos, praticamente no mesmo horário, e aí? Qual é a sua prioridade? É? Ah, mas eu posso adorar depois. Pronto, Deus ficou em segundo plano. Entendeu? E veja, quando eu cuido primeiro dos meus afazeres, primeiro daquilo que me interessa, depois se der tempo, se sobrar tempo, se eu quiser, o pastor não manda na minha vida, ninguém manda na minha vida, nós estamos quebrando princípios. Nós estamos invertendo princípios. Porque a ordem é primeiro o reino de Deus, depois as demais coisas. E aliás, quando nós fazemos o correto e buscamos o reino de Deus em primeiro lugar, nós não vamos fazer esforços para alcançar as demais coisas, porque é Deus quem acrescenta. Veja, por que eu tenho que fazer esforço? Até tirar o culto, deixar de ir para o culto, porque eu tenho meus afazeres, eu tenho que trabalhar, eu tenho que ir para isso, eu tenho que me divertir, eu tenho que fazer tanta coisa. E depois você está sobrecarregado, estressado,
sem vigor, sem forças, aí você culpa Deus. Sabe por quê? Porque você quebrou princípios. Quando a gente não quebra o princípio e a gente obedece os princípios, as coisas já são acrescentadas. Peraí, Deus ele vê, olha só como isso aqui é fantástico. Deus ele vê exatamente aquilo, como nós somos fiéis a Ele, Deus ele vê exatamente aquilo que eu preciso. Deus ele vê exatamente aquilo que eu necessito. E Ele acrescenta, e Ele me dá. Ou seja, não vai haver esforço, desgaste físico, emocional, sabe, para conseguir recursos, para conseguir isso, para conseguir aquilo. Não, porque o próprio Deus ele acrescenta. Ele dá. É graça, é a graça comum, queridos. E é isso que Paulo ele fala, né? No tempo oportuno, eis agora o tempo oportuno. Eis agora o dia da salvação. Agora, não é depois. Não é mais tarde. Quantas vezes a gente deixa? As nossas coisas não, nós queremos fazer logo. Nós temos pressa. Não é assim? Se nós temos alguém deposita algo em nossa conta, claro que hoje com o Pix, né? A gente não tem esforço de ir ao banco mais, né? Mas se alguém deposita certa quantidade na nossa conta, digamos que a gente não tivesse o Pix hoje, e dissesse assim, olha, tem que tirar hoje. A gente não perderia esforço, poderia estar caindo um temporal. Sabe, passado estava caindo muita chuva aqui na cidade, né? Até alguns trabalhos foram impedidos de a gente fazer por causa da chuva. Mas, veja, se alguém dissesse assim, olha, você tem R$1 milhão na sua conta, você tem que tirar, né, são 8h20, você tem até 9 horas para tirar, a gente moveria céus e terra. Podia estar caindo um temporal, um terremoto, que a gente estava lá na fila. É assim ou não é? Agora diga assim, hoje a igreja vai estar aberta às 5 horas da manhã para a gente orar. Ah, tô cansado. O som. Abra a boca, né? Não é assim? Para as coisas de Deus a gente não está pronto. Para as nossas coisas a gente sempre está pronto. Para fazer aquilo que nos agrada a gente está sempre pronto e disposto. Mas a palavra nos alerta, eis agora o tempo sobremodo oportuno. E ele repete, eis agora o dia da salvação, não deixe para depois. Não seja negligente. Não seja um cristão relapso. Não seja um negligente da palavra de Deus. A oportunidade de Deus está te dando mais uma vez. Você já parou para agradecer pela misericórdia? Você está me ouvindo? Você está me vendo? Você já parou para agradecer pela misericórdia e dizer assim, Deus, pelo menos assim, Deus, obrigado por tua misericórdia, porque eu estou aqui. O Senhor me deu mais um dia, mais uma oportunidade. Você já parou para agradecer por isso, querido? Ah, Deus, muito obrigado porque o Senhor me deu a oportunidade, eu estou ouvindo a tua palavra, eu estou vivo. Quantos não nasceram hoje, queridos? Quantos não nasceram hoje? Você está aí? Você já parou para agradecer? A misericórdia de Deus, o tempo sobremodo oportuno, eis agora o dia da salvação, não deixe para depois. Tem um dos hinos do nosso cenário que diz assim, amanhã pode ser muito tarde. Hoje você tem a escolha, vida ou morte. Qual você vai escolher? Vida ou morte? Com Cristo você tem vida, sem Cristo você está morto espiritualmente. Não existe terceira via. Não existe essa terceira oportunidade. Só existem essas duas opções. Porta larga, porta estreita. Caminho largo, caminho estreito. Como você está seguindo? E por fim, querido, no verso 3. Aí, se dirigindo mais especificamente à igreja de Cristo. Quero me dirigir mais especificamente à igreja. Aqueles que se dizem cristãos.
Paulo se dirige àqueles irmãos daquela igreja que ouviu a exortação e se voltaram para Deus. Paulo escreve essas cartas num tom exortativo de correção pelo pecado em que eles viviam, pela forma como eles viviam. Porque se nós estamos em Cristo, nós devemos repugnar, odiar todas as práticas pecaminosas. Veja, em verso 3 ele diz assim: não dando nós nenhum motivo de escândalo em coisa alguma, para que o ministério não seja cancelado. Isso aqui é forte, querido. Isso aqui é forte. Sabe por quê? Porque é exatamente isso que muitas vezes nós estamos vivendo. Nós temos visto nas redes sociais e tem estampado escândalos e escândalos. Coisas que chocam, digamos assim, o próprio ímpio. Mas veja, ele diz que nós, olhando para ele, olhando para os demais, para Tito, para os demais apóstolos que ali estavam, para a igreja, para os irmãos, eles olham, nós que fomos chamados, nós que fomos resgatados, que fomos salvos no tempo oportuno, nós que estamos em Cristo. Ele diz, não dando nós que não anulamos a graça de Deus, vivemos essa graça. Nós não devemos dar nenhum motivo de escândalo. Isso é forte. A palavra de Deus nos diz, ai daqueles pelos quais vem o quê? O escândalo. E o Senhor Jesus, ele foi o mais radical. Ele disse, seria melhor você que veio o escândalo por sua causa, que você pegasse, né? Que você pegasse uma pedra, um moinho, aquela pedra bem grande, né? Enorme, pesada, amarrasse ao pescoço e se jogasse ao mar. Veja que coisa séria. Veja que grave. Veja quão grave isso fere o coração de Deus. O que me impressiona é que muitos estão tratando essas coisas como se não fosse tão escândalo assim. O que me estranha é que muitos estão tratando essas coisas como se não fossem tão graves assim. E até chegam a tratar como se fossem bênçãos de Deus. E ele diz que nós, como igreja, nós não devemos dar. Não devemos dar nenhum motivo, nenhumzinho sequer. Em coisa alguma. E ele diz, nada. Nós devemos, sabe por quê? Sabe o que isso significa? Sabe o que Cristo disse, vigiar e orar? Nós devemos nos policiar todos os dias. Nós não estamos isentos disso. Nós não estamos isentos de cair no pecado, não. Nenhum de nós está. É por isso que a Bíblia sempre nos exorta. Vigie e ore, vigie e ore, vigie e ore. Esteja atento. Não dando nenhum motivo de escândalo. Em coisa alguma, seja lá o que for. Hoje a gente vê escândalos. Dos mais diversos. É triste isso. Eu não falo isso com alegria, não. Falo isso com muita tristeza. Muita tristeza a gente fala desse tema. Mas é para advertência nossa, quando a palavra de Deus nos adverte. Infelizmente, há muitos que cometem esse tipo de coisa, mas não querem nem tratar, né? Não, não quero ver, não quero saber. Não querem ser corrigidos. Diferente da igreja aqui, que ouviu atentamente a repreensão de Paulo através dessas cartas. Hoje nós vivemos uma geração que não aceita ser tratado, ser corrigido, ser exortado. Não, não aceito, não quero. Sabe, quer viver do seu jeito. Infelizmente, nós vivemos hoje uma geração de pessoas que querem viver do seu jeito. Né? E aí, quando elas são exortadas e corrigidas, elas saem. Elas abrem sua própria igreja do seu jeito. Por que tem tanta igreja hoje
E se você for puxar a raiz, você vai ver que essas igrejas que nasceram, não nasceram no coração de Deus. E se você olhar, muitas dessas igrejas não nasceram no coração, no propósito de Deus, mas nasceram no propósito e no coração daqueles que foram corrigidos, disciplinados, daqueles que, como a Bíblia chama, são indisciplinados, que não aceitam disciplina, que não aceitam liderança. E essas pessoas, elas são rebeldes. Veja, por mais que elas dizem com as suas palavras que nasceu no coração de Deus, que nasceu na vontade de Deus, não nasceu. Nasceu no propósito, no coração humano, dentro do coração humano. Porque se fosse o coração de Deus, né, Deus ele corrige e repreende a quem ele ama. Então aquele que é repreendido, aquele que é corrigido, quando ele é corrigido e repreendido, ele fica ali. Ele não se rebela. Ele não vai e leva um grupo com si e abre a sua igreja. Mas ele se conserta. Sabe? É por isso que tem tantas placas, tantas igrejas. E pode puxar o histórico de cada uma delas, como elas nasceram. Aí você me diz, se elas não nasceram de rebeldia. Pode pensar em qualquer uma. E veja se elas não nasceram. Tirando as igrejas tradicionais, bíblicas, né, que vieram, que tem mais de muitos anos, as igrejas tradicionais como batista, congregacional, presbiteriano, né, que são igrejas bíblicas, né, não estou falando de todo batista não, tem muitos batistas, né, inclusive aqui na cidade, que não fazem jus ao nome, e infelizmente batista não, que me desculpem, me perdoem, mas a sinceridade, o nome do programa é esse, Palavra da Verdade. Se você não gosta, depois você conversa comigo. E veja, então, essas pessoas são insubordinadas, porque elas não aceitam correção, elas não aceitam repreensão, elas alugam um salão, botam ali 20 cadeiras e fazem a sua própria igreja. E dizem que isso nasceu no coração de Deus. Não nasceu. Puxa a ficha que você vai ver que não nasceu. Aí ele diz, não dando escândalo em coisa alguma. E ele continua, para que o ministério não seja cancelado. Eita Deus, é forte. Tem muitos que tem o título de aí, né? Pastores, isso e aquilo, bispos e não sei o que lá das contas. Em escândalos. E diz, meu ministério. Mas Paulo diz, é seu ministério. Ele foi cancelado. Ele não existe. Ele existe só na sua mente. Quantos ministérios aí só existem na mente e no propósito do coração humano? E não, e vou repetir, e não no propósito de Deus. Foi minha vontade. Ah, é minha vontade, né? De repente, por exemplo, né, eu fui disciplinado, fui corrigido por algum erro e eu não aceito e saio. E pela minha vontade eu abro um outro ministério. Esse ministério é cancelado. Me desculpa falar isso. É cancelado, não tem valor, não tem importância, porque não nasceu no coração de Deus. E para que o nosso ministério, que aí nos chama a responsabilidade como pastores, não seja cancelado, nós temos que viver de acordo com a palavra de Deus, seguindo os propósitos de Deus, não a nossa vontade. Paulo diz que esse ministério é cancelado. Se ele, como apóstolo, ele não desse testemunho como apóstolo, o ministério apostólico de Paulo não teria sentido. O ministério apostólico de Pedro, se ele vivesse envolvido em escândalos, em corrupção, o ministério dele não teria sentido. Como o ministério de muitos não tem sentido hoje. Infelizmente é essa a realidade. É essa a realidade. Você pode até não gostar, mas essa é a verdade. E nós devemos evitar essas coisas. Devemos viver em santidade e evitar essas coisas para que o nosso ministério... E aí quando ele fala em ministério, não é só quem tem um cargo pastoral, ou presbítero, ou diácono, ou algum ministério na igreja. Todo cristão ele tem um ministério. Né?
Às vezes nós pegamos essa ideia e achamos, não, só quem tem um ministério é o pastor, é a liderança da igreja. Não, todo cristão ele tem um ministério que foi dado por Cristo, ir pregar o evangelho. A responsabilidade de testemunhar, isso é um ministério. A responsabilidade de viver como cristão, isso é um ministério. De testemunhar a respeito de Cristo, isso é um ministério. E quando nós vivemos envolvidos em escândalos, o pecado, esse ministério é cancelado. Você pode até dizer, eu sou crente, batendo peso, sou cristão, mas eu não gosto de ir para a igreja, tal, tal, não sei. É cancelado, querido. Não adianta você pregar, não adianta você cantar, não adianta você, se você não consegue viver a vida cristã. Essa é a realidade. Essa é a verdade. É assim que nós devemos viver, queridos. Para a glória de Deus. Para a glória do Deus Altíssimo. Sabe por quê? Porque Cristo, quando nós lemos aqui antes, olha só, deixa eu voltar aqui para a gente concluir. Sabe por quê? Preste atenção nesse verso, capítulo 5, verso 21. Veja que Paulo ele fala aqui, deixa eu voltar aqui no verso 21. Por que que existe sobre nós essa responsabilidade? Verso 20, Paulo diz assim, de sorte que somos embaixadores em nome de Cristo. Olha a responsabilidade. Como se Deus exortasse por nosso intermédio em nome de Cristo. Pois rogamos que vos reconcilieis com Deus. Aquele que não conheceu o pecado, ele o fez pecado por nós. Para que em Cristo fôssemos feitos justiça de Deus. E é isso que nós devemos fazer jus. Quando nós fazemos jus, é isso aqui. O ministério que nós temos, ele não é cancelado. Mas quando nós dizemos com os lábios que somos de Cristo e não fazemos jus, é isso aqui. Seu ministério é cancelado. Você pode cantar, você pode pregar, você pode fazer o que você for. Mas se você não estiver submetido, subordinado aos pés do Senhor, cumprindo a sua vontade, cumprindo a vontade do Senhor, servindo ao Senhor, se você não estiver pronto para isso aqui, todo o ministério que você exercer, ele é vão. Se você é envolvido na... Ah, mas não tem nada a ver. A gente viu aí na questão tão simples do futebol. Ah, mas não tem nada a ver. Né? Alguns que trouxeram até o jogo para dentro do templo. Se bem que muitos templos hoje, esses templos modernos, eles não são nem templos, né? Eles são shopping centers disfarçados de igreja. Aí tudo bem, não é templo mesmo, né? Pode trazer para dentro. Né? Ah, mas a igreja somos nós. Então a gente pode fazer qualquer coisa dentro da casa do Senhor. Ah, então pode virar uma libertinagem, que é isso que tem virado. Então pode fazer qualquer coisa. Tira banco, vamos dançar, botar forró, quadrilha, né, escola de samba, é isso? Né? A gente perdeu o temor. Perderam-se o temor. Vou repetir, não tem nada a ver. O futebol não tem nada a ver. Você pode assistir, não é pecado. Não você aqui radical dizer assim, é pecado assistir pecado como alguns chegam, né? A Copa é do mundo. Sim, ela é do mundo porque é uma competição mundial. Não é do mundo, não é porque é do diabo, não. Né? Não vamos ser tão radicais, não. Você pode assistir, sim. O que a gente coloca é porque neste vai chocar com alguns horários de culto. Com o nosso, não. Aqui, não. Não choca. Mas alguns cantos vai chocar. Alguns cultos são 18 horas. A gente viu um outro jogo que foi o domingo também, que muitos estavam dentro das igrejas com o celular lá, né? De olho no culto e no jogo lá, né? Eu vi a hora gritar gol, né? Quando foi gol. O que a gente fala aqui é de prioridade, de coração. Onde está o coração? Não é questão de... A hora do culto pode ser mudado. Por exemplo, quantas vezes aqui a gente já não fez o culto no domingo e fez no sábado? Não é, isso não é pecado. Não existe uma definição bíblica sobre isso. A questão é de prioridade. Qual é a minha prioridade?
a sua prioridade? Pensa nisso. É isso que se trata, Bretão. Cristo, ele se fez pecado por nós. E é por isso que nós não devemos dar nenhum motivo para a gente fechar nenhum motivo de escândalo em coisa alguma. A igreja tem que ser exemplo. Nós somos embaixadores de Cristo em nome do Senhor, como se nós, a figura aqui é que nós somos representantes de Cristo em coisa alguma, seja lá o que for. Porque se nós não fizermos isso, o nosso ministério é cancelado. Ah, mas eu sou cristão. Você vive em escândalo. Seu ministério está cancelado. Amém, queridos? Que Deus nos ajude. Que Deus abençoe a sua igreja. Que de fato nós possamos viver verdadeiramente o Evangelho de Cristo. Para você, meu irmão, que me ouve. Se você tem vivido assim, procure se consertar diante do Senhor. O Espírito Santo te exorta nessa manhã para você refletir e se consertar. Para você que ainda não tem essa esperança, hoje é o tempo oportuno. Para você que ainda não conhece a Cristo, que ainda não está em Cristo, hoje é o tempo, é o dia. Hoje é o dia, como ele diz aqui, ó. Né? Eis agora o tempo sobremodo oportuno. Eis agora o dia da salvação. Queridos, reflita assim. Se hoje fosse o último dia da sua vida, se você tivesse a capacidade de... Que nós não sabemos. Se hoje fosse o último dia da sua vida... Vamos pensar assim, você estaria pronto, você iria para o céu? Ou você acha que entra lá de qualquer jeito? Eu estava vendo, né, um determinado cantor, ele morreu, e colocaram lá ele vestido de branco, com outros cantores que já haviam morrido, tudo no céu. Oh, glória a Jesus! Como se fosse assim tão simples, né? Eu fico pensando, aí botaram lá todo mundo de branco, em cima de uma nuvem, outros que já morreram. Aí você pega, como morreram essas pessoas? Aí bota lá no céu, vestido de branco, tiazinha. Como se fosse tão simples assim, né? As pessoas pintam, bordam, não querem saber de Deus, são devassas. Mas morrem, todo mundo fica bom, né? Quando morre, você já viu isso? Viu? Pode ser a pior pessoa, mas quando morre, fica boa. Deus a tem em bom lugar. Aí quando se trata de alguém famoso, né? A gente se bota de branco, veste uma asinha, bota um rezinho, bota uma aureazinha, aí bota lá no céu. Querido, que pena, não é tão simples assim. Não é tão simples assim.

hoje ele tá te dando essa oportunidade. E hoje, meu querido, Deus está te dando a oportunidade. Não deixe para amanhã. Suas coisas você resolve de imediato. Porque as coisas espirituais a gente, né? Para depois. Né? Depois, Deus, tu sabe, né? Deus entende. Tem gente que diz assim: ah, eu tô tão ocupado, né? Tão atarefado com tanta coisa, não tenho tempo de ir pra igreja. Mas Deus sabe, Deus entende. É, querido. Se fosse você, nem dizia isso. Porque ele entende mesmo, ele sabe. Porque ele sonda os corações. Nós, seres humanos, podemos até entender. Agora, Deus, que sonda o coração, eu não diria isso, não. Porque ele sabe aqui, ó. As intenções do coração, ele sabe. Sabe, nós, eu não posso prever, não posso dizer. Talvez possa até ficar calado, mas Deus, eu teria até medo de dizer uma palavra dessa. Não, mas Deus entenda, ah, mas eu não vou hoje, né? É, por exemplo, né, eu gosto muito de pedalar, né? Pedalar é bom. E os meninos, eles fazem pedal aos domingos. Eu não vou dizer a você que eu não vou, muitas vezes eu vou. Quando eu sei que eu vou chegar cedo, que eu vou chegar antes de 7 horas, pra tomar um banho, pra tomar um café, descansar um pouco e ir pra escola dominical. Mas muitas vezes, o pedal, ele vai mais longe, ele prolonga um pouco. Eu não vou. Mas se eu fosse, ah, mas Deus entende, né? Tu sabe, deu atrasado aqui, Deus entende. Não. Que me programar. Nós temos que nos adequar. Eu posso pedalar sim, não é pecado. Mas se tornaria pecado se eu deixasse de estar na igreja para fazer aquilo que me agrada. Eu posso pedalar antes, como eu faço. Né? A gente pedala antes, acorda um pouquinho mais cedo, faz um pouquinho de esforço. Né? Para no horário estar pronto e descansar um pouco para ir para a igreja. Né? Os meninos vão para outras cidades, eu não vou. Porque a minha prioridade não é essa. A minha prioridade é outra. Será que qual tem sido a sua prioridade, querido? É isso que nós temos que falar, é isso que nós temos que refletir. Hoje é o tempo oportuno. Não apenas oportuno, sobremodo oportuno. O dia da salvação. Deus te chama. Você, cristão, deixa de ser negligente. Converta-se. Você que ainda não tem essa esperança. Hoje é o dia. Amém, queridos? Vamos orar, queridos. Quero orar por você nesse momento. Querido Deus, Pai Santo, Deus bendito, ó Deus, em nome de Jesus, aqui está, Senhor Deus, a Tua Palavra. Através, ó Deus, deste rádio, através, Senhor Deus, das redes sociais, apenas, ó Deus, eu posso falar aos ouvidos, apenas todos aqueles que me ouvem, me assistem, podem apenas ouvir. Mas eu creio, Senhor Deus, no poder do Espírito Santo. Porque é o Espírito Santo que faz com que a palavra percorra o caminho dos ouvidos ao coração. E chegando ao coração, haja conversão. Por isso, Deus, eu coloco essas vidas em Tuas mãos. Eu não posso convertê-las. Mas o Espírito Santo pode. Eu não posso mudar suas vidas, mas o Espírito Santo é que pode. Por isso, ó Deus, em nome de Jesus, em nome de Jesus, ó Deus, que haja salvação. Hoje é o tempo, Deus. Em nome de Jesus. Amém. Glórias sejam dadas sempre

0: passa você em vida. Começando aqui, nosso ouvinte aqui, a nossa amiga Ana, né? Ana, nosso amigo Nen, que Deus abençoe, que está ouvindo a gente, né? Confirmando a palavra de Deus, né? Que Deus abençoe, tá bom? Que Deus abençoe, que Deus toque seu coração. E dia que desejar fazermos uma visita, né? Esteja à vontade, né? Que o Espírito Santo possa tocar seu coração. E você também que nos ouve, né? Que Deus possa tocar o seu coração. Se você deseja um dia estar conosco na Igreja Congregacional, aqui na Rua Rita de Assis Melo, aqui no bairro São José, né? Um lugar para amar e servir. Tem aqui duas irmãs aqui. Deixa eu trazer aqui.
1: Vinícius, fala, é Maria da Jones Pereira. Amigo, eu quero ver uma canção com o poeta Wagner Teres, tá bom?
0: Deixa eu ver.
2: Eu pensei que o irmão Santo estava lá, eu pensei que tinha viajado, passou o som, mas está, graças a Deus, irmão Santo, que Deus lhe abençoe, sua família, os mafados.
0: Amém, minha irmã, né? Deus abençoe, minha irmã. Não, o programa aqui, né? Primeiro o programa aqui, o programa é mais tarde, né? Mas primeiro aqui o programa Palavra da Verdade, todo sábado, né? Estamos aqui sempre para trazermos a palavra do nosso Deus, né? Amém? Que Deus abençoe a sua vida, que Deus abençoe a todos, né? Poderosamente. Lembrando mais uma vez, né? Nós temos culto, tá certo? Temos cultos neste domingo, tá certo? Pela manhã, escola bíblica dominical. Inclusive, você pode levar sua criança, seu filho, tá certo? Tem mais espaço para ele, tá certo? As crianças que estiveram conosco durante toda a semana. Foi bênção de Deus, né? Glória seja o nosso Deus, né? Então, amanhã também tem a escola dominical para as crianças, tem aula para os adultos, tudo para a glória do nosso Deus. E à noite nós temos culto de adoração ao nosso Deus, tá bom? Às 19 horas. Então, que o Espírito Santo de Deus possa tocar o seu coração, tá bom? Que Deus abençoe a todos e até o próximo sábado, né? Se Deus assim permitir. Se não esquecendo aqui a nossa irmã, a Luzia, dona Luzia. Luzia Neves, cadê aqui? Deixa eu abrir aqui, deixa eu voltar aqui, rapaz, não posso esquecer aqui, né? Vou dar aqui um alô para os nossos irmãos. Nossa irmã Luzia Neves, né? Ela diz aqui, bom dia, a paz do Senhor Jesus Cristo, irmão Luciano, Deus abençoe a todos nós, hoje e para sempre, né? Deus abençoe este programa, né? Maravilhoso, amém, minha irmã, que Deus abençoe. Ela tá lá no sítio Quixaba, é isso? Luzia, que Deus abençoe. Abençoe em nome de Jesus, tá bom? E que Deus abençoe a sua vida, né? E até o próximo sábado, se Deus assim permitir. Que Deus abençoe a todos, né? Fica aí para você o último louvor. Que Deus abençoe a todos em Cristo.

canção que faz parte da nossa história. Ela marcou a nossa vida. E eu tenho certeza que essa música, ela marcou a vida de muita gente. Já ouvimos muitos testemunhos que essa canção, através dessa canção, Deus operou milagre na vida de pessoas. Na vida de pessoas conhecidas nossa também. E eu queria, essa canção ela é tão especial para nós, que eu queria ouvir primeiro na voz de vocês. Amém? Assim, ó.

Nós já ouvimos muitos testemunhos dessa canção. Muitos. Coisas que às vezes eu olho e me pergunto: como pode uma música mudar a vida de uma pessoa? Mas não é em si a música. A música é só a ferramenta, é só o transporte que o Espírito Santo de Deus usa para chegar até o coração das pessoas. Muitas vezes você não tem a oportunidade de bater na porta de uma pessoa e dizer: olha, eu tenho uma palavra para você. Muitas vezes a pessoa não vai aceitar, o coração dela está duro, o terreno ainda não foi preparado. Mas ela ouve no rádio uma canção, naquele momento de dor, de angústia, ela está dentro da casa dela, e a canção entra e prepara o terreno. E o Espírito Santo de Deus fala com ela ali em silêncio. Amém? Às vezes eu me pergunto para Deus: por que tanto zelo, por que tanto cuidado comigo, que eu sei que não sou merecedor? E às vezes eu fico me perguntando: será se é por algo que eu fiz, alguma obra? Mas eu tenho certeza que não. Eu fico sempre a me perguntar. Então essa canção disse exatamente o que eu queria dizer.

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1: Taperoá FM informa. Hora certa. Meia-noite e 26 minutos.
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0: estava, de forma que Jesus não tinha nem tempo de descansar. Jesus e os discípulos tomaram um barco, mas logo que chegaram do outro lado, a multidão já estava lá. Quando Jesus chegou, encontrou esta vasta multidão que abrangia ao menos 5.000 homens. Quando Jesus viu essa multidão, Nosso Senhor ficou movido de compaixão. Ele viu aquela vasta multidão como ovelhas que não tinham pastor e começou a ensinar-lhes muitas coisas. Embora Jesus os visse naquela situação, os discípulos já tinham uma visão completamente diferente. Creio que aquela atitude dos discípulos era muito estranha. Parece que ao serem confrontados com aquele desafio, sua grande falha foi não compreender o que Deus iria fazer no meio daquela situação. Eles já tinham experimentado o poder maravilhoso de Deus em ação em situações anteriores, mas estavam com dificuldade de traduzir essas experiências e aplicá-las nessa nova situação. Um dos problemas era a sensibilidade ou a falta de sensibilidade de sua visão. O modo que Jesus via a multidão não era o mesmo que os discípulos a viam. Quando Jesus viu a multidão, ele foi movido de compaixão. Quando os discípulos viram a multidão, falaram em mandá-la embora. Chamamos sua atenção para o problema de sermos sensíveis às necessidades dos outros. É muito frequente, quando surgem os problemas que Deus coloca em nosso caminho, desejarmos nos livrar do problema empurrando-o para uma outra pessoa resolver. É por isso que sempre devemos ver toda a situação e, quando percebemos essa atitude, enxergarmos que estamos errados. É comum que Deus deseje que seus filhos sejam usados por Ele para demonstrar seu amor, misericórdia e graça, e através de nós, o nome de Jesus seja glorificado. Vamos nos certificar de que somos sensíveis às necessidades dos outros e também à visão daquilo que Jesus quer que façamos. Há um segundo problema aqui, e quero chamar sua atenção em Marcos capítulo 6, verso 37. Com relação ao desejo dos discípulos de mandar as pessoas embora, Jesus respondeu e disse-lhes que lhes dessem de comer. Ele, porém, respondendo, lhes disse: dai-lhes vós de comer. E eles disseram-lhe: iremos nós e compraremos 200 dinheiros de pão para lhes darmos de comer? Isso é o equivalente a muito dinheiro. Era muito dinheiro para a época, cerca de 2/3 de um ano de salário de uma pessoa. Vamos ler de novo o verso 37. Iremos nós e compraremos 200 dinheiros de pão para lhes darmos de comer? Se o primeiro problema foi a insensibilidade dos discípulos à visão, o segundo foi a pouca compreensão da situação. Note de novo a pergunta feita a Jesus. Iremos nós e compraremos 200 dinheiros de pão para lhes darmos de comer? Mais uma vez somos surpreendidos pelo tremendo contraste aqui. Eles viram o poder de Deus em ação em seu próprio ministério e ainda assim tinham muito a aprender. Por exemplo, se você der uma olhada na primeira parte do Evangelho de Marcos, no 6º capítulo, verá o que Jesus disse no verso 7. Chamou a si os 12 e começou a enviá-los a 2 e 2, e deu-lhes poder sobre os espíritos imundos. Os versos 12 e 13 de Marcos capítulo 6 nos ensinam: e saindo eles, pregavam que se arrependessem, e expulsavam muitos demônios e ungiam muitos enfermos com óleo e os curavam. De fato, quando os discípulos voltaram, lemos no verso 30, e os apóstolos ajuntaram-se a Jesus e contaram-lhe tudo, tanto o que tinham feito como o que tinham ensinado. Aquelas experiências foram gloriosas, pois eles viram o poder de Deus em ação em suas vidas através de seus próprios ministérios. E mesmo assim agora, diante daquele novo desafio de alimentar 5.000 homens, sua insuficiência se dava por causa de sua pouca compreensão da situação. Será que eles não estavam crescendo na graça e no conhecimento de Jesus Cristo? E nós também não nos parecemos com eles? Com muita frequência, nos esquecemos que as bênçãos e o poder de Deus são evidenciadas através de nossa vida com as experiências anteriores, especialmente se formos confrontados por uma situação que nos confunde e atordoa no momento. Em meu ministério de aconselhamento conjugal, é muito comum encontrarmos homens e mulheres com problemas no relacionamento interpessoal. Ambos já conhecem a Jesus e já me confessaram experiências grandiosas com Deus em anos passados. Mesmo assim, não conseguem entender ou apropriar-se das bênçãos do Senhor nos problemas presentes do casamento. Voltando para o nosso texto, acho que até havia um toque de sarcasmo na questão que os discípulos perguntaram a Jesus. Será que vamos sair e comprar 200 dinheiros de pão e dar para esse povo comer? Traçamos a possibilidade do sarcasmo por um momento, quando sentimos um impacto sobre eles, quando Jesus falou para dar de comer ao povo. Talvez haja um traço de sarcasmo aqui. Vou partilhar com você o que encontrei nesse texto. Há quatro coisas aqui nessa pergunta feita a Jesus. No verso 35, os discípulos disseram: "O lugar é deserto e o dia já está muito adiantado." Isso significa que, quanto a eles, já estava ficando muito tarde. Note em segundo lugar que aquele lugar era deserto. No verso 35, os discípulos disseram: "O lugar é deserto." No verso 37, eles dizem que o dinheiro era muito pouco. Eles disseram que 200 dinheiros não seriam suficientes, pois a multidão era muito grande. Isso ocorreu quando Jesus lhes disse: "Dai-lhes vós de comer." No verso 37. Veja as coisas que os discípulos estavam dizendo nos versos 35 e 37. Era que, como estava muito tarde, o lugar estava deserto, o dinheiro era pouco e a multidão era grande demais. Os discípulos estavam contrapondo o julgamento de Jesus em cada parte da discussão. Eles já tinham desistido daquela oportunidade e, por isso, sua compreensão ficou obscurecida. Por isso, chamamos essa segunda divisão de discípulos sem visão, pois se descartássemos o poder de Deus naquela situação, então, de fato, os discípulos teriam um problema real de compreensão. Querido ouvinte, não é verdade que muitos de nós hoje também temos esse problema de compreensão daquilo que Deus está realizando? Aqui está o alcance da fé. A fé não exige que andemos pela vista. A Bíblia diz que andamos por fé e não por vista. A fé não se compreende pela razão, pois Deus certamente já deu a seus filhos capacidade de compreensão, avaliação e discernimento. Algumas vezes a fé se amplia e se torna evidente das coisas que não se veem. Hebreus capítulo 11. Vamos nos lembrar como Jesus olhava para toda aquela situação de um jeito e compreensão bem diferentes dos discípulos. O que os discípulos teriam feito? Se Jesus estava cheio de compaixão com a multidão, o que os discípulos simplesmente deveriam ter dito era: "Senhor, vamos ajudá-lo baseados em tua palavra, pois cremos que nenhum problema é difícil para o Senhor. Cremos que nenhum tempo é tarde demais para a tua obra. Nenhum lugar é deserto demais para o Senhor e nenhum dinheiro é pouco demais para que tu abençoes essa multidão e as necessidades que precisam ser atendidas." Novamente, preciso chamar sua atenção para a grande necessidade de um pensamento equilibrado. Há uma grande necessidade de progresso na fé em nosso Senhor Jesus Cristo. Não devemos argumentar contra a vontade de Deus. Se reconhecemos que Jesus Cristo é o Senhor, então somos chamados para obedecê-lo. E como é importante obedecermos à vontade de Deus. Naquela circunstância, qual era a vontade de Deus? Jesus desejava realizar duas coisas. A primeira, por sua própria atitude. Os discípulos poderiam entender e avaliar a oportunidade de demonstrar o quanto ele se compadecia das pessoas. A segunda coisa, era ordenado que eles dessem de comer à multidão. Eles não deveriam ter contra-argumentado, pois a fé sempre alcança seu objetivo e Deus jamais ordena que algo seja feito se ele mesmo não capacitar o crente na realização de suas ordens. Eu confio que Deus nos ajudará a aplicar estas verdades em nossa vida hoje. Vamos orar. Senhor Deus, ajude-nos a enxergar os obstáculos tão reais e presentes em nossas vidas como oportunidades para que intervenhas e opere maravilhas com os poucos recursos que temos. Entregamos a Ti nosso dia hoje. Use-nos para a Tua glória. Oramos em nome de Jesus. Amém.
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1: Não colocou regras para seus filhos com as telas? Agora pode ser tarde. O que o excesso de notícias ruins faz com sua mente? Ansiedade climática. Psiquiatras explicam o tema. Um estudo com quase 8 mil adolescentes nos Estados Unidos aponta que o uso de celulares e outros dispositivos no quarto durante a noite pode aumentar o tempo de exposição às telas e favorecer comportamentos considerados problemáticos. A pesquisa também relaciona esse hábito a maiores riscos de cyberbullying entre os jovens. Os pesquisadores observaram ainda que adolescentes que usam telas durante as refeições têm maior possibilidade de sofrerem ataques virtuais e de comerem em excesso. Segundo os especialistas, a distração durante as refeições reduz a interação com a família e pode contribuir para o ganho de peso e também para dificuldades no desenvolvimento de hábitos saudáveis. A orientação é que pais e responsáveis mantenham celulares e outros aparelhos fora dos quartos na hora de dormir e incentivem refeições sem telas. Além disso, dar o exemplo no uso equilibrado da tecnologia e conversar com os filhos sobre os benefícios do sono e da convivência familiar são atitudes que ajudam a reduzir os impactos negativos do uso excessivo dos dispositivos eletrônicos. A exposição constante a notícias negativas pode aumentar a sensação de ameaça e favorecer o desenvolvimento de transtornos como ansiedade. Especialistas explicam que o cérebro humano reage a esses conteúdos como se estivesse diante de perigos reais, mesmo quando os acontecimentos estão distantes da rotina das pessoas. Segundo psiquiatras, a repetição de notícias ruins reforça a percepção de que o mundo está permanentemente em risco. Embora adultos consigam, em muitos casos, racionalizar melhor essas informações, pessoas mais sensíveis tendem a sofrer impactos emocionais mais intensos. As crianças estão entre as mais vulneráveis, pois nem sempre conseguem compreender a dimensão dos acontecimentos e podem acreditar que os perigos estão próximos. Os especialistas alertam que limitar a exposição contínua a notícias negativas e buscar informações de forma equilibrada pode ajudar a preservar a saúde mental. As mudanças climáticas têm provocado um novo tipo de preocupação conhecido como ansiedade climática. O fenômeno está relacionado à incerteza diante dos impactos ambientais e já afeta milhões de pessoas, principalmente aquelas expostas a eventos extremos como enchentes e outros desastres naturais. Psiquiatras explicam que os adolescentes são o grupo mais vulnerável por demonstrarem grande preocupação com o futuro do planeta e com as consequências das mudanças do clima. Um estudo com estudantes brasileiros revelou que quase a metade deles afirma viver preocupada com frequência em relação ao futuro e aos efeitos das alterações climáticas. Nos consultórios, os principais sintomas observados são ansiedade, insegurança, irritabilidade, mudanças de humor e uma sensação de falta de controle sobre a situação. Os especialistas destacam que compreender o problema e buscar formas saudáveis de lidar com essas preocupações é fundamental para preservar a saúde mental.
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2: As boas novas de Deus para você memorizar esta semana aqui na BBN encontram-se em Isaías capítulo 50, versículo 7. Porque o Senhor Deus me ajuda, pelo que não me confundo. Por isso pus o meu rosto como se fosse um seixo, porque sei que não serei envergonhado. Mais uma vez, Isaías 50, versículo 7. Porque o Senhor Deus me ajuda, pelo que não me confundo. Por isso pus o meu rosto como se fosse um seixo, porque sei que não serei envergonhado. Estas são as boas novas de Deus para você memorizar esta semana aqui na BBN.

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0: seja bem-vindo à nossa mensagem de esperança e encorajamento Pão Diário. Hoje vou ler o texto de M. Butcher Pye com o título Sirva ao Senhor Jesus, baseado no livro de Mateus, capítulo 25, entre os versículos 31 e 40. Nos anos de 1800, Elizabeth Fry chocou-se com as condições numa prisão feminina de Londres. Mulheres e seus filhos ficavam todos amontoados, obrigados a dormir no chão de pedra gelado. Embora não recebessem roupa de cama, uma torneira lhes fornecia gin. Durante anos, ela visitou a prisão e promoveu mudanças, forneceu roupas, abriu uma escola e ensinou a Bíblia. Mas, para muitos, sua maior influência era a sua presença amorosa com palavras de esperança. Suas ações, ela seguiu o convite de Jesus para servir os necessitados. Por exemplo, no Monte das Oliveiras, Cristo compartilhou várias histórias sobre o fim dos tempos, incluindo a chegada dos justos na vida eterna. Nesta história, o rei conta aos justos que lhes deram de beber. O convidaram a entrar e o visitaram na prisão. Por não se lembrarem de ter feito isso, o rei responde: quando fizeram isso ao menor destes meus irmãos, foi a mim que o fizeram. Que maravilha! Servindo aos outros com a ajuda do Espírito Santo, servimos ao Senhor Jesus. Podemos seguir o exemplo de Elizabeth Fry. Podemos servir em casa, por meio das orações intercessoras ou enviando mensagens encorajadoras. Jesus convida-nos a amá-lo, a usarmos os nossos dons e talentos espirituais para ajudar os outros. Querido amigo, qual a sua reação ao saber que servimos a Jesus quando servimos aos outros? Sirva a alguém hoje. Pense nisso. Eu sou Clarice Fogaça e essa foi a nossa mensagem do dia.
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palavra de Deus nos promete em Isaías capítulo 40, no verso 31, que os que esperam no Senhor renovarão as forças, subirão com asas como águias, correrão e não se cansarão, caminharão e não se fatigarão. A grandeza dessa verdade, querido ouvinte, está em saber que, apesar de nossas forças serem bem limitadas e que por muitas vezes temos que encarar o cansaço e desânimo, o poder daquele que servimos é infinito. E se pedimos sua ajuda, descansando em sua perfeita suficiência e bondade, com certeza dele sempre virá o que precisamos para seguir em frente. Amém? Descanse no Senhor, enquanto engrandecemos teu santo nome com mais boa música cristã.

excelente madrugada para você e muito obrigado pelo carinho da sua sintonia aqui na BBN. Você segue agora na companhia do seu amigo Renato Gontijo. Eu louvo a Deus pela sua vida. E seus estudos aqui da programação têm te abençoado, continue ligado. Que já vamos conferir Razão para Viver com o pastor Fernando Bock.

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0: Joel capítulo 2 e em seguida Ezequiel capítulo 2. Você pode fazer isso? Então eu vou dar a você um pouco de tempo para encontrar esses dois livros se você tiver consigo uma Bíblia. Esses dois personagens são um pouco incomuns. Ezequiel está entre os profetas maiores e Joel está entre os profetas menores. Eles são nomeados assim não porque a mensagem de um seja mais importante que a do outro, mas simplesmente por causa do tamanho dos livros. Os livros dos profetas maiores são, em sua maioria, de um tamanho considerável. Ezequiel é um deles. Então, Ezequiel, capítulo 2, é onde nós vamos começar a mensagem. Mas gostaria de ler a partir de Joel, capítulo 2, começando no versículo 21. Joel, capítulo 2, a partir do versículo 21. Não tenha medo, ó terra, regozije-se e alegre-se. O Senhor tem feito coisas grandiosas. Não tenha medo, animais do campo, pois as pastagens estão ficando verdes. As árvores estão dando seus frutos. A figueira e a videira ficam carregadas. Ó povo de Sião, alegre-se e regozije-se no Senhor, no seu Deus, pois Ele lhe dá as chuvas de outono, conforme a sua justiça. Ele lhe envia muitas chuvas, as de outono e as de primavera, como antes fazia. As eiras ficarão cheias de trigo, os tonéis transbordarão de vinho novo e de azeite. Vou compensá-los pelos anos de colheitas que os gafanhotos destruíram. O gafanhoto peregrino, o gafanhoto devastador, o gafanhoto devorador e o gafanhoto cortador. O meu grande exército que enviei contra vocês. Vocês comerão até ficarem satisfeitos e louvarão o nome do Senhor, o seu Deus, que fez maravilhas em favor de vocês. Nunca mais o meu povo será humilhado. Encontramos tempos difíceis no século 21, e eu não sou o único a observar isso. Enquanto ainda pastor, Eugene Peterson, servindo a Igreja Presbiteriana Cristo Nosso Rei em Bel Air, Maryland, nos Estados Unidos, na década de 80, também escreveu estas palavras ao lamentar nossos tempos. Veja comigo. Pastores americanos estão abandonando seus postos, à esquerda e à direita, em um ritmo alarmante. Eles não estão deixando suas igrejas e aceitando outros empregos. As congregações ainda pagam seus salários. Seus nomes permanecem nos informativos das igrejas e eles continuam a aparecer nos púlpitos aos domingos. Mas eles estão abandonando seus postos, sua vocação. Os pastores da América se metamorfosearam em uma empresa de lojistas. E as lojas que mantêm são igrejas. Eles estão preocupados com as preocupações de lojistas. Como manter clientes felizes, como afastar os clientes dos concorrentes na rua, como empacotar os produtos para que os clientes coloquem mais dinheiro. Está tudo se tornando estratagema no estilo do século 21 e as congregações estão passando fome. Decidi voltar alguns séculos e entrevistar três pessoas cujos nomes são familiares, mas que nunca encontramos pessoalmente. O primeiro será Ezequiel, e nós vamos conversar com ele no capítulo 2, para começar. E então vamos passar a falar com Amós e ouvir seus conselhos. E finalmente vamos ouvir e falar com Joel em nossa terceira entrevista. Ezequiel capítulo 2. Ezequiel teve as peças de seu trabalho cortadas exatamente para ele. Ele estava cercado por aproximadamente 10 mil judeus em exílio. Eles são estrangeiros, exilados e se tornaram cínicos. Em vez desta experiência ter sido para esmagar o orgulho do povo, eles se tornaram um povo rebelde. Não há uma voz para guiar o povo por 5 anos e, finalmente, Ezequiel sente o Senhor dando um tapinha em seu ombro e dizendo: "Você é o meu homem, fale." Eles não querem ouvir, mas eu quero que você fale com eles. Eles não se importam, mas fale. Veja o versículo 5. E quer aquela nação rebelde ouça, quer deixe de ouvir, saberá que um profeta esteve no meio dela. E você, filho do homem, não tenha medo dessa gente nem das suas palavras. Não tenha medo, ainda que o cerquem espinheiros. E veja esta próxima frase. Você viva entre escorpiões. Não tenha medo do que disse. Serem, nem fique apavorado ao vê-los, embora seja uma nação rebelde. Isso é o que eu chamo de um ministério difícil. Aqui está ele a ministrar às pessoas que são como espinhos e cardos, e eles têm uma reprovação do tipo que fere. Eles não querem ouvir o que o profeta tem a dizer. Veja o capítulo 3, a partir do versículo 1. E ele me disse: "Filho do homem, coma este rolo, depois vá falar à nação de Israel." Eu abri a boca e ele me deu o rolo para eu comer. E acrescentou: "Filho do homem, coma este rolo que estou lhe dando e encha o seu estômago com ele." Então, eu o comi e minha boca era doce como mel. O homem que fala por Deus toma a palavra de Deus pessoalmente. É como se ele estivesse assimilando as verdades em sua própria vida. Na verdade, não é como se estivesse assimilando. Isso é exatamente o que ele faz, e isso está ilustrado na simbologia de pegar e comer o rolo. Eu entendo que isso é exatamente o que Ezequiel fez. Veja o versículo 10. E continuou: "Filho do homem, ouça atentamente e guarde no coração todas as palavras que eu lhe disser. Vá agora aos seus compatriotas que estão no exílio e fale com eles. Diga-lhes, quer ouçam, quer deixem de ouvir, assim diz o soberano Senhor." Depois o Espírito elevou-me e ouvi esta estrondosa aclamação: "Que a glória do Senhor seja louvada em sua habitação." No capítulo 33, que eu gostaria que você visse em seguida, vamos direto ao assunto e vamos encontrar Ezequiel neste cenário muito difícil de lidar. Veremos como as pessoas responderam a Ezequiel. Agora, o Senhor aponta o dedo para seu profeta e ele diz, veja a partir do versículo 30... "Quanto a você, filho do homem, seus compatriotas estão conversando sobre você junto aos muros e às portas das casas, dizendo uns aos outros: 'Venham ouvir a mensagem que veio da parte do Senhor.'" E o versículo 31 faz com que pareça um bom culto de igreja. Veja comigo: "O meu povo vem a você, como costuma fazer, e se assenta diante de você para ouvir as suas palavras." É assim que acontece, não é mesmo? As pessoas vêm, as pessoas se sentam, as pessoas ouvem. Versículo 31. "Mas não as põe em prática. Com a boca eles expressam devoção, mas o coração deles está ávido de ganhos injustos." Eles são centrados em si mesmos, Ezequiel, mas o coração deles está ávido de ganhos injustos. Você sabe o que isso significa? Ei, a igreja é um bom negócio? Ei, você é um vendedor? Olhe para todas as pessoas que estão possivelmente prontas para comprar seus produtos. Olhe, você deveria pegar esta lista de contatos. Uau, que ótimo, não? Esta é uma oportunidade para você construir o seu negócio. Estes são alguns contatos interessantes. Sabe, este é um espírito superficial de adoração e acontece o tempo todo, o tempo todo. Em Ezequiel, eles fazem isso bem na cara do profeta. Ezequiel poderia pensar, o que eles estão pensando de mim? Quer dizer, por que eles vêm aqui? Bem, eu vou dizer algo. Ezequiel, versículo 32. De fato, para eles, você não é nada mais do que alguém que entoa cânticos de amor com uma bela voz e que sabe tocar um instrumento, pois eles ouvem as suas palavras, mas não as põem em prática. Uma das paráfrases desse texto diz assim: você é como um bom e velho cantor de música sertaneja com uma viola, apoiado por um violão e bateria, e eles vêm para ouvir você cantar. Versículo 32. Eles ouvem as suas palavras, mas não as põem em prática. Você entende? A adoração é como um condutor elétrico. Ela está em constante movimento. Se a adoração acaba como um beco sem saída, o propósito é perdido. Não se trata apenas de ouvir ou se entreter, ou de ficar impressionado com a adoração e com os louvores. É uma mudança de vida. Mas eles não praticam as palavras que ouvem. E veja o versículo 33, que bate como um martelo na mesa de um juiz. Quando tudo isso acontecer, e certamente acontecerá, eles saberão que um profeta esteve no meio deles. Há uma corrente quebrada no final do capítulo 33. É uma argola solta quebrada. Na corrente da adoração, em muitas igrejas, igrejas que uma vez tiveram um púlpito forte e um ministério de comunhão de adultos vibrante e um ministério de jovens e o ministério infantil, onde a comunhão era autêntica e o amor era real e onde a graça abundava. E havia um trabalho apaixonante do Espírito Santo, inflamando vidas e trazendo pessoas que estavam perdidas ao conhecimento do Salvador. Onde havia este tipo de dar e receber, este tipo de vida espiritual vibrante que, como o povo escocês diz, é melhor sentido do que dito. E você o sente e não consegue ficar longe disso. Mas agora é apenas uma argola solta. Há apenas uma memória de nós já tivemos um profeta aqui. O Dr. Suindo e sua esposa Cíntia têm realizado inúmeras conferências e estado com pastores de diferentes ministérios. Eles relatam com pesar a seguinte história. Cíntia e eu passamos algum tempo em nosso cruzeiro de conferência do Razão para Viver, em 2008, com um amigo de longa data. Acontece que ele servia como parte da equipe de uma igreja que nós conhecíamos. E a igreja foi, em um determinado tempo, um daqueles lugares vibrantes. Havia vários e vários cultos e as pessoas não conseguiam ficar longe e não ficavam longe. Havia evangelismo, havia envolvimento com missões, havia comprometimento de vida. Os perdidos estavam vindo até Cristo e havia música grandiosa e um órgão de tubos maravilhoso e um equilíbrio magnífico da obra de Deus. E naquela época havia aquilo que era chamado de um ministério de fitas cassetes, que ia ao redor do mundo levando a mensagem para as pessoas que nunca seriam capazes capazes de vir até a igreja. Hoje temos vários recursos que substituem a fita cassete. Mas naquele tempo, essa era uma tecnologia muito apropriada. Essa igreja era um lugar de influência espiritual. Então eu disse ao nosso amigo: ei, ele ainda faz parte da equipe, como está a igreja? Ele literalmente gemeu e disse: você não acreditaria. É terrível, é terrível. Ele disse: eu não sei se nós conseguiremos continuar. Não sei se podemos seguir em frente. Não parecemos mais com que um dia fomos. Ele disse ao descrever a situação. Eu disse: bem, pelo menos como está indo o Ministério de Mensagens? Ele disse: não há mais esse ministério. Não há nada para gravar. E assim por diante ele continuou. Houve um momento em que um profeta esteve no meio deles e alguns deles ainda se lembram disso. Há uma argola solta e quebrada. Perderam o foco. Certo homem escreveu: para alguns, uma grande crise de vida pode levá-los a frequentar a igreja, mas eles só se tornam ouvintes superficiais. Todos nós que somos pregadores precisamos ter cuidado para não promover esse tipo de atenção rasa. Nos dias de hoje, há um foco em ter cultos sensíveis aos que buscam e que irão apresentar o evangelho de uma forma que será atrativa para essas pessoas. A tarefa da igreja não é juntar buscadores, mas fazer discípulos. Você sabe o que você procura em uma igreja? Como veremos mais tarde, o que as pessoas procuram é um local de adoração. Você procura um local de adoração. Você anseia por uma adoração que é significativa, que tem poder duradouro, que permanece com você, que o atinge profundamente, que traz à tona a verdade e ministra lá dentro, onde só o Espírito de Deus pode nos tocar. Ezequiel prega fielmente, mas você percebe que eles não querem ouvir. Vamos de Ezequiel, que é um tipo de pessoa mais aristocrática, a um homem chamado Amós. Vamos para lá agora. Mas Amós é um pouco difícil de encontrar. Ele está um pouco antes de Obadias e logo após Joel. Por isso você levará um tempo para chegar lá. Eu sempre gostei de Amós. Amós é de Tecoa. Amós é um menino do interior. Ele é um pastor de ovelhas e quando não estava cuidando de ovelhas, ele era um colhedor de figos. Então ele é um selecionador de figos de Tecoa e dentre tantas pessoas, a mão do Senhor está sobre Amós. E Deus diz para Amós: eu vou usá-lo para ministrar para o norte, em plena face do rei que é cruel, imoral e infiel e injusto também. E você deverá confrontá-lo pelos seus erros, Amós. E você deverá falar a verdade sem medo. Eu vou adiante de você, estarei com você quando você fizer isso. Então Amós se apresenta de macacão e tudo, no palácio do rei que, me desculpe dizer, é bastante sofisticado. E no capítulo 7 você verá um encontro que eu amo. Lemos sobre isso no capítulo 7, versículo 10. Então o sacerdote de Betel, Amazias, ele é um sacerdote falso. Ele é do tipo de sacerdote que diz para o povo exatamente o que eles querem ouvir. Enviou esta mensagem a Jeroboão, rei de Israel: Amós está tramando uma conspiração contra ti no centro de Israel. A nação não suportará as suas palavras. Ei, rei, você tem que saber de uma coisa. Ele está de volta. Ele está lá embaixo, ali mesmo na corte. Versículo 11. Amós está dizendo o seguinte: Jeroboão morrerá à espada, e certamente Israel irá para o exílio, para longe da sua terra natal. Agora, não é assim que você conquista amigos e ganha um monte de contatos para seus negócios, para vender seus livros e suas palestras. Mas Amós não está preocupado com isso. Então, Amazias, dedurando Amós para o rei, diz: você tem que entender, o tal homem está de volta, ele é uma pedra no nosso sapato. Versículo 12 e 13. Depois Amazias disse a Amós, versículo 12: vá embora, vidente. Você sabe, sai, vá profetizar em Judá, volta para casa, vá ganhar lá o seu pão. Não profetize mais em Betel, porque este é o santuário do rei e o templo do reino. Você sentiu o clima? Por favor, você é uma ofensa. Pegue suas ovelhas e saia daqui, seu colhedor de figos. Eu amo isso, eu amo esta resposta. Veja no versículo 14. Amós respondeu a Amazias: ouça bem, seu mesquinho. Agora, esse é o tipo de paráfrase do Fernando. Eu não sou profeta. Ou seja, eu não me autodenominei profeta. Deus me chamou, eu respondi ao seu chamado, eu não fiz isso por conta própria. Eu não estou aqui representando a minha própria pessoa. Nem pertenço a nenhum grupo de profetas. Eu não tenho um pai que foi pregador e meu avô não era um pregador famoso, eu não venho de uma linhagem de pregadores, eu cuido de ovelhas, eu colho figos, essa é a verdade. A partir do versículo 14, apenas cuido do gado e faço colheita de figos silvestres, mas o Senhor me tirou do serviço junto ao rebanho e me disse: vá, profetize a Israel, o meu povo. Agora ouça então a palavra do Senhor. Você diz: não profetize contra Israel e pare de pregar contra a descendência de Isaac. Mas o Senhor lhe diz: sua mulher se tornará uma prostituta na cidade, e os seus filhos e as suas filhas morrerão à espada. Suas terras serão loteadas e você mesmo morrerá numa terra pagã. E Israel certamente irá para o exílio, para longe da sua terra natal. Uau, não é nada fácil para ouvir em uma mensagem como essa, não é mesmo? Mas é o trabalho do porta-voz de Deus modelar as suas palavras de forma que sejam fáceis de ouvir. Ah, é necessário ser preciso. Mensageiros de Deus precisam ser relevantes, mas eles não devem se comprometer ou comprometer a mensagem.
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1: Menores que um pônei, mini horses conquistam brasileiros e são criados como pets até em quintais de casa. Muitas vezes é esquecido no açougue, mas é o melhor corte de carne bovina para usar em ensopados e guisados. Sabe qual é? Melhores cidades para viver no Brasil, o que define qualidade de vida? Os mini horses, raça desenvolvida aqui no Brasil a partir do cruzamento de pôneis com cavalos miniatura, estão conquistando cada vez mais espaço entre os brasileiros. Com cerca de 9 mil animais registrados, eles são criados principalmente como animais de estimação e podem viver até mesmo em quintais de casas. Além da companhia para as famílias, a criação dos mini cavalos também se tornou uma oportunidade de negócio. Criadores afirmam que os animais exigem menos espaço e têm custos de manutenção relativamente baixos, fatores que vêm impulsionando a procura pela raça em diferentes regiões do país. Os filhotes são vendidos após o desmame, com preços médios de R$6.000 para machos e R$8.000 para fêmeas. Segundo os criadores, a combinação entre temperamento dócil, facilidade de manejo e demanda crescente tem fortalecido o mercado dos mini horses no Brasil. O corte, conhecido como lagarto, tem ganhado destaque como uma opção econômica e saborosa para ensopados e guisados. Apesar de ser menos procurado nos açougues, ele apresenta pouca gordura e, quando preparado corretamente, fica macio e absorve bem os temperos e o caldo das receitas. Especialistas recomendam o cozimento lento ou preparo na panela de pressão para garantir uma carne mais suculenta. Antes disso, o ideal é selar os pedaços em óleo quente e em seguida acrescentar legumes, ervas e temperos, permitindo que os sabores se incorporem ao longo do cozimento. Além dos ensopados, o lagarto também pode ser desfiado e utilizado em tortas, panquecas, sanduíches e outras receitas. Por render bastante e manter boa textura após o preparo, o corte é apontado como uma alternativa acessível para quem busca refeições saborosas e nutritivas. Especialistas apontam que a qualidade de vida nas cidades depende de fatores como segurança, mobilidade, acesso à saúde e à educação, oportunidades de trabalho, sustentabilidade e planejamento urbano. Indicadores como índice de progresso social ajudam a identificar municípios com melhores condições para seus moradores. Entre as cidades que se destacam em diferentes levantamentos estão Curitiba, Floripa, Belo Horizonte, Goiânia, Campinas, São José dos Campos, Jundiaí e Campo Grande. Além da infraestrutura, aspectos como áreas verdes, eficiência energética e proximidade entre moradia, trabalho e serviços têm influenciado cada vez mais a escolha de onde viver. Segundo especialistas, a decisão sobre a melhor cidade deve considerar também as necessidades de cada família, como custo de vida, mercado de trabalho e rede de apoio. O planejamento urbano e a sustentabilidade são apontados como fatores essenciais para promover bem-estar e melhorar a qualidade de vida da população.
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2: As boas novas de Deus para você memorizar esta semana aqui na BBN encontram-se em Isaías capítulo 50, versículo 7. Porque o Senhor Deus me ajuda, pelo que não me confundo. Por isso pus o meu rosto como se fosse um seixo, porque sei que não serei envergonhado. Mais uma vez, Isaías 50, versículo 7. Porque o Senhor Deus me ajuda, pelo que não me confundo. Por isso pus o meu rosto como se fosse um seixo, porque sei que não serei envergonhado. Estas são as boas novas de Deus para você memorizar esta semana aqui na BB.

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E vale muito a pena também você acompanhar conosco daqui a pouquinho o programa Verdade Bíblica, na apresentação do pastor Leandro Tarrataca.

Você sabe o que é a graça de Deus? Essa graça é o favor não merecido que recebemos do Criador. Todas as bênçãos que, apesar de nossas falhas, Ele derrama sobre nós diariamente, chegando ao ponto de ter entregue seu único filho, Jesus, para morrer em nosso lugar. Lemos em Tito, capítulo 3, no verso 11. Porque a graça salvadora de Deus se ha manifestado a todos os homens. 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E agora qualquer um que se arrependa de seus pecados e confie verdadeiramente em Jesus, não mais estará no caminho da condenação, mas sim no lindo caminho da graça que nos lava dos pecados e nos dá a vida eterna. 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
1: Eu vou chamar de Tiago. Tiago era um bom rapaz. Ele tinha um objetivo na vida, na sua adolescência, conseguir entrar no curso de Direito. E ele passou no vestibular na época, entrou na faculdade e, com muita alegria, um rapaz simpático, muito bem apresentado, em pouco tempo ele era conhecido de todos. Mas começou a surgir uma pressão do grupo. Eles queriam que ele se moldasse às práticas que eles tinham. Eles matavam as aulas para beberem, consumirem bebida alcoólica, entre outros entorpecentes. Queriam que ele saísse para passar noitadas com garotas. Mas ele conhecia Deus, ele não se sentia bem aquilo. Mas, por outro lado, isso gerava um certo desconforto com seus amigos. O que ele deveria fazer? Ele deveria se moldar a toda aquela pressão social que ele estava vivendo? Ele deveria se tornar como um deles? Ou ele deveria manter a sua simpatia, a sua atitude amigável, mas deixar muito claro a distinção de que ele era alguém diferente? Bom, esse tipo de história acontece todos os dias. Aliás, poderia estar acontecendo hoje mesmo. Mas uma história exatamente como essa aconteceu há 2.500 anos atrás, com um homem chamado Daniel. Daniel era jovem quando foi levado para a Babilônia. Hoje, Babilônia é a mesma região do Iraque. Quando esse império babilônico conquistou Judá, por causa da habilidade de Daniel, ele conseguia interpretar os sonhos dos homens, ele foi escolhido para ser um conselheiro. E a carreira de Daniel passou por muitas dificuldades ali. Você imagine, trabalhando naquele universo político de muitos interesses e transições de poderosos. Mas ele resistia continuamente à pressão que sofria. A pressão que ele vivia era uma só: abandonar a sua fé, abandonar os seus princípios, abandonar os seus valores e se tornar alguém como eram todos os outros. Mas ele resistiu isso corajosamente. Aliás, Daniel nunca abandonou a sua fé. E por essa razão, numa ocasião ele foi condenado, como você se lembra muito bem da história, e foi jogado na chamada Cova dos Leões. Mas o poder de Deus o protegeu. Em cada situação, quando nós estudamos o livro de Daniel, nós vemos que ele continua fiel a Deus. E Deus sempre guarda a vida desse que chega ali, inicialmente, como um jovenzinho, um adolescente, e passa por impérios até que ele se torna um homem maduro, mas sempre o mesmo Daniel, comprometido com Deus e vendo as grandes coisas que Deus faz por aqueles que são fiéis a Ele. O livro de Daniel poderia ser dividido em duas partes básicas. Na primeira parte, do capítulo de 1 a 6, nós lemos a história heróica de Daniel e os seus amigos. Do capítulo 7 ao 12, nós temos as visões incríveis que Daniel tem, escatológicas, que incluem símbolos, o final dos tempos e o que aconteceria com a história dos judeus. Apesar de algumas partes de Daniel reconhecidamente podem ser consideradas difíceis de entender, existe uma mensagem muito clara: Deus é o Deus que controla a história. Deus é o Deus que orquestra todas as coisas no desenvolvimento da história. Mesmo quando as coisas ficam difíceis, ficam complicadas, mesmo quando estamos sob terríveis pressões, nós podemos ter esta certeza: Deus é o Senhor da história. Ele continua trabalhando para proteger o seu povo, para espalhar a sua mensagem sobre a terra e garantir que o nome dele seja glorificado. E eu e você, assim como Daniel e os seus amigos, nós podemos confiar em Deus, porque Deus permanece fiel em qualquer que seja a situação. O livro identifica o próprio Daniel como sendo o autor, logo no começo. E Jesus menciona Daniel também como sendo o autor desse livro. O livro foi escrito entre 540 e 530 a.C. Deixa eu te dar um pouco do pano de fundo histórico. No ano 605, Nabucodonosor, rei da Babilônia, havia conquistado Judá. Nesse momento, ele deporta muitos dos seus habitantes para a Babilônia. Os mais ricos, os mais inteligentes, os membros da aristocracia judaica. E Daniel foi levado neste grupo. Daniel passou a servir no Palácio Real com outras atividades, juntamente com outros líderes. E o livro vai nos mostrando as ações, as profecias, as visões de Daniel. No capítulo 1, versículos 19 a 20, a palavra de Deus diz assim: Então o rei falou com eles, e entre todos não foram achados outros como Daniel, Hananias, Misael, Azarias. Por isso passaram a assistir diante do rei, em toda matéria de sabedoria e de inteligência sobre o que o rei lhes fez perguntas. Os achou 10 vezes mais doutos do que todos os magos e encantadores que havia em todo o seu reino. Os capítulos 2 ao 7 registram Nabucodonosor tendo um sonho. Um sonho que nenhum sábio, nenhum mago, nenhum conselheiro conseguia interpretar. Você se lembra, a essa altura, Daniel já havia se negado a comer das iguarias do rei, e ele conseguiu demonstrar que Deus o capacitou de tal maneira que ele era ainda mais sábio que todos os outros. O sonho de Nabucodonosor, de uma grande estátua, representava os reinos que surgiriam no futuro. Nabucodonosor fez uma grande estátua de si mesmo, obrigou que todas as pessoas adorassem. Mas os amigos de Daniel, Sadraque, Mesaque e Abednego, agora com nomes babilônicos, eles se recusaram e foram milagrosamente poupados por Deus, apesar de terem sido jogados numa fornalha que foi aquecida mais vezes do que era aquecida comumente. Inclusive, nós sabemos do texto sagrado que os soldados que jogaram esses moços ali morreram, e eles saíram de lá sem sequer terem o cheiro de fumaça em suas roupas. Deus então julga Nabucodonosor por causa do seu orgulho, e ele mais tarde é restaurado quando reconhece a soberania de Deus, desse Deus que é o Senhor da história. O quinto capítulo de Daniel registra Belsazar, que é filho de Nabucodonosor, usando de forma incorreta os bens que eles retiraram lá do templo de Jerusalém. Então, uma mensagem de Deus é escrita na parede de modo extraordinário em resposta àquela situação. Ninguém consegue interpretar, assim como ninguém conseguia interpretar o sonho de Nabucodonosor, agora ninguém consegue interpretar a mensagem que aparece. E a mensagem, então, ela é explicada, e trata-se de um juízo divino contra aquele comportamento. Bom, por conta da atitude de Daniel de não se permitir deixar de orar e de buscar a Deus por conta de uma manipulação política que se deu ali, Daniel é jogado na cova dos leões. Mas mesmo ali, Deus se faz presente, Daniel é poupado. E Deus então dá a Daniel uma visão de 4 animais. Os 4 animais representam os 4 reinos da Babilônia, Medopérsia, Grécia e Roma. E dos capítulos 8 a 12, contém uma visão que envolve um carneiro, um bode com vários chifres, também se referindo aos reinos futuros e seus governantes. No capítulo 9, há o registro de um texto que se chama 70 Semanas de Daniel. Deus deu a Daniel o cronograma preciso de quando o Messias, Jesus, viria a ser eliminado. A profecia também fala de um pacto que surgiria com um governante por 7 anos com Israel. E apesar de quebrá-lo, 3 anos e meio sendo brevemente seguido de um grande juízo e consumação de todas as coisas. Daniel é visitado, fortalecido por um anjo após essa grande visão. E o anjo explica a Daniel qual é o sentido da visão. Quando olhamos essas histórias, como a história de Daniel na cova dos leões, ou quando vemos Sadraque, Mesaque e Abednego lançados na fornalha de fogo, há aqui um pré-anúncio, há uma mensagem implícita. É a mensagem do Deus da história, que salva. O Deus que está interessado em preservar o seu servo que está na cova do leão. O Deus que está interessado em preservar os seus que estão lançados na fornalha. Mas também a mensagem de que Deus é um Deus salvador. Deus não é apenas soberano na história, Deus é o Deus salvador. Por isso Deus, ele enviou Jesus como nosso salvador, para morrer pelos nossos pecados. Deus providenciou um escape da fornalha do inferno. Deus nos providencia o livramento da boca daquele que anda como um leão ao nosso derredor, buscando a quem possa tragar. Assim como houve uma provisão divina para salvar Daniel, e uma provisão divina para salvar Sadraque, Mesaque e Abednego, Jesus, o nosso Salvador e Senhor, é a provisão de Deus para nos salvar dos perigos do mundo, do pecado e de toda a hostilidade que possamos enfrentar. A visão de Daniel, a respeito do final dos tempos, descreve Jesus como Messias de Israel, porque muitos serão purificados e santificados. Afinal de contas, Jesus é a nossa justiça. É por ele que os nossos pecados são perdoados. Não importa que pecado você pode ter cometido na sua vida, não importa que erro você tenha cometido na sua vida, há suficiente graça em Jesus para perdoar você. Não importa em que situação difícil você esteja vivendo, há soberania suficiente nesse Deus Salvador para resgatar você. Assim como Sadraque, Mesaque e Abednego, nós devemos sempre ter uma posição clara. Devemos estar do lado daquilo que é certo. Certo não apenas diante dos olhos dos homens, porque os homens mudam muito. O que era errado 10 anos atrás, para eles agora é certo. Mas para Deus, Deus que não muda, o que é certo, o que é errado. Por isso Jesus disse que a nossa palavra tem que ser sim, sim ou não, não. Nós devemos sempre estar do lado daquilo que é certo. Deus é maior do que qualquer punição que algum homem possa trazer sobre nós. E o que Deus quer é que a gente faça a escolha do que é certo. Deus é sempre digno da nossa confiança. Agora, é interessante, quando Sadraque, Mesaque e Abednego são condenados à fornalha de fogo, eles dizem, se Deus quiser nos livrar, ele nos livrará. Eles estavam dispostos a morrer por aquilo que era certo. É de admirar o número de covardes que aumenta cada dia nos nossos dias. Mas Deus continua nos convidando a termos uma posição corajosa de continuarmos defendendo aquilo que é certo. Deus sabe o que é melhor. E Deus sempre honra aqueles que nele confiam. Deus sempre honra aqueles que o obedecem. E se a nossa honra não acontecer aqui, agora, nesse tempo, nessa história, certamente ela acontecerá na eternidade. Porque o Deus, que é o Deus da história, ele tem um plano. E o seu plano, ele está sendo desenvolvido em cada detalhe. Deus conhece todas as coisas e todas as coisas estão sob seu controle. Mesmo o futuro está sob o controle de Deus. Por isso não devemos temer nada, não devemos viver ansiosos sobre coisa alguma. O Deus, que é o grande Deus da história, Deus de Daniel, de Sadraque, Mesaque e Abednego, é o meu Deus, é o seu Deus.

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por alguns segundos o que você estiver fazendo e responda essa pergunta no seu coração. Se o fim dos seus dias neste mundo terminassem hoje, o que viria depois? Você sabe aonde passaria a eternidade? Eu quero que você saiba que o nosso soberano Deus enviou seu único filho ao mundo para morrer em nosso lugar, no Calvário. E a promessa que ele nos fez é que, se nos arrependermos de nossos pecados e confiarmos em Cristo, seremos salvos, tendo como destino certo, após a morte física neste mundo, a eternidade no paraíso. 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
1: Benedito Rui Barbosa morre aos 95 anos em São Paulo. Senado pode votar semana que vem pauta bomba com impacto de 30 bilhões de reais. Frio avança pelo centro-sul, leva geada ao sul e derruba temperaturas nesta semana. O dramaturgo e escritor Benedito Rui Barbosa morreu aos 95 anos em São Paulo por complicações de uma insuficiência renal crônica. Autor de grandes novelas brasileiras, ele ficou conhecido por retratar o universo rural, a cultura do interior e histórias marcadas por fortes relações humanas. Ao longo da carreira, criou obras de destaque como Meu Pedacinho de Chão, Pantanal, O Rei do Gado e Terra Nostra. Suas novelas abordaram temas como migração, disputas por terra, tradições brasileiras e conflitos entre gerações. Nascido em Galha, interior paulista, Benedito começou a trajetória no jornalismo e chegou à TV em 66. Seu trabalho deixou um legado na dramaturgia nacional, com histórias que apresentaram diferentes aspectos do Brasil ao público. Foi Benedito Rui Barbosa quem escreveu a primeira biografia do Rei do Futebol. Eu Sou Pelé, lançado em 61, narra a sua vida em primeira pessoa. O livro retrata a infância de Edson Arantes do Nascimento, mostrando o período em que ele sonhava em se tornar aviador e trabalhava como engraxate para ajudar a família. O Senado Federal pode votar na semana que vem uma proposta de emenda à Constituição que cria aposentadoria especial para agentes comunitários de saúde e de combate a endemias. O texto é considerado uma pauta-bomba devido ao impacto estimado de 50 bilhões de reais em uma década. A proposta também prevê a regularização do vínculo funcional desses profissionais, proibindo contratos temporários ou terceirizados, com exceção de situações de emergência em saúde pública. Antes da votação em primeiro turno, o texto precisa cumprir 5 sessões de debate previstas no regimento do Senado. A presidência da Casa afirmou que vai ser seguido o rito constitucional e que a votação deve ocorrer após o cumprimento do prazo. A medida entra em meio a debate sobre propostas que aumentam despesas públicas e pressionam o orçamento federal. Uma massa de ar polar deve provocar queda nas temperaturas no centro-sul do Brasil já nesta semana. A frente fria que avança pela região abre caminho para o ar gelado, com previsão de geadas nos 3 estados do sul e possibilidade de temperaturas negativas na serra. No sul, o frio deve ser mais intenso, com mínimas próximas de 0 grau em algumas cidades e marcas abaixo de 3 negativos em pontos da Serra Catarinense. No sudeste, a frente fria deve provocar mudança no tempo em São Paulo e no Rio de Janeiro, com aumento de nebulosidade e possibilidade de chuva fraca. Enquanto o centro-sul enfrenta o avanço do frio, o norte, nordeste e parte do centro-oeste continuam com calor e baixa umidade do ar. Algumas áreas podem registrar índices entre 12% e 20%, enquanto temperaturas acima dos 30% permanecem em várias cidades dessas regiões.
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2: As boas novas de Deus para você memorizar esta semana aqui na BBN encontram-se em Isaías capítulo 50, versículo 7. Porque o Senhor Deus me ajuda, pelo que não me confundo. Por isso pus o meu rosto como se fosse um seixo, porque sei que não serei envergonhado. Mais uma vez, Isaías 50, versículo 7. Porque o Senhor Deus me ajuda, pelo que não me confundo. Por isso pus o meu rosto como se fosse um seixo, porque sei que não serei envergonhado. Estas são as boas novas de Deus para você memorizar esta semana aqui na BBN.

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1: A leitura bíblica diária de hoje será em Salmos, do capítulo 52 ao 59.
2: Capítulo 52. Masquil de Davi para o músico mor, quando Doeg, o Edomeu, o anunciou a Saul, ele disse: Davi veio à casa de Abimeleque. Por que te glorias na malícia, ó homem poderoso? Pois a bondade de Deus permanece continuamente. A tua língua intenta o mal como uma navalha molada, traçando enganos. Tu amas mais o mal do que o bem, e a mentira mais do que o falar a retidão. Selá, amas todas as palavras devoradoras, ó língua fraudulenta. Também Deus te destruirá para sempre, arrebatar-te-á e arrancar-te-á da tua habitação e desarraigar-te-á da terra dos viventes. Selá, e os justos o verão e temerão, e se rirão dele, dizendo: Eis aqui o homem que não pôs em Deus a sua fortaleza, antes confiou na abundância das suas riquezas e se fortaleceu na sua maldade. Mas eu sou como a oliveira verde na casa de Deus. Confio na misericórdia de Deus para sempre, eternamente. Para sempre te louvarei, porque tu o fizeste, e esperarei no teu nome, porque é bom diante de teus santos. Capítulo 53. Masquil de Davi para o músico mor sobre Maalate. Disse o néscio no seu coração: Não há Deus. Tem-se corrompido e cometido abominável iniquidade. Não há ninguém que faça o bem. Deus olhou desde os céus para os filhos dos homens, para ver se havia algum que tivesse entendimento e buscasse a Deus. Desviaram-se todos, e juntamente se fizeram imundos. Não há quem faça o bem, não, nem sequer um. Acaso não tenho conhecimento os que praticam a iniquidade, os quais comem o meu povo como se comessem pão? Eles não invocaram a Deus. Ali se acharam em grande temor, onde não havia temor, pois Deus espalhou os ossos daquele que te cercava. Tu os confundiste, porque Deus os rejeitou. Oh, se já de Sião viesse a salvação de Israel! Quando Deus fizer voltar os cativos do seu povo, então se regozijará Jacó e se alegrará Israel. Capítulo 54. Masquil de Davi para o músico mor sobre Neginote, quando os zifeus vieram e disseram a Saul: Porventura não está escondido entre nós? Salva-me, ó Deus, pelo teu nome, e faze-me justiça pelo teu poder. Ó Deus, ouve a minha oração, inclina os teus ouvidos às palavras da minha boca, porque os estranhos se levantam contra mim e tiranos procuram a minha vida. Não tem imposto Deus perante os seus olhos? Selá, eis que Deus é o meu ajudador. O Senhor está com aqueles que sustêm a minha alma. Ele recompensará com o mal os meus inimigos. Destrói-os na tua verdade. Eu te oferecerei voluntariamente sacrifícios. Louvarei o teu nome, ó Senhor, porque é bom, pois me tem livrado de toda angústia, e os meus olhos viram o meu desejo sobre os meus inimigos. Salmos, capítulo 55. Masquil de Davi para o músico mor sobre Neginote. Inclina, ó Deus, os teus ouvidos à minha oração, e não te escondas da minha súplica. Atende-me e ouve-me. Lamento na minha queixa e faço ruído pelo clamor do inimigo e por causa da opressão do ímpio, pois lançam sobre mim a iniquidade e com furor me odeiam. O meu coração está dolorido dentro de mim e terrores da morte caíram sobre mim. Temor e tremor vieram sobre mim e o horror me cobriu. Assim eu disse: Oh, quem me dera asas como de pomba, então voaria e estaria em descanso. Eis que fugiria para longe e pernoitaria no deserto. Sei lá, apressar-me-ia a escapar da fúria do vento e da tempestade. Despedaça, Senhor, e divide as suas línguas, pois tenho visto violência e contenda na cidade. De dia e de noite a cercam sobre os seus muros. Iniquidade e malícia estão no meio dela. Maldade há dentro dela. Astúcia e engano não se apartam das suas ruas, pois não era um inimigo que me afrontava. Então eu o teria suportado. Nem era o que me odiava que se engrandecia contra mim, porque dele me teria escondido. Mas eras tu, homem meu igual, meu guia e meu íntimo amigo. Consultávamos juntos suavemente e andávamos em companhia na casa de Deus. A morte os assalte e vivos desçam ao inferno, porque há maldade nas suas habitações e no meio deles. Eu, porém, invocarei a Deus e o Senhor me salvará. De tarde e de manhã e ao meio-dia orarei e clamarei, e ele ouvirá a minha voz. Livrou em paz a minha alma da peleja que havia contra mim, pois havia muitos comigo. Deus ouvirá e os afligirá. Aquele que preside desde a antiguidade, sei lá, porque não há neles nenhuma mudança e, portanto, não temem a Deus. Tal homem pôs as suas mãos naqueles que têm paz com ele, quebrou a sua aliança. As palavras da sua boca eram mais macias do que a manteiga, mas havia guerra no seu coração. As suas palavras eram mais brandas do que o azeite, contudo, eram espadas desembainhadas. Lança o teu cuidado sobre o Senhor e ele te susterá. Não permitirá jamais que o justo seja abalado. Mas tu, ó Deus, os farás descer ao poço da perdição. Homens de sangue e de fraude não viverão metade dos seus dias, mas eu em ti confiarei. Capítulo 56. Mictão de Davi para o músico mor, sobre Jonate Elém Recoquim, quando os filisteus o prenderam em Gate. Tem misericórdia de mim, ó Deus, porque o homem procura devorar-me, pelejando todo dia me oprime. Os meus inimigos procuram devorar-me todo dia, pois são muitos os que pelejam contra mim, ó Altíssimo. Em qualquer tempo em que eu temer, confiarei em ti. Em Deus louvarei a sua palavra. Em Deus pus a minha confiança. Não temerei o que me possa fazer a carne. Todos os dias torcem as minhas palavras. Todos os seus pensamentos são contra mim para o mal. Ajuntam-se, escondem-se, marcam seus passos, como aguardando a minha alma. Porventura, escaparão eles por meio da sua iniquidade? Ó Deus, derruba os povos na tua ira. Tu contas as minhas vagueações, põe as minhas lágrimas no teu odre. Não estão elas no teu livro?

57, para o músico mor, Altaxete, miquitão de Davi, quando fugia de diante de Saul na caverna. Tem misericórdia de mim, ó Deus, tem misericórdia de mim, porque a minha alma confia em ti, e à sombra das tuas asas me abrigo, até que passem as calamidades. Clamarei ao Deus Altíssimo, ao Deus que por mim tudo executa. Ele enviará desde os céus e me salvará do desprezo daquele que procurava devorar-me. Selá. Deus enviará a sua misericórdia e a sua verdade. A minha alma está entre leões, e eu estou entre aqueles que estão abrasados, filhos dos homens, cujos dentes são lanças e flechas, e a sua língua, espada afiada. Se exaltado, ó Deus, sobre os céus, seja a tua glória sobre toda a terra. Armaram uma rede aos meus passos, a minha alma está abatida. Cavaram uma cova diante de mim, porém eles mesmos caíram no meio dela. Selá, preparado está o meu coração, ó Deus, preparado está o meu coração. Cantarei e darei louvores. Desperta, glória minha, despertai saltério e harpa. Eu mesmo despertarei ao romper da alva. Louvar-te-ei, Senhor, entre os povos. Eu te cantarei entre as nações, pois a tua misericórdia é grande até aos céus e a tua verdade até às nuvens. Se exaltado, ó Deus, sobre os céus, e seja a tua glória sobre toda a terra. Capítulo 58. Miquitão de Davi para o músico mor, Altaxete. Acaso falais vós deveras, ó congregação, a justiça? Julgais retamente, ó filhos dos homens. Antes no coração forjais iniquidades, sobre a terra pesais a violência das vossas mãos. Alienam-se os ímpios desde a madre, andam errados desde que nasceram, falando mentiras. O seu veneno é semelhante ao veneno da serpente. São como a víbora surda que tapa os ouvidos, para não ouvir a voz dos encantadores, do encantador sábio em encantamentos. Ó Deus, quebra-lhes os dentes nas suas bocas, arranca, Senhor, os queixais aos filhos dos leões. Escorram como águas que correm constantemente. Quando ele armar as suas flechas, fiquem feitas em pedaços. Como a lesma se derrete, assim se vá cada um deles, como o aborto de uma mulher que nunca viu o sol. Antes que as vossas panelas sintam o calor dos espinhos, como por um redemoinho, os arrebatará ele, vivo e em indignação. O justo se alegrará quando vir a vingança, lavará os seus pés no sangue do ímpio. Então dirá o homem: deveras, há uma recompensa para o justo. Deveras, há um Deus que julga na terra. Capítulo 59. Para o músico mor, Altaxete. Miquitão de Davi, quando Saul lhes mandou que guardassem a sua casa para o matarem. Livra-me, meu Deus, dos meus inimigos. Defende-me daqueles que se levantam contra mim. Livra-me dos que praticam a iniquidade e salva-me dos homens sanguinários. Pois eis que põem ciladas a minha alma. Os fortes se ajuntam contra mim, não por transgressão minha ou por pecado meu, ó Senhor. Eles correm e se preparam sem culpa minha. Desperta para me ajudares e olha. Tu, pois, ó Senhor, Deus dos exércitos, Deus de Israel, desperta para visitares todos os gentios. Não tenhas misericórdia de nenhum dos pérfidos que praticam a iniquidade. Selá. Voltam à tarde, dão ganidos como cães e rodeiam a cidade. Eis que eles dão gritos com as suas bocas. Espadas estão nos seus lábios, porque dizem eles: quem ouve? Mas tu, Senhor, te rirás deles, zombarás de todos os gentios. Por causa da tua força, eu te aguardarei, pois Deus é a minha alta defesa. O Deus da minha misericórdia virá ao meu encontro. Deus me fará ver o meu desejo sobre os meus inimigos. Não os mates para que o meu povo não se esqueça. Espalha-os pelo teu poder e abate-os, ó Senhor, nosso escudo. Pelo pecado da sua boca e pelas palavras dos seus lábios, fiquem presos na sua soberba, e pelas maldições e pelas mentiras que falam.

0: Consome-os na tua indignação, consome-os, para que não existam e para que saibam que Deus reina em Jacó até aos fins da terra. Selá. E tornem a vir à tarde, e deem ganidos como cães, e cerquem a cidade. Vagueiem para cima e para baixo por mantimento, e passem a noite sem se saciarem. Eu, porém, cantarei a tua força, pela manhã louvarei com alegria a tua misericórdia, porquanto tu foste o meu alto refúgio e proteção no dia da minha angústia. A ti, ó fortaleza minha, cantarei salmos, porque Deus é a minha defesa e o Deus da minha misericórdia.
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0: A oração sempre desempenha um papel importante na economia de Deus. Em 1 Crônicas capítulo 4, versículos 9 e 10, Jabes foi declarado mais honrado do que seus irmãos. Por quê? Porque ele orou pela bênção de Deus. Ele orou por prosperidade, pela presença e proteção de Deus. E o texto diz, e Deus lhe concedeu o que lhe tinha pedido. Parece que o que ele desejava estava inextricavelmente ligado a um relacionamento com Deus. Salmo 34, versículo 7 diz, deleita-te também no Senhor e te concederá os desejos do teu coração. Em outro exemplo, 1 Crônicas capítulo 5, versículos 18 a 22, descreve os rubenitas, os gaditas e a meia tribo de Manassés, que tinha quase 45 mil homens bem treinados e vigorosos, prontos para a batalha. Mas quando travaram guerra contra os agarenos, foram ajudados contra eles, e os agarenos e todos quantos estavam com eles foram entregues em sua mão, porque na peleja clamaram a Deus que lhes deu ouvidos, porquanto confiaram nele, porque de Deus era a peleja. Apesar de bem treinados e preparados para a batalha, eles não dependiam de si mesmos. Confiavam em Deus. Não estavam preocupados com Deus recebendo o crédito em vez deles. Eles avançaram, confiantes de que a batalha era do Senhor. A oração que expressa essa mentalidade funciona. A oração eficaz está ligada a deleitar-se em Deus e depender dele, planejar e se preparar para o seu futuro.
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3: Taperoá FM informa. Hora certa. 3:32.
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Serra envolta nos tufos de fumaça e água forte rolando pelo chão. O estrondo da máquina do trovão entre as nuvens do céu arroxeado. 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Voz no vento fazendo piruetas nas espigas de milho do roçado. O chão está molhado, corre a água nas veias de um regato. Pula a onça da funa, corre o gato, um cavalo galopa estrupiado. Um garrote atravessa um rio de nada, uma cobra se acoa com um cancão. A cantiga saudosa do carão faz lembrar o lugar que fui nascido, entre as telas do filme colorido que Deus fez para o cinema do sertão. Quando é festa animada de São João, nunca falta canjica, nem sequilho, pamonha, mingau, bolo de milho, busca-pé, estrelinha e foguetão. Cantoria, namoro, discussão, quebra-pote, corrida de argolinha, um padrinho de fogueira e a madrinha, casamento, matuto, samba e jogo, e a cabocla de rosto, cor de fogo, tu caiando as panelas da cozinha. Sertanejo se acorda na palhoça, chama o filho mais velho, sai pra roça. A mulher toma conta da cozinha, faz um fogo de lenha e encaminha um guisado, angu quente ou fava pura. E depois de fazer essa mistura, sai fazer igualmente uma condessa com um quibundo de barro na cabeça e vai levar os heróis da agricultura. 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
0: 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Não se entrega ao cansaço ou enxaqueca. 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
1: Taperoá FM informa. Hora certa. 4:16.
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Eita, compadre, véi. Vamos acordando a hora certa, confira. Agora são 5:07, viu? 5:07. Chapéu de couro. Rapaz, eu vou dizer uma coisa, não minta mais não, viu? Você ontem falou que o quiosque do Zé Vicente tava fechado, viu? Ele chega ali às 4:20 da manhã, viu, chapéu de couro? É mentira, viu? É, me dê esse papel pra cá. Não, esse outro aí, rapaz. Isso, rapaz. Muito bem, rapaz. Olha só. Olha só, rapaz. Muito bem. Quero mandar um bom dia para essa turma boa, ligado com o nosso programa, onde quer que esteja. Obrigado, gente, pelo carinho da audiência. A partir de agora está no ar pela sua Rádio Tapero FM, mais um programa no Terreiro da Fazenda. Muito bem. É, vamos começar o programa na paz de Cristo maravilhoso, que nos concedeu mais um dia de vida. É, rapaz. Hoje é 8, né? Hoje é 8 do mês de julho do ano 26. 8 do mês de julho do ano 26. 8 do mês de julho do ano 16. 10 anos se passaram e nós aqui. 8, bota aí, 8. Não, não, bota aí. 8 de julho de 2006. 20 anos, nós aqui. É o mais velho locutor da Tapero FM, rapaz, que todo dia bate, né? Apresenta o programa mais afolosado, esculhambado, da taba lascada, vai Tapero. Vamos acordar, vamos se mexer, vamos levantando daqui, vamos levantando da rede, da cama, botando os pés nas apragatas, lavando o focinho e botando os pés pra caminhar, rapaz. Não fica aí só levando essa vida sedentária, não, viu? Não é bom, não. É, não é bom, não. É verdade, viu? Não fica aí levando essa vida só, essa vida sedentária não, viu, meu compadre? Não é bom não, viu? É, rapaz, te aconselho, viu? Fazer uma caminhadazinha que tá gordinho. Faça igual a Epitácio da Cajepa que já está caminhando, viu? Muito bem, manda luzinho pra Chicão na fazenda, na cidade de Arial. Obrigado, meu irmão, aquele abraço, felicidade. Programa Terreiro da Fazenda, dia do seu aniversário, dia 8 de julho, bom dia. Muito bem, quero mandar um bom dia para os amigos, as amigas. Onde quer que esteja, obrigado pelo carinho da audiência do programa no Terreiro da Fazenda. Vamos embora, 5:10, acorda Brasil. Eita, para relembrar, mandar matar saudade. 1990, banda Mastruz com Leite, no início da banda, né? É verdade. Esporro. É o sol do meio-dia.

A banda Duda Show Rita já cantava isso lá em 95. O WhatsApp vai estar liberado para você ligar, participar, viu? 988-55-5288. Catuca. Minha cabeça. Alô, gente amiga, bom dia. Vamos acordando.

Eita, compadre, velho, são 5 horas e 13 minutos. Alô, gente amiga, bom dia. Olha aquele cafezinho quentinho. Olha aí você botando água. Olha, a água tá fervendo. Ô Zefa, o Edgar já tá botando água no fogo pra fazer o café aí, viu? Ajeita aí pra fazer o café, que o Edgar já botou água no fogo, viu? Quem tá fazendo o café agora? Quem é? É compadre Raí, que acorda cedo lá do sítio Quixaba. Aí já tá, né? Aí já botou água no fogo, fez o café. E com a Diana tá dormindo essa hora. Minha nossa senhora, que mulher pra dormir. É com a Diana, vamos acordando, viu, Ana? Olha a hora, aí já fez, já tá tirando ali o leite, né? É verdade. Rapaz, muito bem, obrigado, meu amigo. Obrigado, gente amiga. Alô, meu amigo Expedito Cinto, que chama de Itaperuá, ligado com a gente. Bom dia. Bom dia, meu amigo Paulo Zé Neguinho. Já tá acordado ouvindo a rádio. É, tem gente que acorda cedo, faz aquele café aí, bota aquele tênis, vai caminhar. Então, obrigado mesmo a vocês. Muito bem, Brasa do Forró canta pra gente. Alô, bom dia, alô, gente amiga. Eita, balançado, bom da gota serena, né?

Eita, compadre, velho, cantou pra gente aqui na melhor da cidade, cantou Brasil do Forró, seguro no rabo dela. Eita, como é que pode? Alô, gente, amiga, mandar um bom dia aí pro pessoal do assentamento Cid Panati. Quem tiver ouvindo a rádio, a gente manda um alô, né? Quem não tiver, nós manda um alô também. Mas quem já tá ouvindo a gente é compadre Antônio Pereira e família, né? Ela tá fazendo aquele cigarrinho em pé de burro, fez aquele cafezinho quentinho, tá preparando ali a força, o machado pra destocar ali o baixinho, né? É, muito bem. Bom dia aí, essa turma boa aí do assentamento Cid Panati. Agora vai ter dois assentamentos, né? Já tem um assentamento do Cid Panati, vai ter o assentamento lá da Fazenda Giribitas, né? Foi entregue lote de terras e com certeza vão ter a orientação de uns técnicos agrícolas, né? Da antiga EMATER, para orientar os agricultores como vão começar a cultivar, a explorar a terra que foi doada pelo governo federal, viu? Muito bem, tá dado o recado, rapaz. Então, deixa eu dizer aqui, deixa eu mandar aqui um bom dia aqui, lá em Campina Grande, quem tá ouvindo a gente é Aloysio Alves, tá na escuta do programa. Arlindo Alves, chapéu de couro, Arlindo Alves tá ouvindo a gente, obrigado, meu irmão. Mandar um alôzinho pra Mariano, na cidade de Cedro, Pernambuco. Ele é da cidade de Cedro, mas ele é caminhoneiro. A semana passada ele estava em Campina Grande, a gente manda um alô para ele se ele estiver ouvindo a rádio. Obrigado, meu irmão. Paz e bem para você. Mandar um bom dia aí para quem mais está ouvindo a gente, viu? Deixa eu ver aqui. Estava mandando aqui um recado para mim. O Iluminata Maria dos Santos. Estou ouvindo seu programa aqui na cidade de Parma. Como é que é? É Parnamirim, Rio Grande do Norte. Parabéns pelo seu programa, Iluminata. Obrigado aí você, viu? Deixa eu mandar aqui também, estava me falando aqui. Como é o nome aqui, rapaz? É o Antério de Almeida Alcântara, da cidade de Panelas, Pernambuco. Você está de parabéns, que você divulga sempre a cultura. Tô ligadinho, mandou alô para minha esposa auxiliadora. Estamos preparando aqui o café. Obrigado, meu amigo Antero. É lá da cidade de Panelas, no estado do Pernambuco. Deixa eu ver aqui, tem mais gente para falar com a gente. O Vicente lá em Campanema, no estado do Pará, tá me dizendo aqui que está chovendo nesse momento lá em Campanema, no estado do Pará, e manda um bom dia para todos os seus clientes da oficina Quatro Rodas. Eita, rapaz, muito bem. Eu queria mandar aqui um bom dia também para os internautas, telenautas que estão

ouvindo a rádio através do aplicativo Rádio Net. Obrigado, viu? Mas quem está ouvindo o programa agora, que daqui a pouquinho vai mandar um áudio para a gente confirmando sua audiência, é o José Nogueira, de Queiroz, né? Ah, ali em frente ao hospital. O quiosque do Nogueira já está de portas abertas, já tem aquele café quente, já tem aquele chá de boldo, já tem aquele sanduíche de queijo de coalho, queijo de manteiga, já tem aquele pão francês, é o tradicional pão francês, com ovo de galinha de capoeira, é passado na manteiga da terra, o Zé Vicente, né? A gente manda alô para ir para o Zé Vicente e toda a galerinha que já estão ali tomando aquele café. Obrigado, gente, pela sintonia. Vamos embora, compadre, vamos embora. 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Muito bem. 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

Muito bem, gente amiga, 5h27, na melhor do Cariri, 5h27. Olha só, gente, eu quero agradecer a vocês aí pelo carinho da audiência. Deixa eu avisar aqui, rapaz. Pessoas interessadas em comprar casa, tudo deu aviso, mas a gente tem que tem uma palavra que diz: água pedra, água mole em pedra dura, tanto bate até que fura. Então todo dia eu estou avisando, claro, porque às vezes a pessoa está aqui a comprar uma casinha, aí fica procurando e não encontra uma casa no seu preço, não é isso? 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Quero mandar uma luzinha pro Nego Gibi, ligado com a gente. Alô Gibi, bom dia, viu? 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Opa, beleza, vamos embora, compadre. Ô chapéu de couro, me entrega aí os caba cantando pra mim, Zé Almeida, em homenagem a Oiô do Japão. Isso. 5h30, bom dia, Brasil.

Eita, rapaz, aí é o Will do Chapão. Todo dia eu chego aqui, faço um programa animado, mando meu bom dia a todos que ali estão ligados. Manda aqui pra o forró, parei desse suor, está forró animado. Eu mando meu abraço, o meu aperto de mão para todos os ouvintes aqui desta região e que gosta de ouvir as canções de Varebi, de festa, de apartação. Como é que pode? Vamos embora.

0: Eita, rapaz.
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0: Eu queria ser Jesus, que é filho de Abraão. Trazia Petrucho de volta para fazer locução, para animar e as festas que tem nosso sertão. É. Vamos embora. Quando a seca do Nordeste, galega boiador. Acorda Brasil, 5h35. Sai vai pra Zé Galego e Pantão Monteiro, aqui da região, levantando a corda do Zé Galego. Olha a hora, abre a porteira do curral.
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0: Alô, Vitinho, bom dia.

Muito bem, você viu aí, Galega Baiador, rapaz. Muito bem. Ô, chapéu de couro. Me entrega aquela aí também dele, que diz o seguinte, deixa eu ver aqui, que diz assim, o sonho, cadê aqui, rapaz? Mulher é laço que prende o coração do vaqueiro. Eita, rapaz, bota aí na agulha, porque em seguida vamos atender o pessoal que tá esperando pra gente atender, viu? Vamos embora. 5h32.

possui a beleza enviada da natureza, e o homem a quer por querida, e por ela dá a vida, pode ser um pistoleiro, ou mesmo um cachaceiro.

0: Eita, rapaz, mulher. Alô, Luizinho. Muito bem, segura aí que agora vamos agora com atender os ouvintes, né? Vamos primeiro aqui, deixa eu ver aqui. Eu vou a Campina Grande falar com meu amigo Arlindo Neves. Arlindo, bom dia, meu irmão.
1: Bom dia, meu amigo Sam Vieira.
0: Opa!
1: Um bom dia aí a todos que fazem a rádio Taperuá FM.
0: Acaba de primeira,
1: viu? Galinha aqui, hein? Campina Grande hoje tá com 19 graus.
0: Olha aí.
1: E a Machado 28.
0: Olha aí, rapaz. A informação
1: então,
0: aí.
1: Bom dia a todos aí.
0: O nosso repórter Arlindo, né? Arlindo Alves, né? Não, Neves, né? Ligado com a gente, mandando informação. Arlindo, chapéu de couro tá dizendo aqui porque é que você não fala o nome dele. Ô, chapéu de couro, eu conheço ele. Ele não te conhece. Tu é lá das bandas do Pernambuco, aí tu quer que todo ouvinte conheça tu, chapéu de couro. Entendeu? Aparece assim, não, tem calma. Arlindo não vai vir aqui em Taperó, eu vou marcar um dia pra ele vir aqui na rádio e você. Não, é porque você fica, chapéu de couro, e querendo que os ouvintes, né, não sei porque, não sei o quê, e na Saurácia não fala em mim, Arlindo não fala, tenha calma, se acalme. Você, Zé Vicente também não fala em você. Ah, que besteira danada. Vamos embora, 5h42, bota o movimento no ar. Aqui tem uma mensagem de texto. Bom dia, meu amigo Anselmo, manda um alô pra toda a família Canudo e pra mim, pra minha sogra Chica dos Anjos, Zé dos Anjos, tô ouvindo a rádio, pra minha esposa, a Girlene Graciano, direto do Rio de Janeiro. Obrigado, uma ótima quarta-feira, abençoada da paz de Deus pra todos nós. Obrigado, meu irmão, e toda a família aí no Rio de Janeiro. Eu vou agora a Brasília, rapaz, bom dia, primo Anselmo, ótima quarta-feira a todos, bora tomar um cafezinho com batata. Eita, menininho lá em Brasília, Distrito Federal, obrigado, meu irmão. Voltamos no Rio de Janeiro, agora com áudio, vamos falar com o nosso ouvinte. Alô, bom dia.
2: Fala, Sérgio, bom dia, meu parceiro.
0: Fala, meu irmão.
2: Manda um alô aí pra Antônio Roberto em Itamares.
0: Valeu, meu irmão.
2: A Lia no Maranhão, a Cida, mãe do Vitor.
0: Isso,
2: alô, tá
0: bom dia. Muito bem.
2: Os canutos todos aí. E pra você aí da área, ótimo programa, meu parceiro.
0: Valeu, meu parceiro. Poxa, o Zé da Gata, meu irmão. Você tá aí no Rio de Janeiro, lá no bairro do Xerém, ouvindo a gente, manda um alô aí pra essa galerinha aí. Passa o link da Rádio Taperó FM, ô Zé, pra os parceiros, entendeu? É um papo reto, meu irmão. Poxa, cara, valeu, meu irmão, aquele abraço. Bate, compadre, valeu. Eita, turma boa, vocês são a razão maior do meu sucesso. Se não fosse vocês, eu não existia. Se não fosse Deus, primeiramente, meus ouvintes, que lembram de mim todo dia para mandar um bom dia, um sarrabuiado aqui pela sua melhor do Cariri. Eu não disse que eu não tava dormindo? Tá dormindo lá, né? Aí já tá fazendo ali o queijo, muito bem. Chapéu de couro, aí disse que vai mandar um queijo pra gente, viu? Ah, não sei se é de queijo ou de manteiga. Eu sei que ele é de coalho ou de manteiga. Ele disse que vai mandar. Mas, rapaz, que besteira essa tua. Tem que dizer o que é. Me traga aí. Bota aí um pouquinho de Luizinho de Oraçuba.

0: Eita, forró bom da gota serena, aqui é o programa mais afolosado, esculhambado, tá lascado, o raio tá peroense. Maria! Ô Maria, cadê o café, minha filha? Chegue, taca pra cá, já tá, vai terminar o programa. E tu aí fica na cozinha batendo papo com o chapéu de couro. Ei, chapéu de couro, volta pra cá, chega. Se for pra trabalhar com essas brincadeiras de vocês aí, eu não aceito não, viu? Aí, não, rapaz, porque eu tô aqui, olha, atendendo a chamada, atendendo os ouvintes. Eu tô aqui selecionando as músicas, eu tô aqui falando, eu tô mandando. E tu aí, rapaz, na cozinha batendo, bota o café, cuidado pra não derramar aqui em cima da mesa, viu? É, cuidado pra não entornar, a palavra não é derramar. A palavra certa é entornar. Deixa eu mandar aqui um bom dia. Deixa eu mandar aqui um bom dia para doutor Marcos Filhos, né? Doutor Marcos Filho, eu chamo ele popularmente doutor Marquinhos, tá ligado com a gente, é um médico veterinário, são quase 30 anos de experiência no ramo de veterinário, é o médico mais solicitado aqui da região do Cariri da Paraíba, porque tem seu trabalho conhecido e reconhecido por todos os fazendeiros da região, viu? É solicitado pelas maiores fazendas da região do Cariri da Paraíba, viu? Muito bem. Agora, o importante do doutor Marquinhos é porque a esposa dele também é formada veterinária. E quando o agricultor, o criador, chega na farmácia, qual é o nome da farmácia dele, rapaz? 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Muito bem, o café chegou agora, rapaz, às 5h49. Peraí. Isso tá gostoso, hein? Hã? Esse café até igualmente o café de Zé Vicente, viu? É, rapaz. Pelo amor de Deus, rapaz. É brincadeira, man. É brincadeira, mas ela fica brincando com o Zé Vicente lá no Sênio. É brincadeira. É, meu amigo.
1: Eu não gosto de brincar com o Zé Vicente. Todo dia eu tô lá tomando aquele chazinho logo cedinho lá no Zé Vicente. Antes de vir apresentar aqui o jornal, eu e o Mauro Luciano, a gente sai de casa cedinho pra apresentar o jornal.
0: É verdade, logo cedo acorda aí, quando é de manhãzinha, eu vou pra igreja rezar, orar e depois eu venho aqui pra rádio. É brincadeira, rapaz, a minha vida é corrida. Chapéu de couro, o cara vai ficar puto contigo imitando o cara, rapaz. Muito bem, vamos. vamos embora, gente. E agora. Pera aí, pessoal, deixa eu falar sério agora. 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O que, chapéu de couro? Sim, chapéu de couro está me dizendo aqui o que tem na propriedade. Vamos lá. Primeiro, cercado. Toda cercada a propriedade. Segundo, uma casa com 3 quartos na cerâmica, ara, uma área assim bem arejada, uma garagem. Segundo, um açude bem pertinho da casa, está com 60% de água, Não sangrou, mas tomou muita água, está 60%. Quarto, tem um poço que dá em torno aí de 700 litros d'água a hora. É, quinto, 1,5 hectare de palma. E sexto, um vasto local para você criar. Você pode jogar lá os 20 garrotes magos e no final do ano me diga quanto é que você está ganhando. Agora, tem gente, eu fico assim, a semana passada, se eu contei isso aqui, chapéu de couro, a semana passada eu estive em Assunção, fui visitar uma chácara de Antônio de Liro, lá de Assunção, o pai do jornalista Lázaro. Então fiquei impressionado e eu pude ver o que é o fator criatividade e coragem de trabalhar. O cara tem lá 2 hectares, bem pertinho de Assunção. E todo mundo sabe que aquela região de Assunção é uma região de terra de areiúço. É muita de areia, daquela areia branca. Mas o cara tem em torno de 40 pés de pinha. O cara tem pé de graviola. O cara tem pé de maracujá. O cara tem pé de mangueira. O cara plantou cana. O cara lucrou 4 sacos de feijão. O cara tem milho para colher. O cara cavou um poço. E aí? E você em 39 hectares com água, o que é que você faz? Tem que ter criatividade, meu irmão. Vou dar um exemplo para você. Vamos dizer que o doutor Marquinho compre essas 4 hectares aqui no sítio Lagoa Queimada. E o pessoal da Agila do Rio Grande do Norte, eles tanto compram como eles tiram gratuitamente. Você faz um açude e tem água para o resto do ano. Tem que ter criatividade, meu irmão. Tem que ter criatividade. Você em 4 hectares, sendo um cara trabalhador, com a bomba sapo, com o motorzinho, ele passa a produzir, tá certo? 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

0: Muito bem, muito bem. Agora 5h55, 5 horas 55, hora certa, oferecimento de JA Material de Construções. 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Tem gente na linha para falar com a gente? Bota o ouvinte aí na linha para falar com a gente. Ah, aqui, deixa eu ver aqui, tem aqui. Alô, bom dia.
1: Anselmo Vieira, amigo, bom dia.
0: Oi.
1: Aqui é Netinha.
0: Netinha.
1: Do sítio Quixaba, do Campo do Coxo.
0: Sim.
1: Passa aí pra Daniel Vaqueiro. A música de... Liga a Liga Boiador, por favor.
0: Certo, certo.
1: Eu ofereço pra ele, pra Daniel Vaqueiro e você.
0: Obrigado, Netinha. Muito bem.
1: Netinha.
0: Netinha.
1: Tenha um bom dia, que Deus te abençoe.
0: Amém, irmã.
1: E você é um locutor muito bem. Você está de parabéns.
0: Obrigado, abençoada.
1: Eu estou escutando todo dia de manhã, de 5 horas da manhã.
0: Anota o nome dela aí, chapéu de couro. Anota o nome dela aí, viu?
1: Eu escuto você falando na raida.
0: Certo. Valeu, obrigado, viu?
1: Tá certo?
0: Tá bem, Netinha?
1: Tenha um bom dia abençoado, que Deus te abençoe. Você está de parabéns.
0: Obrigado, minha irmã. Paz e bem para você. Eita, tem mais gente aí ligeiro, rapaz, que tá faltando apenas... mandaram pra... Não, isso aí ninguém bota, não. Bota, não. Não bota, não, porque isso aí não é hora...
2: Mesmo dia que você veio aqui, eu queria falar com você que você teve aqui em casa, você cagou no banheiro de novo.
0: Como é que... Rapaz, pelo amor de Deus.
3: Aldeia, Anselmo Vieira. Até o nosso amigo Antônio Pimenta está aqui, mandando um abraço para você.
0: Muito bem, muito bem. Ô, chapéu de couro, anota aí o nome de Netinha. Não, toma um caderno aqui. Espera aí. O papel aqui, então. Anota aí o nome de Netinha. Amanhã a gente atende com música de Galega Boiador, porque falta 2 minutos para terminar o programa, viu? Ô, Netinha, obrigado você. Amanhã a gente atende, viu? Pode deixar o radinho ligado e amanhã a gente confirma a sua música, beleza? O chapéu de couro tá anotando aqui. Não, não é Nevinha, é Netinha, chapéu de couro. Pelo amor de Deus, esse chapéu, como é que pode? Chapéu de couro está danado, viu? Ô, que sorte tão mesquinha de um cego e de uma cega entrar numa bodega, se meter na branquinha. Chiquinha puxa Diogo e Diogo puxa Chiquinha. Ficava naquele jogo, deixaram o carro no prego, uma cega puxando o cego e um cego puxando fogo. Gente, muito obrigado a todos. Vou embora e amanhã estamos aqui, se Deus quiser, com mais um sarrabulhado na melhor do Cariri. Bom dia a todos.

0: Peroá FM informa. Hora certa. 6:01.
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0: Obrigado.
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3: Taperoá FM informa. Hora certa. 6:28.
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1: Isso é tudo por hoje, mas segura aí que tá chegando mais um campeão de audiência aqui na rádio. Voltaremos na próxima edição com mais Sertanejo Classic.

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1: Taperoá FM informa. Hora certa. 6 horas e 57 minutos.

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0: Agora em Taperoá, no Cariri da Paraíba, são 7h02.
1: 7h02 no Centrão da Paraíba.
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0: Ministério Público da Paraíba alerta aí para controle de facções criminosas no exatamente em torno de presídios em João Pessoa.
1: Relatos sobre o uso de drones para introduzir materiais ilícitos no interior da unidade prisional.
0: Detran da Paraíba estenda aí o prazo de renovação de CNH e também confira aí a nova data.
1: Medida não se aplica a condutores que estejam com o direito de dirigir suspenso.
0: Planalto admite dificuldades para aprovar a PEC e achar exatamente com que escala 6-1 antes aí das eleições deste ano.
1: O governo ainda tenta avançar com proposta, mas estratégia eleitoral já considera usar eventual atraso como discurso de campanha.
0: Não existe uma faca no pescoço, frisa Adriano Galdino aí sobre vice de Lucas Ribeiro.
1: Adriano Galdino ainda reiterou que ainda não existem conversas oficiais sobre esse assunto no grupo governista.
0: E mais Copa do Mundo, quartas da Copa do Mundo 2026. Veja aí os confrontos, né? Chaveamento até o final.
1: Confrontos das quartas de finais, quinta-feira, 9 de julho, começa com França e Marrocos às 17 horas.
0: Já na sexta-feira, 10 de julho, teremos também às 16 horas Espanha e Bélgica.
1: E no sábado, dia 11 de julho de 2026, às 18 horas, Noruega e Inglaterra, Argentina e Suíça.
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0: Hoje é quarta-feira, 8 de julho de 2026.
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0: Pois é, está chegando o jornal que incomoda quem não gosta da verdade. Bom dia, sejam bem-vindos e bem-vindas a mais um Pancadão de Audiência. Olá você, bom dia, olá você aqui da cidade, você que está nos ouvindo através das ondas, né, da Taperoa FM 87,9, a você que está em nossos aplicativos, está aqui no YouTube com a gente, olá, bem-vindos, sejam bem-vindos e bem-vindas aqui a mais um Pancadão de Audiência da Paraíba. É o jornal interativo até 9 da manhã com os galegos da comunicação, sempre grato ao nosso Deus. Começar o dia sempre com gratidão em nossos corações. Gratidão ao nosso bom, eterno, generoso, bondoso, amoroso, misericordioso, grande Deus, o grande eu sou. Queridos, muitas vezes nós ouvimos notícias, às vezes pessoas que estão próximos, amigos ou familiares, que muitas vezes estavam ontem bom e hoje não estão mais conosco. E para refletirmos sobre as nossas vidas, o apóstolo Tiago, no capítulo 4, verso 14, diz: vós não sabeis o que sucederá amanhã. Que é a vossa vida? Sois apenas como uma neblina que existe por um tempo e que logo se dissipa. Todas essas pessoas que partiram tinham planos para o amanhã. Tinham traçado: amanhã eu vou fazer isso, amanhã eu vou fazer aquilo. Isso deve nos fazer, queridos, uma só coisa: pararmos e avaliarmos como é que está a nossa vida. Será que nós estamos preparados para este momento? Talvez você tenha traçado tantos planos, isso não é pecado. Você tem traçado tantos planos, tantas metas, mas tem esquecido do principal, de fazer uma análise sobre as nossas vidas. Nossa vida é breve, nós somos tão frágeis, qualquer coisinha nós morremos, qualquer toque, qualquer queda. É por isso que nós precisamos ter essa segurança. E mesmo que partamos, mesmo que tenhamos que morrer, mas morrermos com a segurança de vida eterna. E vida eterna nós não temos em religiões, nós não temos nos homens, nós temos somente em Cristo Jesus. Pense nisso. O que é a nossa vida? Tem tantos que se gabam por ter dinheiro, fortuna, por ter tantas coisas. É preciso avaliar, é preciso pensar sobre as nossas vidas.
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0: É isso aí, gente, vamos chegando a partir de agora aqui no seu rádio, são 7 horas e 11 minutos, Sampaio.
2: É isso aí, um bom dia, Luciano Silva, um bom dia, família taperoaense, família carivizeira, sejam bem-vindos todos que nos acompanham através do 87,9, é a Rádio Tapero FM, orgulho de Taperoá, orgulho da gente. E você que está nos acompanhando através de nossas páginas no Facebook, nosso canal no YouTube, sejam bem-vindos a este jornal e ao Pancadão de Audiência da Paraíba, Luciano Silva.
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A corrupção, não só no Brasil, mas no mundo, tem atingido várias esferas. A política, a sociedade, a justiça e até o futebol. Escândalos envolvendo as confederações de futebol vieram à tona nos últimos dias. Os escândalos envolvendo aí a FIFA, CBF e tantas outras confederações. E a roubalheira na cara, quem assistiu o jogo ontem da Argentina e Egito, viu? Na cara limpa. Não é a primeira vez que beneficiam a Argentina. Que a arbitragem, não sei a mando de quem, mas que beneficia a Argentina. Parece que nós já temos um campeão da Copa do Mundo 2026. Me parece que tudo é arquitetado. E veio à tona ontem um vídeo de um ativista, alguns anos atrás, onde, diante de uma entrevista, o presidente da FIFA, ele chegava com um monte de dinheiro e jogava em cima da mesa. E ele dizia, esse vídeo veio à tona, está nas redes sociais, e ele dizia, ganha quem vocês querem. E jogou o dinheiro em cima da mesa, foi retirado. Mas essa que é a verdade. Parece que até a corrupção tá não, já há alguns anos, e a gente já viu vários escândalos. Já vi escândalos aqui mesmo, na Paraíba, envolvendo as confederações de futebol. É lamentável a gente ver cenas como essa. O Egito tinha muito mais time do que a Argentina ontem. E merecia vencer a partida. Aliás, estava vencendo a partida.

0: Mundial, um dos eventos maiores mundial que mexe com o mundo inteiro. A gente vê esses escândalos vindo à tona. É lamentável.
1: E é porque mexe com o mundo inteiro que se torna valioso. Os comerciais, os patrocinadores, eles fazem o que querem com Copa do Mundo, com campeonatos, mundo afora. Porque os seus jogadores é que tem que ser premiados, os seus jogadores é que tem que se tornar mais caros. Os jogadores dos quais eles patrocinam. E é lógico, a campeã do mundo tem vários patrocinadores. A França também tem. Mas o que vem acontecendo é demais. Contra Cabo Verde, a seleção argentina levou a mão na bola, saiu levando a bola com a mão na frente do juiz. Nada fez. O cara deu um chute na canela do cara, na pequena área, na grande área, aliás, um local muito específico, muito bom para chutar para o gol. O juiz também não deu, e assim foi sucessivamente. Gols feitos em impedimento, tanto lá de Cabo Verde, contra Cabo Verde, contra aquele, contra o Egito, em impedimento, é algo que está na cara. Infelizmente, as seleções que estão aí com garra, com determinação, querendo chegar aí pela primeira vez, não estão conseguindo. Porque os árbitros não estão deixando, de jeito nenhum. Mas tem muita seleção que tem um nível muito maior do que a Argentina e do que o Brasil. Nem se fala, o Brasil está fora. Porque a gente vê o que a seleção do Egito fez, o que a seleção de Cabo Verde fez, eu não vi nenhuma fazendo. Realmente jogaram o que tinham, mas foram impedidos aí pela arbitragem. Infelizmente, a corrupção é o maior mal do mundo. A corrupção entrou lá no Jardim do Éden e ficou aqui na Terra e só vai sair quando Jesus voltar para assumir as rédeas desta terra, que está totalmente contaminada, suja pela corrupção. Enquanto isso, a gente fica só na torcida e mais nada.
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0: Pois é, gente, agora são 7 horas e 20 minutos. Eu já chamo aqui o Gilmar, trazendo detalhes aí das quartas de finais da Copa do Mundo.
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4: Muito bom dia, Luciano Silva, bom dia, Cândido Sampaio, bom dia a todos os ouvintes da Rádio Tapera FM. A Degrita pelo ar é orgulho da gente, as quartas finais da Copa do Mundo, destacando Marrocos e França, grande jogo. Marrocos, que tem os melhores laterais do mundo, mais ou menos, depende de uma série, lateral esquerdo e Hakimi, lateral direito do Paris Saint-Germain, contra o maior ataque do mundo da França, com Mbappé, Barcola, Olivier e, é claro, o Olivier do Paris Saint-Germain. Vamos ter também a Bélgica, o Wolf Tatini, Bélgico, de De Bruyne, Lukaku, vai encarar a Espanha com o melhor toque de bola do mundo. A Espanha sempre envolvente com aquele toque de bola fascinante que encanta o mundo e venceu Portugal. Vamos ter também Haaland, o Cometa, Noruega, vai enfrentar a Inglaterra de Harry Kane. E é claro, vamos ter o que era para ser o clássico, não vai ser, né? Que a Colômbia foi eliminada pela Suíça. E a Suíça de Chaka, Clark e Geio vai encarar a Argentina de Messi. Ou seja, o que não vai faltar vai ser emoção nessa grande fase dos jogos aí principais das quartas de finais da Copa do Mundo 2026. Então tá aí, informação da Copa do Mundo Jornal Interativo é comigo, é com o Gilmário. Valeu!
0: Pois é, já definidos aí os confrontos, né, das quartas de finais, né, da Copa do Mundo, grandes confrontos, né? Espero que, isso. Que não haja esses atropelos que houve já nesses dois jogos com a Argentina, né?

0: Infelizmente, você vê, acho que a imagem que marcou essa Copa do Mundo, a imagem de corrupção mais evidente, foi aquela do Messi piscando o olho pro árbitro no final da partida, né? Aquela foi demais. A outra foi o presidente
1: da... E o presidente comemorando, né?
0: Da FIFA comemorando o presidente, né?
1: Quando o Egito estava vencendo por 2-0, ele estava lá triste.
0: Da seleção argentina, né? Uma festa que ele fez, não foi? Depois negou, mas já estava filmado.
1: Já estava filmado, hoje ninguém escapa. Tanta
0: foi pego no... com a boca na botija, teve.
1: Não tem pra onde correr, né? Realmente é evidente aí a corrupção no futebol, né, mundial, infelizmente. Né? Infelizmente. Até como eu disse no comentário, veio à tona o vídeo.
0: É daquele, muito dinheiro em jogo.
1: Daquele tempo do ativista, né? Que jogou o dinheiro lá numa reunião. Jogou o dinheiro e disse pra ele: ganhe quem vocês querem.
0: Exatamente. E é verdade.
1: Disse na cara dele.
0: E a gente está vendo, infelizmente, Luciano, tem muito dinheiro em jogo. Não só, é só na política que tem, não. Muito dinheiro em jogo, não. E tem muito mesmo. O esporte, rapaz, principalmente Copa do Mundo, é dinheiro demais. É dinheiro incalculável. E aí quem patrocina quer ver os seus jogadores mais valorizados, quer ver a equipe mais valorizada, para poder ganhar mais dinheiro ainda. E aí eles dão uma porcentagem ali para determinados, ninguém sabe, se árbitros, se presidente da FIFA, não sei. Isso aí, o negócio está feio ali, horroroso mesmo. Para o jogador, como o Messi, piscar o olho para um árbitro, como quem diz, ó, deu certo, é uma sacanagem, né? E todo mundo vendo e ainda dizendo, é um gênio. Um gênio nada. O gênio... acabou-se na Copa passada. Ali ele era um gênio mesmo, mas nessa Copa está jogando pouco. Fez gols em seleções que não tinha capacidade, mas quando começou a pegar, como pegou a de Cabo Verde, que veio determinado mesmo para ser classificado, aí a arbitragem ajudou. E agora o Egito, que foi superior à Argentina em muitos aspectos, aí veio a arbitragem e disse, não, passa a Argentina. Isso é sacanagem, aí é brincadeira, não, nosso amigo?
1: Você tá de brincadeira.
0: É brincadeira, hein? Brincadeira. Não dá certo, não.
1: Pois é, não dá certo, né? Pois é, gente, é lamentável, né? São práticas, a corrupção invadiu tudo quanto é setores, infelizmente, neste mundo. Só Jesus mesmo, para mudar esse mundo, né? Só Jesus.
0: Luciano, complicado. Mandar aqui um alôzinho aqui para Damiana Barros.
1: Damiana Barros
0: e toda a sua família, né? Infelizmente, não tem aqui a comunidade dela, mas ela é da zona rural, está aí sempre acompanhando todos os dias o Jornal Interativo. Né? E a gente manda aquele abraço especial, dona Damiana Barros e toda a sua família, tá? E na sua comunidade rural.
1: Pois é, um grande abraço, viu, dona Damiana, e a todos aí das comunidades rurais que estão nos acompanhando nesse momento, né? Que sempre estão na audiência conosco. Já, no próximo bloco, a gente vai abrir aqui a sua participação, a sua interação junto conosco, né? 988-5552-88. Lembrando que hoje, quarta-feira, hoje dia 8, né? Hoje acontecerá, né, os exames aí para os animais que passarão para a castração, tá certo? O Castro Móveis estará aqui no nosso município de 13 a 17 e aí hoje acontecerá esses exames, será em frente aqui ao antigo Pias, tá certo? É, amanhã e tarde, pela parte da manhã e pela tarde também. Então as pessoas que fizeram pré-cadastro, tá certo? Levar aí os seus animais, né? Os cuidadores que fizeram esse pré-cadastro, levem os seus animais para passarem por esses exames. E aí, se eles forem aprovados, tiverem tudo ok com a saúde em dia, aí o próximo passo será a castração, tá certo? Mas é preciso que você leve hoje para que esses animais, eles passem aí por esses exames. Estará aqui uma equipe, né, da Secretaria de Saúde do Estado, onde estará sendo feito todos esses procedimentos em parceria aqui também com a Secretaria Municipal de Saúde. Questão de saúde animal também é importante para o bem-estar da população, tá certo? Então hoje, tanto na parte da manhã como na parte da tarde, estarão ocorrendo esses exames, tá bom? É isso aí, gente. A gente vai aqui rapidinho, um bloco de apoios culturais, né? O primeiro de hoje, a gente volta daqui a pouquinho, né? 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
1: 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Voltamos já já.
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0: Central da Paraíba, são 7h33.
1: Eita, gente, 7h33, já estamos aqui de volta, né, com o pancadão de audiência, que tem também o oferecimento da máquina de vendas. 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Ele que agradece a sua preferência, a interação a partir de agora aqui com os nossos ouvintes.
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3: Bom dia, meu amigo Luciano Silva, meu amigo Kenny Sampaio.
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5: O que a gente fala é Maria das Dores Pereira.
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6: Bom dia pra todos.
1: Pois é, a partir de agora o povo fala e todo mundo ouve. Antes de trazer aqui o povo, né? Deixa eu mandar aqui os parabéns, tá? Aniversário ainda hoje. O nosso amigo, né, empresário forte, né, nosso amigo Ariano Trajano, hoje está completando mais um ano de vida. Eu, meu amigo Ariano, receba aqui os nossos parabéns, felicidades, muitos e muitos anos de vida, e que você continue correndo atrás, lutando realmente cada dia para que a gente possa ter uma cidade melhor, lutando aí pelo bem-estar da população do nosso município, né? O Ariano Trajano hoje está completando aí mais um janeiro, está ficando mais experiente. E nós, claro, aqui no Jornal Interativo, mandamos aqui os parabéns para ele, né?
7: Parabéns, parabéns, parabéns para você.
1: Pois é.
8: Isso aí, mais um ano de vida, mais um ano em que Deus está concedendo a você, Ariano, parabéns, muitos anos de vida, repleto de muita felicidade e muita saúde e sucesso aí em seus empreendimentos.
1: É verdade, né? Vamos aqui os nossos ouvintes, né, interagindo conosco, cadê quem está por aqui?
9: Bom dia, Kendi e Luciano.
1: Bom dia. Como é que tá, senhora?
9: Bom dia e trabalho de vocês, aquele abraço.
1: Aquele abraço, bom dia, dona Idalina Silva,
8: grande,
1: né?
8: Grande abraço, dona Idalina.
1: Chegando aqui com a gente, né? Chegando aqui com a gente, né? Interagindo conosco. Valeu, dona Idalina. Faça como ela, né? Manda aí o seu áudio, participe, digita aí, faça do seu jeito, tá certo? Mas participe aqui do pancadão de audiência da Paraíba, né? Aquele abraço aí para todos que estão na audiência, sempre ligados aqui conosco, tá bom? 988-5552-88 é o telefone aqui, da sua participação, da sua interação. Não deixa de interagir não, tá certo? Participe, interage, comenta, fique à vontade, que afinal de contas o jornal é do povo, né? Esse jornal é feito pra você e por você, tá certo? Então interage aqui junto com a gente.
8: Manda um alô também para a dona Maria Lúcia, bom dia para todos, que Deus abençoe, né? Um grande abraço aí para dona Maria Lúcia, nos acompanhando todas as manhãs. Para minha mana Regiane Sampaio, que está lá em Timon, no Maranhão, ela colocou bom dia, galegos da comunicação, acompanhando o Jornal Interativo aqui no Maranhão. Um grande abraço, viu, mana? E também aí a toda a família, todos que estão nos acompanhando, um grande abraço. Você também que está aqui em Taperuá, você que está em outro lugar, em outra cidade, em outro estado, você internauta, o nosso muito obrigado por vocês estarem aqui conosco. E tem uma notícia aqui, a respeito aí dos gestores paraibanos que vão a Brasília aí em nova mobilização aí pela aprovação da PEC 253/16 e do 1% do FPM, né? Prefeitos e prefeitas aí paraibanos estão se reunindo para participarem de uma grande mobilização municipalista que acontecerá terça-feira. Aliás, que aconteceu terça-feira, se reuniram. E também vai acontecer hoje. Começou ontem e vai terminar hoje essa mobilização municipalista lá em Brasília. O objetivo é acompanhar a votação de pautas prioritárias para os municípios, como a proposta de emenda à Constituição, que garante aí à entidade nacional de representação dos municípios legitimidade para propor ação direta de inconstitucionalidade, e também a proposta que assegura o adicional de 1% do Fundo de Participação dos Municípios no mês de março, atualmente em análise na Comissão Especial da Câmara dos Deputados. A mobilização terá início aí teve início, aliás, às 14 horas de ontem e vai seguir até hoje, né, gente? Vai seguir até hoje. E o presidente, a mobilização que vai dar sequência hoje seguirá aí durante os dias de votações no Congresso Nacional, com presença de gestores municipais no plenário da Câmara dos Deputados. O presidente da FAMUP, Jorge Coelho, reforçou aí o convite para que os gestores municipais da Paraíba participem do movimento, fortaleçam aí a defesa do interesse dos municípios. A participação dos prefeitos é fundamental neste momento. Precisamos demonstrar união e força para garantir avanços importantes para o municipalismo brasileiro. A aprovação da PEC 253 representa aí um marco para a defesa institucional dos municípios, fortalecendo aí a apresentação municipalista perante o Supremo Tribunal Federal. Então ele convida todos os prefeitos aí paraibanos para estarem presentes aí nessa mobilização. E para você ver, os prefeitos sentindo também essa questão de esperar por aprovação de alguma coisa, né? Muitos deles foram contra a questão dos funcionários da educação que não são docentes, né? E apertaram aí os deputados deles, os senadores deles e aquela coisa toda, e está funcionando para eles, né? Não está funcionando para o povo. Por isso que eu digo, olha, a gente tem que pensar muito nessas eleições para votar, porque você tem que votar, toda vez a gente quer votar em pessoas que olhem para o lado do povo, que olhem para o lado do funcionalismo, que olhem para o lado dos pagadores de impostos, mas para que quando chega lá o negócio muda, totalmente diferente. O Congresso Nacional precisa mudar, pelo menos de comportamento. Não pode continuar desse jeito. Quando chega lá, vai buscar seus próprios objetivos e ceder à pressão de um, pressão de outro. Tem que ceder é a pressão do povo. Tem que ceder à vontade do povo, porque é para essa. A Constituição é bem clara. Ele diz que nós somos representados para fazer a nossa vontade lá, representantes políticos votados diretamente pelo povo, para fazer a vontade de uma forma, do povo de uma forma legal. Mas quando chegam lá, esquecem disso, aí fica com coloio, com prefeitos, com empresários, fica com coloio com não sei quem, com não sei quem. Faça o coloio com o povo, fela da mãe. Faça o coloio com o povo. Que foi quem botou vocês aí, mas não, negócio danado. Não chega lá, esquece do povo, quer saber de povo nenhum. Aí começa a fazer marmelada para lá, marmelada para cá. Olha, tá lá é para fazer a vontade do povo, que é o povo quem coloca lá. Ah, não, mas fulano me ajudou. Eu tenho parceria com não sei quem, com político fulano, com não sei quem que não é mais nada. Não. Tem que combinar com o povo. Que o povo dá a vitória e o povo dá também a derrota. Então, se nossos senadores que estão lá, eles não fazem nada, não pressionam, não fazem pressão no presidente do Senado, que é um bocó. Bocó, assim que eu digo, porque ele é muito sabido, né? É sabido demais para ele. Mas para o povo é ruim que só. Então os outros, nossos senadores, por que não apertam ele? Nós temos senadores que têm uma influência muito grande com o presidente da República. Por que que nossos senadores não conversam com o presidente da República para conversar com o Alcolumbre ou estão intrigados? para liberar as pautas do povo, que é para o povo, que é para o funcionalismo. Mas não, tudo tem uma desculpa, tudo tem um negócio, não querem ver o povo prosperando de jeito nenhum. Então assim fica difícil para caminhar para as próximas eleições, para você poder sair de casa e votar.
1: Pois é, agora são 7 horas e 43 minutos, né? 7 e 43 minutos. Olha só, gente, um recado aí, né? Para você que está precisando, né? Você que tem alguma pessoa idosa, está precisando de alguém para dormir, para cuidar aí do idoso, tá certo? Entra em contato conosco, tem alguém aqui que está precisando aí dessa oportunidade, né? Então, se você tem, muitas pessoas às vezes tem, pessoas de idade, né? Que às vezes não tem tempo, trabalham, né? E precisa de alguém para cuidar, para dormir com idosos, tá certo? Alguém está precisando dessa oportunidade. Então, se você precisa, entre aqui em contato com a gente, né? Olha só, gente, trazendo essa notícia, né? Essa aqui é uma importante, uma das importantes, né? Não é mais importante, mas é uma das importantes conquistas para o município de Itaperuá, na questão da saúde de Itaperuá, e deu mais um passo, né? A questão da implantação dos leitos de UTI. A concorrência eletrônica de número 9.0417/2025 da Secretaria de Estado de Saúde, né, da Paraíba foi homologada aí e concluída a fase de seleção aí da empresa que será responsável pela execução aí da obra, tá certo? Que contemplará aí os 10 leitos de UTI. A obra será exatamente executada aí com recursos, né, provenientes aí de emendas, né, do deputado Gervásio Maia. Então, essa fase já foi concluída, agora é esperar, né, uma fase que está sendo cumprida, uma fase de cada vez, e o que a gente espera e a gente anseia é que em breve a gente vê lá, realmente, agora que já tem a empresa, né, já foi selecionada a empresa, a gente vê finalmente a empresa começando ali os trabalhos, né, de construção, onde será implantado esses 10 leitos de UTI, que será de grande importância, não só para Itaperuá, mas para toda uma região. Então, essa fase já foi concluída, né, havia esse impasse, né, da empresa, algumas empresas haviam ganhado, mas não tinham condições, né, de executar a obra, mas agora temos uma empresa já ganhadora que estará executando essa obra, e a gente espera que essa obra comece o mais rápido possível, né, que será feita ali por trás do hospital, onde funciona a garagem, né? Ali aquele setor será reformado, será construído, na verdade. Será reformado, não. Será construído, na verdade, um espaço onde estará sendo abrigado os leitos de UTI. O que a gente espera é que a empresa inicie aí o mais rápido possível e a gente veja, finalmente, esse anseio concretizado, que é isso que a gente espera ver concretizado, assim como a gente espera das adutoras, né, de vê-las concretizadas e finalmente servindo à população. Isso que é de grande importância, né, para a população do Cariri, da nossa região toda, que são atendidas aqui no Hospital Distrital de Itaperuá, pelo qual a gente manda um grande abraço aí para o nosso amigo seu Levi, o diretor aí, né, que tem feito um excelente trabalho à frente do Hospital Geral, Hospital Distrital de Itaperuá. Um grande abraço, seu Levi, também para o seu motorista, deve estar nos ouvindo, com certeza estão na caminho de Itaperuá, mas sempre estão na audiência aqui conosco.
8: É isso aí, um abraço, e o Levi competentíssimo, né, trabalhando para que as coisas aconteçam também. Nosso amigo Levi, grande abraço aí em toda a sua família também, toda a equipe do Hospital Itaperuá. A gente deseja que continue com excelente trabalho.
1: Eu espero que o seu Levi, ele fique aqui muitos e muitos anos. Isso. Porque realmente ele...
8: É outra realidade.
1: Não, não desmerecendo cada um que já passou, mas é uma outra...
8: Cada um fez sua parte.
1: É uma outra realidade hoje.
8: Mas a realidade, né, hoje é totalmente diferente.
1: É porque até mesmo ele pensa diferente. Como ele não é político, ele pensa diferente, né, digamos assim, de muitos, né? Não pensa só no lado político, ele pensa no coletivo, no povo, que é isso que é, eu acho que é mais importante, né? Alguém que está gerenciando algo tem que pensar no coletivo, não pensar apenas em um grupo ou A ou B, mas pensar no coletivo como todo. E esse é o perfil do seu Levi.
8: Você vê que, entendeu? Há um projeto lá em andamento, que já está funcionando, que é para tudo que vier para o hospital, os funcionários terem acesso, né, porque cuida do funcionário.
1: Tem que cuidar do funcionário.
8: E depois, lógico, tem que cuidar de todo mundo, mas tem que cuidar também do funcionário que está ali prestando serviço. Então, isso, o funcionário ser visto, é muito importante, né, nas suas necessidades, nas suas dificuldades, e esse trabalho está sendo exercido ali no Hospital Taperoá. Então, gente, vamos torcer aí para que a empresa comece essa obra.
1: Uhum.
8: Eu não vou nem falar mais nessa obra, eu só vou falar agora nessa obra dos 10 leitos de UTI, quando começar a construção.
1: Quando começar agora, né? Porque...
8: quando começar a construção, aí sim, aí eu vou lá olhar, vou lá ver com meus próprios olhos e vou assinar embaixo, dizer, olha aqui, pronto, começou e vamos para frente, agora é uma realidade, porque é uma espera longa, é muito trâmite, é muito protocolo, é muito isso, muito aquilo, e sai de uma coisa, entra em outra. Nós vamos lá agora só quando ver essa questão aí, começando a construção. Começando, vai ter que ser, vão fazer laje, tem que construir laje, tem que construir mais paredes, tem que colocar bem adequado, tem que adequar tudo a uma sala mesmo com os leitos de UTI. Não são só o leito de UTI, é a construção mesmo do ambiente inteiro, tudo ajustado, tudo equipado. E aí sim, vai ser algo espetacular para Taperoá e também para toda a região. Aqueles que diziam que uma UTI é muita coisa para Taperoá, que isso é muita... tudo, tem um povo aqui em Taperoá, de Taperoá mesmo, que pensa pequeno demais. Mas chega, dói na cabeça, dá até dor de barriga. É aquele taperoaense que diz, ah, não, Taperoá, não sei o quê, ter leito de UTI, ter não sei o quê... Taperoá, tem isso, tem aqui, tem que ter mais, o centro da Paraíba, aqui está devendo, a Paraíba está devendo a Taperoá.
1: Tem que ter até mais.
8: Está devendo, as instituições estaduais e federais deveriam ser tudo aqui.
1: Verdade.
8: Mas esse negócio de ter justiça, justiça federal, Fórum da Justiça Federal em Monteiro, isso é um escárnio, porque merece, todo canto merece, mas tem que ser colocado no centro para facilitar o acesso aos paraibanos.
1: É verdade, né? Não só merece, a gente viu aqui na entrevista com o vereador Antônio Vicente e ele falava sobre a questão, né, de ampliação já do hospital, ou seja, hoje um grande espaço, mas que se tornou pequeno diante de tanta demanda.
8: É demanda demais.
1: Né? E aí a gente vê que o ex-vereador falava exatamente sobre isso. Existe um terreno, né, que está, né, para ali próximo ao hospital,
8: está à venda.
1: Está à venda, né, e quem sabe o Estado também possa comprar esse terreno e aí ampliar o hospital. Quem sabe um dia possa ocupar todo aquele quarteirão ali.
8: Exatamente, porque o hospital é assim, Luciano.
1: O hospital é assim.
8: Tem muita gente que pensa assim, o hospital já está grande, o quê? Nós precisamos de um hospital três vezes maior do que esse.
1: Três vezes maior do que esse.
8: Bonito, grande, perfeito. É isso, o povo merece, gente.
1: O povo merece.
8: Lá em São Paulo tem um hospital que dá três desses. Por que Itaperuá não pode ter?
1: E a gente não pode pensar pequeno, né?
8: Não, eu tenho raiva de gente que pensa pequeno para Itaperuá. Eu fico agoniado.
1: Infelizmente tem gente que pensa muito pequeno, né?
8: E o pior, rapaz, de Itaperuá mesmo.
1: Não, daqui mesmo.
8: A pessoa nasce aqui e fica com... Não, aqui não precisa de universidade, não. Vai para Campinas, não sei o quê. Aqui não precisa de INSS, não. Tem não sei aonde, vá catar coquinho. Pelo amor de Deus.
1: Tem esses...
8: E tem gente travestido de que gosta de Taperoá, mas no íntimo e nas suas ações só contra Taperoá. Eu tenho uma raiva disso. Não gosto, não. Tá dando dor de barriga. Vamos parar agora. Vamos nem falar sobre isso, que ela tá dando dor de barriga já. Vai.
1: São 7 horas e 52 minutos. Tem mais gente aqui com a gente?
10: Bom dia, Luciano. Bom dia.
8: Bom dia.
10: Passando aqui para deixar registrado, né, um feliz aniversário para Ariano Trajano. Que Deus o abençoe nesse dia, nessa data tão importante que ele escolheu, né, para que Ariano viesse ao mundo. Né, dizer que nós temos muito orgulho e nós somos muito gratos, né, por ele se desprender, na verdade, das suas atividades e responsabilidades pessoais, né, para servir ao povo de Taperoá, para servir à cidade de Taperoá. Né, e a gente sabe que não é um trabalho fácil, né, mas ele faz isso, né, com todo orgulho e com toda bondade que tem no coração. Então, Ariano, aproveite essa data para lhe desejar um excelente dia e que Deus abençoe, né, sua vida, seus projetos e nosso futuro. Um forte abraço.
1: Pois é, aí a vereadora Rosinha, né, participando aqui com a gente, também mandando aí os parabéns para o empresário e político, né, Ariano Trajano. Um grande abraço mais uma vez, viu, Ariano? Que Deus abençoe a sua vida grandemente, né? 7:53, tem mais aqui? Tem mais aqui pra interagir nesse bloco? Vamos lá.
5: Bom dia, meu amigo Luciano
1: Silva.
5: Bom dia para o meu amigo Kênio Sampaio.
0: Bom dia!
5: Um abraço para meu amigo Luciano Silva, um abraço para meu amigo Kênio Sampaio.
0: Um abraço.
5: E um bom dia, um abraço para minha amiga Fátima, esposa do meu amigo Luciano Silva. Um bom dia, um abraço para minha amiga Dona Miriam. E um bom dia, um abraço também para minha amiga Maura. E um bom dia, um abraço para minha amiga Dona Dazinha. Um bom dia para sua Abidia. Um abraço para sua Abidia. E um bom dia, um abraço para Dona Zefinha, a esposa de sua Abidia. E um bom dia para todos os ouvintes que nos escutam, o Jornal Interativo, todos os dias. E aqui quem nos fala é Maria das Dores Pereira.
0: Pereira, Dona Maria das Dores Pereira, lá do bairro São Francisco.
1: Eita, Dona Maria das Dores, aquele abraço aí. Sempre na audiência aqui com a gente, né? Sempre ligado. Um grande abraço aí a todos no bairro São Francisco.
0: Primeiro,
1: né?
0: Lugar em audiência.
1: É, Solidariedade, é Projeto Maris, né? Você também do conjunto do bairro dos professores, né? Você também dos loteamentos, loteamento Terra Nova. Um grande abraço aí, novo bairro de Itaperuá. Um grande abraço aí para todos aí que sempre nos acompanham também. Ou seja, de lado a lado, de ponta a ponta.
0: Primeiro
1: também,
0: lugar,
1: né,
0: em audiência.
1: Primeiríssimo lugar na audiência. A gente vai rapidinho aqui, um bloco de apoios culturais. 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

0: no Centrão da Paraíba, são 8:01.
1: 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São exatamente agora 8:02, né? 8:02 na Paraíba, é você sempre bem informado, né? É aqui com a gente, deixa eu ver aqui se tem mais ouvintes aqui para interagir, o 988-5552-88, quem está aqui com a gente, deixa eu ver aqui.
2: Bom dia,
1: opa, Luciano. Bom dia.
2: Silva.
1: Como é que tá o
2: bom
1: senhor?
2: Bom dia, meu amigo, Quinto Sampaio.
3: Bom dia.
2: Bom dia a todos os taperuaenses, que Deus abençoe a todos nós. Luciano Silva, eu estou aqui na escuta do Jornal Interativo, né?
1: Sim.
2: Que Deus abençoe vocês, a sua voz de Itaperuá. Falando aí do hospital, tomara que dê tudo certo. Eu estou torcendo que dê tudo certo.
1: É, nós torcemos também, tempo, né?
2: Esse arranjo aí para Itaperuá está difícil, mas vai sair um dia, né? Bom dia para Dona Maria Pereira, falou no meu nome nesse instante aí.
1: É.
2: Que Deus abençoe Dona Maria Pereira e família. Muito obrigado, Dona Maria, pelo seu bom dia para mim e minha esposa. Só tenho a agradecer a você e a Deus, né? Um bom dia para todos os agricultores, agricultora, que Deus abençoe a todos. Saúde e paz para todos. Luciano Silva, é isso que eu tenho a dizer, desejar um bom trabalho para vocês, que Deus abençoe mais uma vez e até amanhã, assim Deus permitir, tá bom?
1: Até amanhã, um abraço para o senhor, muito obrigado pela sua participação aqui conosco. Olha só, gente, comunicado aqui de falta de água, a Cagepa Local, a direção da Cagepa Local está comunicando, né, que amanhã, tá certo, amanhã, comunicado aqui a população do município de Itaperuá, que amanhã o sistema de abastecimento de água aqui em Itaperuá ele será paralisado. O motivo é exatamente a limpeza lá na estação de tratamento, tá certo? Voltando aí o abastecimento gradativamente após aí o sistema ser reativado. Então amanhã, né, gente, o pessoal já se prepara aí, enche os baldes direitinho, que amanhã toda a cidade ficará sem água, né? Sempre a cada 3 meses esse procedimento é feito na limpeza lá na estação de tratamento. E esse serviço ele é essencial para que a gente tenha uma água de qualidade, né? Então nossa amiga Deus, né, está comunicando aqui que amanhã nós não teremos água nas torneiras em virtude aí que está sendo desligada a partir das 6 horas da manhã para a limpeza lá na estação de tratamento, tá bom? Então você já fica avisado, passe esse aviso adiante, tá certo? Para que todo mundo se prepare, né? Se prepare aí direitinho, aqueles que não estão ouvindo. Eu sei que muita gente está ouvindo, mas aqueles que não estiverem, se preparem para a falta de água, né? É isso aí. São 8:04, rapaz.
3: É isso aí, gente. Olha, a comarca de Itaperuá foi a última unidade judiciária a receber aí a visita técnica do presidente do Tribunal de Justiça da Paraíba, desembargador Fred Coutinho, dentro do projeto Gestão em Movimento. Com a passagem pela comarca, a iniciativa concluiu há 7 meses do fim da atual gestão o ciclo de visitas às 55 comarcas paraibanas, de entrâncias inicial e final, realizado desde o início da administração em fevereiro de 2025. E eu fico assim, olhando, tem aqui a entrevista dele, Luciano, não sei se era bom passar aí, não sei, vou mandar aí para você, mas o que eu acho que essa visita técnica, já que é técnica, era rever algumas atitudes que foram tomadas com o Fórum de Itaperuá, com a comarca de Itaperuá. Tentaram retirar a comarca de Itaperuá, tentaram anular a comarca de Itaperuá, coloca um juiz uma vez, não sei se é de 15 em 15 dias, online, e vem visitar Taperoá, que graça tem isso? Pelo amor de Deus, vamos fazer diferente. Inclusive está aí, a gente pede aí aos nossos deputados estaduais, que vocês não sabem conversar com a justiça quando é para livrar vocês, por que vocês não conversam com a justiça para melhorar o atendimento ao público em uma comarca como Taperoá, que é o centro da Paraíba? Conversem com o presidente do Tribunal de Justiça, conversem, ele veio fazer uma visita técnica aqui, cadê vocês que não se reuniram aqui junto com ele para apontar e dizer, olha aqui, ó, Taperoá é uma comarca, rapaz. Taperoá, essa sua visita técnica foi boa, porque aqui não está como era antes. Aqui tinha o juiz presencialmente de segunda a sexta, promotoria do mesmo jeito, e tudo aqui dentro desse fórum. Não tem mais. O que o senhor vai fazer para melhorar isso? Para trazer o atendimento ao público dessa comarca? E não o pensamento de retirar a comarca. É isso que tem que ser perguntado. É isso. Aí,
1: parece que é o fim da comarca, é isso?
3: Não comunica nada a ninguém, à imprensa. Em uma visita dessa, ninguém comunica à imprensa. O Tribunal de Justiça deveria procurar a imprensa da cidade. Onde for a cidade. Ah, eu vou para a comarca tal. Comunica lá a imprensa, quiserem fazer alguma pergunta. Mas não, ninguém comunica nada, vem de surpresa, vem rapidinho ali, vai-se embora. Tem a sua própria imprensa. O que é errado?
4: Tida, o encerramento.
3: É fazer chamar a imprensa do lugar, que sabe o que as pessoas estão passando.
1: É. Pois é, vamos ouvir aqui, né? Um trechinho da fala do.
5: Da sociedade em bom estado. E a gestão está aqui para dar todo o apoio. Então, saímos daqui felizes de Taperoá por ver a cidadania bem respeitada.
4: Ao longo das visitas, a presidência acompanhou de perto as necessidades das comarcas e reuniu magistrados e servidores para discutir melhorias na estrutura, na tecnologia e nos serviços prestados à população.
6: Eu acho isso muito importante, essa iniciativa da atual presidência de visitar as comarcas faz com que haja um olhar mais próximo, né, das dificuldades, da questão da estrutura, das melhorias que precisam ser feitas. Tudo isso se reverte posteriormente em benefício para o próprio jurisdicionado.
4: A iniciativa permitiu identificar demandas locais e fortalecer o planejamento de ações voltadas ao aperfeiçoamento da prestação jurisdicional.
7: Como eu disse, em loco, faz com que você ataque com mais rapidez aquilo que necessita ser atacado com urgência, com aquelas questões que possam esperar um diagnóstico, uma proposição, uma necessidade que possa advir de um tempo um pouco maior a gente esperar.
4: Faltando 7 meses para o fim da gestão, o presidente do Tribunal de Justiça da Paraíba conclui um compromisso.
1: E é importante que vejam essas demandas, é importante que a gente tem essas ações, né? A gente viu aí que eles têm a própria imprensa, né? De fazer, de indagar apenas aquilo que querem, né? Mas é importante, a gente, Taperoá precisa, né, acho que, de muitos investimentos nessa comarca, porque a gente recuou muito. A gente já teve aqui na comarca de Taperoá juízes e promotor permanente que morava aqui, que residia aqui de segunda a sexta. Hoje nós temos o quê? Uma vez por semana, né?
3: E olha lá. Quando vem.
1: Entendeu?
3: A maioria, então, mesmo uma vez por semana, ou é uma vez por mês, ou é uma vez de 15 em 15 dias, muitas vezes é online.
1: Isso teria que ser apontado pelas autoridades aqui, né?
3: Isso que leva a própria imprensa, contato. Que é a imprensa daqui que sabe o que está acontecendo.
1: É verdade, porque existem muitos problemas na comarca local.
3: Exatamente, né? Como estão fazendo, estão tornando aqui o fórum aqui de Taperoá, a comarca de Taperoá, num cemitério. É isso que está acontecendo, cemitério, ninguém vê ninguém lá, pode passar qualquer hora, você vê o vigilante lá, vê o vigilante, quem mais vai? Não tem nada. Então isso aí é que os políticos deveriam trabalhar, cavar, buscar, ir até lá e conversar com o presidente. que não tinha nenhum político, não vi nenhum.
1: Até
3: parece que não avisaram nem os políticos, imagina a imprensa.
1: É verdade, né?
3: É impressionante.
1: Meu Deus, né?
3: Impressionante como pois acontece as coisas aqui.
1: São 8 horas e 11 minutos, tem mais gente aqui para falar com a gente.
8: Bom dia, Luciano Silva, bom Opa. Dia, Kennedy Sampaio.
3: Bom dia.
8: Bom dia para todos os ouvintes do Jornal Interativo, aí na Taperuá FM 87.9. Aqui é Fabiano de Campina Grande. É, Deus continue abençoando a vida de vocês aí, que o jornal é o líder em audiência. E só dizendo aí para o meu amigo Kennedy Sampaio, que quem vai ser campeão aí desse campeonato aí, dessa Copa do Mundo, já tá certo, é a Argentina. A gente vai ser campeão de novo, né? De novo, porque a gente tem um craque, a gente tem um jogador que ele é diferenciado, né? Ele é um escolhido, faz a diferença dentro de campo e fora de campo. Eu acho que a seleção brasileira deveria ter, né? Era para ter um ídolo, uma pessoa que vem do caráter de Messi, mas infelizmente não tem. E vai ser difícil, viu? Vai ser muito difícil ver o Brasil sendo campeão de novo de uma Copa do Mundo, não é? Porque é muitas coisas que envolvem, tá bom? Então, Deus abençoe vocês aí.
1: Tá certo, meu irmão Fabiano, né? Que, participando aqui com a gente.
3: Aquele abraço,
1: né?
3: Fabiano é irmão gêmeo do Luciano.
1: A Argentina tem dois fatores para ser campeão. Um é o jogador, os jogadores, né? Não é só o
3: talento.
1: O talento.
3: Diferenciado muito
1: jogadores.
3: E outro
1: é a ajudinha. Né?
3: A ajudinha, a muletazinha.
1: Então tem dois fatores aí.
3: Arbitragem.
1: Tem tudo, já tá com a mão na taça. Tem esses dois fatores. Tem futebol e tem a mãozinha lá.
3: É,
1: né?
3: Mas aí tem a França também.
1: Entendeu? França. Não esquecer da França,
3: porque
1: não.
3: Porque
1: né?
3: A França, ela vem forte também. A França tem o Mbappé, né? Tem o melhor jogador do mundo, considerado aí pela FIFA. O melhor que recebeu a bola de ouro, né? E muitos outros, são muitos, é uma grande equipe, muito forte, não só a que vai jogar, mas também a que está no banco de reserva. A França tem duas seleções, uma no banco de reserva e outra na linha. É um negócio impressionante.
1: Se a Argentina chegar e ser campeão, aí vai confirmar tudo que as indagações, tudo que está sendo dito até aqui, né? Aí vai se confirmar. Mas aí tem grandes seleções também na final, né? Vamos esperar que tem seleção que tem um grande futebol.
3: Mas seria França e Argentina estarem na final novamente, seria algo estranho.
1: Sobre a questão da seleção brasileira, primeiro a seleção brasileira, ela tem que ter um técnico e uma formação permanente. Por exemplo, a Argentina esse técnico aí, ele já está já há várias Copas do Mundo, algumas Copas do Mundo. O Ancelotti, ele comandou a seleção apenas por um ano. Nesse período das eliminatórias até a Copa do Mundo, já passaram as três ou quatro treinadores na seleção brasileira.
3: Tem que valorizar mais o jogador brasileiro.
1: Tem que valorizar mais.
3: Joga no Brasil.
1: Como o Candice, pega os craques aí dos clubes aí que querem tudo, garra. Né? Que querem a oportunidade de ir para a Copa.
3: A seleção jogou sem laterais, né? Só no improviso, improvisados, caras que não são da função. Improviso. Zagueiros brasileiros, como é que você marca um atacante pela frente? Todo mundo sabe que é por trás, tem que marcar para você ficar de olho no atacante. Como é que você vai ficar de costas pro atacante? O cara deita e rola, faz o gol toda hora. E mais, deveria o nosso técnico ser o Zico. O Zico entende de futebol.
1: O Zico, inclusive, que ensinou o Japão a jogar bola.
3: Exatamente. E olha aí como o Japão
1: jogou bola.
3: Olha aí como o Japão
1: jogou. Olha o bolão. Por pouco
3: mereceu. O Japão mereceu a vitória.
1: Eita, rapaz. Pois é. Tem que ter um técnico aí bom, realmente em uma formação. Desde já tem que não começar os preparativos, isso. Como eu disse, não apenas nas eliminatórias.
3: Não quiseram botar laterais da função porque estavam jogando no Brasil.
1: Porque estavam jogando no Brasil.
3: Ah, não joga lá. É. Os patrocinadores querem o deles lá, que está na Europa, para valorizar mais ainda, para ganhar dinheiro mais ainda. Foi essa a seleção. Seleção da CBF e dos patrocinadores. A gente quer a seleção do povo mesmo.
1: Pois é.
3: Exatamente. Laterais aqui tem demais no Brasil. E bons laterais. Mas não levaram. Improvisaram os caras que estão jogando lá fora. É sacanagem.
1: Pois é. Aí veio o resultado, né?
3: Resultado
1: eliminado
3: negativo.
1: Antes do tempo, nas oitavas de finais.
3: Ei, que vergonha.
1: Meu Deus, que vergonha para o Brasil.
3: E um atacante dizer, eu não tenho Não tem essa de querer bater pênalti. Né?
1: Olha, essa era a oportunidade.
3: Oh, meu Deus do céu.
1: Copa, inclusive, era a oportunidade para a seleção brasileira sair por cima, né? Para os brasileiros esquecerem aquele 7-1.
3: É, rapaz. É,
1: e seria o auge.
3: Mas... Se o Brasil saísse nas semifinais, eu ficava feliz ainda.
1: Pois é, verdade. Mas,
3: cara, foram até a semifinal, meu amigo.
1: É.
3: Mas não passa das oitavas, meu amigo?
1: Lutaram, foram valentes, né?
3: Sim, lutaram, a postura do Brasil tem que mudar. Você viu a postura? Os caras perdendo e vem tranquilinho,
1: bem
3: como tivesse empate o jogo, ou tivesse ganhando, sem correr atrás, sem garra, sem dar carrinho, sem ir pra cima. Rapaz, o cara preparou pra chutar. O cara, o Haaland, ficou de frente pro gol, ajeitou a bola, escolheu o canto, os caras olhando, assistindo.
1: E fizeram no final, na prorrogação.

0: não fez nada, entregou a bola, não tinha gana nenhuma na realidade. Vai voltar para os milhões, vai voltar para o Real Madrid, tá nem aí.
1: Vai voltar para o Real Madrid, não tá nem aí, né?
0: É que nem o comentário
1: eu, de eu pegava, se eu fosse o técnico, pegava só os jogadores que jogam
0: só
1: aqui,
0: do Brasil.
1: Nos clubes do Brasil.
0: Exatamente.
1: Pegava só para a próxima Copa, pegava só os que jogam aqui nos clubes do Brasil.
0: Para ver.
1: É, para ver.
0: Nunca participaram de uma Copa pra botar pra quebrar logo.
1: É, pra eles ir pra cima. É. O carro, querem mostrar serviço.
0: Os caras querem ser europeus. Os caras querem ser europeus. Tem que ser sul-americano. Cara. Aquela garra, aquela loucura do sul-americano, o drible. Isso tudo é o sul-americano que faz, não é europeu. Aí querer imitar os caras não vai dar certo nunca.
1: Pois é, é complicado, né? Pois é, gente, são 8 horas e 18 minutos, né? Que é o Jornal do Pancadão, aqui fala de tudo, eu comento de tudo, né? Um grande abraço aí, o Fabiano, sempre na audiência aqui do
0: Pancadão. Um grande abraço aí, Fabiano.
1: Fabiano que torce pela Argentina, revoltado com o Brasil.
0: Revoltado, mas também, mano, não dá pra confiar na seleção da CBF, não é nem a nossa.
1: Também na seleção que a gente tá, não
0: tem. Seleção da CBF. Aí, olha, Luciano, também tem um assunto muito importante. Sim. Ontem algumas pessoas me pararam. E disseram, olha, Kennedy, rapaz, antigamente a gente tinha aquela mesma conversa de... a gente tinha aqui o ônibus que ia para Patos, que ia para Livramento. A gente está precisando ir para Patos, é uma dificuldade maior do mundo. Né? Vai uns carros particulares, vai um ou dois. E se fica não for, aquele sufoco na volta.
1: Se não for de manhã, não vai mais não.
0: Exatamente.
1: Se não for cedinho, não vai mais não.
0: E fica aquele sufoco na volta. Enche de gente, uma van enche de gente. E aquele negócio entra no sufoco. Mas, rapaz, não tem como falar não. Para esse povo botar os ônibus de volta. Ou se não, botar uma outra empresa. Pressionar. Tem, meu amigo ouvinte. Vou falar aqui o que você falou, o que vocês falaram comigo. Tem. Quem pode fazer isso se chama Governo do Estado, Lucas Ribeiro. É quem pode chegar lá, chamar a empresa, qualquer empresa, na chincha, e dizer, vocês vão fazer isso aqui ou não? Vocês vão botar carro à disposição do povo para ter o direito de ir e vir ou não? Se não, então tira. Então cancela aí contrato, conserta convênio, cancela tudo. Cancela o que tiver. E bota outra empresa, porque se continuar desse jeito, ninguém vai para canto nenhum mais não. Para Campina Grande, a gente sabe, também, do mesmo jeito. Quem quiser ir...
1: É dificuldade.
0: Só de manhã.
1: Não é só para Patos, não. Para você ir para Campina, se você
0: depender
1: de ônibus, meu amigo.
0: Só, e olha lá o horário. Às vezes você quer chegar cedo, não tem. Antigamente, 5 horas da manhã tinha ônibus para Campina Grande. Quem quisesse chegar cedo para uma consulta, quem quisesse chegar cedo para resolver alguma coisa, ia bem cedinho. E voltar, tinha um dia todinho para resolver. Hoje não, você sai daqui já 10 horas da manhã, praticamente, 9h30, 10 horas da manhã, chega lá, já é quase meio-dia, terminou o dia, não dá. Então, Kenny, pelo amor de Deus.
1: Alguns anos atrás você ia, por exemplo, nesse ônibus cedinho, e você ia e voltava tarde, já estava aqui.
0: Exatamente, então a gente perde.
1: Não. Se você for, por exemplo, nesse de 10 horas, você vai ter que ficar lá para vir no outro dia.
0: Exatamente. Então a gente pede aqui aos assessores aí, assessoria, apoiadores do governador, que falem com ele para resolver isso. Tem muita gente querendo ir, quer ir para Livramento, não pode, não tem como, quer voltar de lá, é uma dificuldade monstra. E o povo quer ir e voltar, quer ter o direito de ir e vir, mas uma empresa que não faz o seu trabalho, o seu dever de casa... Então não merece o governo do estado estar dando chance, não. Está dando chance de jeito nenhum. Por que que só dá chance para nacional para cá? Tem que colocar, ou fala com essa empresa daqui, para dizer, olha, ou você vai colocar os ônibus pro povo, para onde eles querem ir, ou então eu vou colocar outra empresa. O direito de vocês vai acabar aqui. Porque não estão cumprindo.
1: É.
0: Tem que cumprir. Tem que cumprir.
1: Não tem, além do mau serviço que a empresa ela está prestando, né, à população aqui do
0: ônibus de péssima qualidade. Ônibus
1: de primeira qualidade, né, para fazer longa viagem, assim. Você sair daqui para João Pessoa, imagina quem vai para João Pessoa, sair daqui para João Pessoa num ônibus desconfortável, né?
0: Rapaz, é brincadeira. Para você vir para Taperoá, você espera lá em Campina Grande, você sabe como é que é o ônibus que vem de lá para cá, sabe?
1: Eu lembro.
0: Tá de brincadeira com
1: quando o eu vim para cá, para Taperoá, lá alguns anos atrás, né? E não morava aqui ainda, mas a gente vinha

0: aí a gente tem os horários certos. Por exemplo, como eu tenho que voltar, eu venho a trabalho aqui da igreja, venho no final de semana e eu tenho que voltar logo cedo, que tem que trabalhar. Eu saí daqui, às vezes, no ônibus, tem até um outro que era cedinho, 5 horas, 8 horas já estava em casa. E tinha vários horários, você escolheu o horário que você queria vir e o horário que você queria ir para a Campina daqui. Hoje você não escolhe, não. Tem 6, 12 horários e pronto, e tchau. Né? Ou você vai agora de um que é de 9, que não é 9, que às vezes passa 9h30, às vezes 10 horas, ou no outro que é tarde, né? Parece que é 3 horas, que não passa 3 horas também. Né?
1: Não, então, assim, tem mais não. Esse não de 3 horas não existe mais não. Existe, é não? Só de manhã, só aquele.
0: Ah, meu Deus.
1: De tarde é voltando de lá.
0: Então eu estou desinformado, né? Então é só um horário.
1: Só um horário e olha lá.
0: Olha, uma empresa que na época que o proprietário era vivo, tem a linha para cá, para Livramento, tem a linha para Patos, tem a linha para tudo quanto é canto.
1: Só para Campina não tem,
0: hoje,
1: de manhã,
0: hoje
1: de tarde,
0: não tem.
1: De noite.
0: Só para Campina tem a qualquer horário que você quiser ir.
1: É, né?
0: Quer dizer, então cabe aos órgãos que gerenciam o transporte público aqui na Paraíba chegarem junto. Eu estava vendo e eu lembrei desse caso, tem uma cidadezinha lá no sertão, cidadezinha pequena, que as autoridades lutaram, né? E aí eles conseguiram levar o Guanabara para passar lá dentro dessa cidade, que era um anseio da população de ter o transporte. E aí eles conseguiram, uma cidade pequena, e eles conseguiram, e foi uma festa, porque a empresa, né, a Guanabara, está passando dentro dessa cidade que não passava. E eles conseguiram trazer isso. Quer dizer, não é impossível.
1: É nada, é só
0: não é impossível.
1: Mas é isso que eu digo, a gente precisa de políticos que trabalhem pelo povo, que façam acontecer. Há quanto tempo nós estamos falando sobre esse assunto? Acho que já faz uns 2 a 3 anos que a gente vem falando, e o povo pedindo, e a gente falando.
0: Uma das coisas
1: que o povo quer,
0: que tem que acontecer, primeiro a gente precisa ter uma rodoviária. Um ponto de embarque e desembarque é adequado para...
1: É outra coisa,
0: é outra que coisa
1: tem falando
0: que
1: há muitos anos.
0: Que Itaperuá não tem. Você vê a empresa, ó, você pega aqui uma cidade vizinha aqui, São José dos Cordeiros, você olha a empresa que faz a linha para lá.
1: Passando lá, direto para Monteiro.
0: É, que passa para Monteiro e vai para lá. Aí você olha a empresa, ônibus, olha a qualidade da empresa, dos ônibus que vai para lá.
1: Não, eu vi a diferença quando eu estava lá em Campina Grande, vindo para cá. Aí chegou a empresa de lá, que vai para Monteiro, que vai passar para São José dos Cordeiros, está todo mundo indo por lá. Rapaz, o ônibus de luxo mesmo, um ônibus de qualidade, de viagem, não é nem intermunicipal, não é interestadual, de qualidade. Aí daqui a pouco vem a fubiquinha. Pec, pec, pec, pec, pec, pá, pec, pec, pec, pá. E eu digo, que diabo é isso, pelo amor de Deus? Era o ônibus que eu tinha que pegar para vir para Itaperuá. Uma vergonha, até para a pessoa entrar em um ônibus desse e ver um ônibus de luxo do lado, que passa para Monteiro, passa São José dos Cordeiros, passa nessa cidade, tudo ali, e não passa aqui. Não passa aqui. Porque falta o quê? Falta políticos com força para ir até o governador e dizer, olha, governador, liberar a passagem lá da Guanabara para Itaperuá, ou de outra empresa para Itaperuá, mas que passe lá, que venha para Campina, que vá para Patos, que vá para Livramento. O povo quer rodar a Paraíba, o povo quer ter o direito de ir e vir, mas a empresa não está cumprindo, porque tem que cumprir. Uma empresa que faz esse, que tem essa autorização do governo, do Estado, ela não pode agir desse jeito não, sem dar lugar para o povo, sem oferecer ônibus de qualidade, limpos, tudo, tem toda uma meta no contratozinho lá, tem que ter, ó, nas autorizações, tem que ter ônibus limpo, tem que ter ônibus de qualidade, tem que ter ônibus assim, assim, assim, tem tudo, tem que ter tudo. E mais, tem que ter também linha, a linha está toda livre para ela, então ele tem que botar ônibus nessas direções que ela está tomando conta de uma linha que não está dando conta. É igual uma empresa que ganha uma licitação para quebrar uma pedra, mas não tem maquinário para quebrar a pedra. Tá igual essa aqui. Né? Assume a linha todinha, mas não bota ônibus na linha. Aí pronto.
0: Aí pronto, aí acaba tudo, né? São exatamente agora 8 horas e 26 minutos, né? A gente vai aqui rapidinho, o último bloco de apoios culturais. Daqui a pouquinho já tem entrevistados aqui dentro do JI, né? 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
0: 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Já já a gente volta.
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1: No Centrão da Paraíba, são 8h33.
0: 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Eu falei Lava Rápido do nosso amigo Nau, agradecendo sempre a sua preferência, né? 7h34, vamos ao nosso quadro de entrevistas aqui no Jornal Interativo.
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0: Pois é, entrevista do dia, aqui falando bate-papo, nós sobre agricultura familiar. Está aqui no nosso estúdio, nosso amigo Marcelino Melquides, também nosso amigo novo, para a gente conversar sobre diversos assuntos ligados aí à agricultura. Marcelino, seja bem-vindo, prazer tê-lo de volta aqui ao Jornal Interativo.
11: Ô, Luciano, prazer é todo meu. Tá mais uma vez aqui na Rádio Itaperuá FM. Primeiramente, eu quero desejar um bom dia a todos os ouvintes da Rádio Itaperuá FM, especialmente a você e o nosso amigo Kendi Sampaio.
0: Bom dia. Isso. Meu amigo novo, seja bem-vindo também aqui ao Pancadão de Audiência.
12: Muito obrigado, Luciano, Kendi Sampaio. É um prazer estar aqui com vocês, fazendo um pouco e usando desse transporte para chegar até as casas das famílias, agricultoras familiares.
0: Uhum. Pois é, Marcelino, o que é que o traz hoje aqui ao Jornal Interativo? Tem muitos assuntos, né, sobre a questão da agricultura familiar, né, que você tem aí em pauta, né? Então vamos começar falando sobre isso, né?
11: Pois é, meu amigo Luciano, estamos mais uma vez aqui na Rádio Itaperuá FM, né? Sempre que a gente vem, eu junto com o companheiro novo, a gente dialoga um pouco sobre a questão da agricultura familiar, algumas coisas que estão avançando aqui no nosso município e algumas coisas que podem avançar para o futuro, né? Isso é muito importante, a gente dar algumas informações às pessoas que é ligada ao meio rural, né? E uma delas, uma das pautas de hoje, da nossa vinda aqui à Rádio Itaperuá FM, é para falar um pouco sobre a questão de crédito rural para as pessoas, agricultores e agricultoras, adquirirem linhas de crédito para conseguir comprar alguma propriedade ou ser beneficiada por algumas linhas de crédito que tem do governo federal. Então, uma das pautas nossas é essa, né? Sim. Como também nós temos outras pautas na questão do algodão agroecológico, que a gente tem dialogado muito sobre isso, questão da nossa produção orgânica, como é que está os andamentos aqui em Itaperuá, o que é que nós pretendemos para o futuro, qual é a nossa expectativa em relação a esses assuntos.
0: Uhum. Pois é, e como é que o agricultor, de repente, está nos ouvindo, como é que ele, essa questão do empréstimo? Eu queria que você explicasse bem direitinho para aqueles que estão nos ouvindo, eles poderem ter esse acesso.
11: É, Luciano, aqui eu estou junto com um companheiro novo, que ele tem uma experiência até maior do que eu. Sim. Ele que é uma pessoa, além de assentada pela da reforma agrária, ele participou, pelo menos aqui, de 18, 19 assentamentos, né, fundação de assentamentos no estado da Paraíba. Então, ele tem um conhecimento muito grande sobre isso, mas não só tem a questão de linhas de crédito para assentar famílias através do INCRA. Tem também a questão do Terra Mais Brasil, que hoje, Luciano, para você ter uma ideia, né, o Terra Mais Brasil hoje, ele está oferecendo, o governo federal, o presidente Lula, ele oferece a uma família, um valor de R$306 mil para você adquirir uma propriedade. Para isso, você só necessita de provar que você é agricultor 5 anos, tem uma comprovação que você é agricultor 5 anos, né?
0: Sim.
11: E você encontrar alguém que queira vender a propriedade e que a propriedade tenha, não tenha nenhuma pendência, né? A propriedade não tem nenhuma pendência. Estando com a documentação em dias, você pode adquirir uma propriedade. E aí, o que é que acontece? Eu estou falando da linha de crédito do Terra Mais Brasil e vou deixar novo falar de outras linhas de crédito, que ele tem um conhecimento muito grande em relação a isso. A gente tem hoje, nós temos 3 anos para iniciar o pagamento da propriedade e 25 anos para pagar. Sim. E tem um abate dos R$300 mil, você pegando R$300 mil, você só vai pagar com 180 mil. Quer dizer que você tem R$120 mil de abate. Isso sem contar com as outras linhas de crédito, que depois que você adquirir a propriedade, você pode acessar. Não é só a compra da terra, não, gente. Além da terra, da compra da terra, você tem outras linhas de crédito que você pode acessar para construir casa, cercar, criar os animais, vai ter outras linhas de crédito, né? Então, assim, o camarada ouvindo essa conversa minha aqui, você pode dizer, rapaz, o negócio é fácil, mas não é tão fácil. Eu estou explicando primeiro a questão das linhas de crédito, para os agricultores ter direito de adquirir a propriedade. Agora, para isso, meus amigos, não adianta eu vir aqui na rádio comunitária ou com um companheiro novo e dizer que isso não vai passar por um processo. Vai passar por um processo. Tem muitas propriedades hoje que é ofertada para o governo federal, para o INCRE, para outras linhas de crédito que eu acabei de falar, com uma questão do Terra Mais Brasil. Terra Mais Brasil aqui em Serra Branca, Monteiro, São João do Cariri, para aquele setor, algumas famílias já conseguiram adquirir terra pelo Terra Mais Brasil. Só que não é chegar o proprietário, ofertar a terra e achar que na outra semana a negociação já está feita. Não, isso demora, isso vai precisar de alguém.
1: Vai para uma análise.
11: Né? Isso, vai precisar de alguém para vir fazer uma consulta de preço, ver se realmente a propriedade vale aquele valor que o proprietário está querendo vender a propriedade, ver se aquela pessoa que quer comprar a propriedade quer realmente pagar aquele valor. Então, isso é um processo que demora, não é da noite para o dia.
0: Não é da noite para o dia.
11: De maneira nenhuma. Aí vem a questão do INCRA, né?
0: Sim.
11: Que é outro MEI que você, através dos programas que existe do governo federal, você pode adquirir uma terra pelo INCRA. Para você conseguir adquirir a terra pelo INCRA, precisa da terra ser ofertada, né? Antigamente, você sabe melhor do que ninguém, que acontecia muita invasão de terra através do MST. Hoje, praticamente, as invasões de terra, eu não vou dizer que acabou, mas diminuiu mais de 90% no Brasil, né? O presidente Lula, ele quer implantar uma outra política, diferentemente da do passado. Em vez das famílias estarem procurando um meio de não vou dizer invadir terra, ocupar, eu vou falar essa palavra. Em vez disso, ele está procurando meio de as propriedades ser ofertada, ou se não, o INCRA está fazendo um trabalho de quê? Fazendo um levantamento daquelas propriedades que têm pendência com a Receita Federal, né? Chamar os proprietários para entrar ali no acordo e fazer o desapropriamento da propriedade, mas da maneira legal. O proprietário vai receber uma indenização do imóvel, pagar a conta que deve à Receita e receber uma indenização pela diferença de preço, caso aconteça. Porque tem propriedade hoje, por exemplo, está devendo R$1 milhão. Se a propriedade valer 2 ou 3 milhões, o governo, o objetivo do governo, se o proprietário não pagar o que está devendo, é o governo pagar a diferença, fazer o desapropriamento da área e, através do INCRA, cadastrar famílias para implantar nessas propriedades.
0: Esse que eu vejo, assim, na minha opinião, que é o processo correto, que era esse processo que o governo deveria ter adotado já há muito tempo.
11: Exatamente.
0: É porque, por exemplo, na questão, não usando o termo quando invadam uma terra, a gente viu muitos conflitos, né,
11: com os derramamento, né, de sangue.
0: Derramamento de sangue. Então, esse é o processo correto. É isso que tem que ser realmente feito.
11: Exatamente. Né? E para mim concluir, deixar o companheiro novo à vontade, né? Porque o tempo corre rápido.
0: Tempo corre, viu?
11: Olha, gente, aqui em Itaperuá hoje, a gente tem dialogado com os presidentes de associações, com o Conselho Rural, com o secretário de Agricultura, com o Sindicato Rural do município de Itaperuá, com o próprio prefeito da cidade, né? E dialogado com o INCRA, para que no futuro, da mesma maneira que a gente fez um levantamento, trabalhando famílias para adquirir esse assentamento Mirabel Vilar, nós possamos fazer um cadastramento das famílias aqui de Itaperuá que querem adquirir a propriedade. Uhum. Através de um cadastramento, fica mais fácil de você saber realmente o número de famílias que hoje em Itaperuá necessita de terra, tem interesse em adquirir terra, para poder você solicitar do INCRA algumas alternativas para que essas famílias sejam contempladas através dos programas do governo federal. Se a gente não fizer esse levantamento, tem algumas terras aí que, quem sabe, não tem alguma pendência na Receita Federal, né? Ou outras terras que pode ser ofertada. Hoje o pessoal de Mirabel ofertou a terra, passou uma luta aí de mais de 3 anos, mas da maneira legal. O INCRA não quer ir lá e invadir terra, desapropriar. Sim. Não, eles querem estar dentro da legalidade. Isso. Mas aí apareceu uma terra aí de 1.000 ou 2.000 hectares de terra, já é uma vontade, dá para assentar muitas famílias. E as famílias vão ter o direito de produzir, de tirar o próprio alimento da terra e de vender através dos próprios programas do governo federal.
0: Pois é.
11: Eu vou deixar agora a palavra com o companheiro novo, senão o tempo passa e ele não dá nem sequer um bom dia.
0: É verdade.
1: Nosso amigo novo, fique à vontade.
12: Esse bom dia meu, Marcelino, é muito importante. Eu gosto de ouvir mais do que falar, até porque a gente aprende muito quando a gente escuta, e eu tenho esse hábito de estar aprendendo. Eu, passando por aqui uma vez, tenho que agradecer ao INCRA, que fez essa compra dessa propriedade aqui na margem do Açu, do Giribita, e ele veio fazer a entrega. Querendo agradecer também a gestão municipal, que teve quase todo o pessoal lá para dar assistência. Isso foi muito importante.
0: Esse assentamento é próximo aqui a Itaperuá?
12: É na margem do Açu, do Manuel Márcio.
0: Ah, que bom. Muito bom.
12: Nós recebemos essa assistência e nós temos que agradecer em relação a essa parceria que está se trabalhando aí, né? Quando a gente vai para dentro de uma propriedade, os agricultores são organizados. Sim. A intenção da gente é trazer alimento para a cidade, né? Porque não é só para nós, é para nós tirar nossa sustentação de vida, com alimentar, a qualidade de vida da gente também melhorar em relação de um passeio, de um aniversário, né, de um remédio que precisa comprar. Então, esse é um objetivo da gente. Quero falar também sobre uma questão do nosso começo de trabalho, que eu acredito que deve começar já, até porque está lançado o edital do PAA.
0: Sim.
12: Itaperuá está contemplado, então eu acredito que lá no mês de novembro, mais ou menos, que a gente acompanhando a água, fazendo a nossa plantação, nós vamos lá ter a nossa renda já garantida para começar o ano que vem, 2027, se Deus quiser.
0: Olha aí, que bom, né? Que maravilha, né? E a gente vê o apoio da gestão municipal, isso faz toda uma diferença, né? É importantíssimo o apoio da gestão, como você já salientou, né, Novo?
12: Geralmente, Luciano, a gente sabe que acerca da filosofia, ela é muito forte. Uhum. A gente, como agricultor, entende muito pouco em relação a isso. Mas, o que acontece? Com a necessidade, a gente não está aproveitando da necessidade. É uma necessidade, nós estar trabalhando para ver se a gente rompe um pouco dessa cerca.
0: Sim.
12: Que acontece? Quando há uma parceria de gestão e vontade, necessidade do agricultor, se avança. Por isso a gente conseguiu, né, esse assentamento aqui na uma área muito boa, muito produtiva, na área beira fértil, da,
0: né,
12: água.
0: É
12: muito bom para os agricultores que conseguiram pegar, né, ser beneficiado naquela área.
0: No caso, nessa área já tem os agricultores certos que vão instalar.
12: Geralmente, quando se começa um trabalho desse, Luciano, a gente precisa de ter uma organização. Desde o início da apresentação da propriedade, né, de negociação, aí parte para cima da questão dos agricultores, que necessitam daquilo ali. Então, foi criado esse processo e a gente demos uma avançada, porque se isso não acontecer, o INCRA jamais assentará uma pessoa, se não tiver organizado.
0: Deixa eu fazer uma pergunta aqui, que eu tenho dúvida. Essas pessoas, esses agricultores, por exemplo, quando eles adquirem a senhora, quando o INCRA desapropria uma terra e coloca lá esses agricultores, eles têm posse dessa terra, eles podem passar isso para frente, vender?
12: Olha, está na lei, perdi o número da lei agora, que quando o INCRA compra uma terra, que é o Instituto Nacional de Colonização, a terra é do governo federal.
0: Do governo federal.
12: Eles dão uma concessão de uso, sim, que é para aquele agricultor esteja trabalhando ali.
0: Uhum.
12: Dá os apoios para ir trabalhando, dá as linhas de crédito e assim continua. Após 10 anos, eles tratam de titularizar.
0: Sim.
12: Quando o título sai, você tem também, o agricultor tem também por obrigação de pagar um valor X. É muito simbólico. Se você criar uma galinha hoje, quando for no final, você vai pagar a sua propriedade e ainda fazer uma festa, né? Aí tem esse prazo de 10 anos. Tem 10 anos para você ir para o título, arruma o título, e depois do título você tem mais 10 anos para pagar essa propriedade. Aí, após isso, aí você pode fazer o que quiser com o seu proprietário.
0: Mas que tá todo esse processo
12: é da União.
0: Por enquanto é da União. Isso acho que eu creio uma dúvida que muita gente tem, né, sobre isso.
1: Retirado agora, de novo trouxe.
0: Esses esclarecimentos, né?
12: É necessário que se escute, Luciano, com muito carinho, porque quando a gente parte ali para dentro, com certeza a gente tem a necessidade. Tem um colega da gente lá, que ele trabalha aí para um proprietário, acho que foi dispensado, o proprietário dispensou, porque ele pagava um valor tão baixo que se você fosse fazer uma soma de quanto ele teria que gastar por dia, ele ia ter que gastar na média de 5, 6 reais por dia para poder tirar uns 30 dias do mês com alguma coisa para se alimentar. Então, agora eu tenho certeza absoluta que com o pouco trabalho que ele fizer, a renda dele vai melhorar com muita certeza.
0: Que bom. E essas terras são concedidas pelo INCRA, mas por exemplo, aqueles que ali foram locados para essas terras, eles têm que produzir.
12: Lógico, isso é a razão de ter desapropriação de terra. A terra, ela tem uma função social.
0: Sim.
12: A partir do momento que não estiver fazendo essa função social, ela parte para outra.
1: Eu quero saber, eu tirar uma dúvida também,
13: que eu acredito que você esteve desde o início, a questão do assentamento José Moreira. O assentamento José Moreira faz quantos anos eles já podem já fazer esse tipo assim, pode já vender para outra pessoa, pode já passar para outra pessoa ou não? Quantos anos faz o assentamento José Moreira?
12: Luciano, faz 14 anos. Ela foi desapropriada no ano 2011. Agosto de 2011. É só contar de lá para cá. Eu falo pouco do assentamento Zé Moreira, sou assentado lá, mas as minhas atividades é mais fora. Tem outra direção, aí eles ficam por conta dessa direção. Aí eu não posso responder por isso.
13: Mas já 14 anos.
12: Isso.
13: De assentamento.
12: Exatamente.
0: Pois é, são 8 horas e 52. Quer acrescentar alguma coisa, Marcelino, sobre esse tema? Fica à vontade.
11: Não, eu queria só dizer, Luciano, meu amigo Kennedy, né, que tem os critérios para poder você adquirir, né, tem a normativa do INCRA, inclusive através de alguns financiamentos, o agricultor, a agricultora, por exemplo, se ele tem 30 hectares de terra no nome dele, 50 hectares de terra, ele ainda pode adquirir mais 60 hectares. Ele tem uma linha de crédito através lá do Terra Mais Brasil. Estou falando Terra Mais Brasil, que é uma das que dá oportunidade a você ter até 110 hectares de terra no seu nome. Entendeu? Para isso necessita do que eu falei. Provar que é agricultor, né? Há mais de 5 anos, ter a propriedade para ser comercializada. E hoje, essa do Mirabel Vilar, a propriedade do Jiribita, ela não foi feita um desapropriamento, né? Ela foi comprada, legalmente, né? Teve um processo aí de mais de 3 anos para isso acontecer.
0: Sim.
11: Teve famílias organizadas, né? Famílias organizadas nesse processo. Depois aqui foi feita uma inscrição no município de Itaperuá. O INCRA passou aqui 15 dias fazendo a inscrição dos agricultores, das agriculturas, levou um edital, lançou em 8 cidades do estado da Paraíba, vizinha ao município de Itaperuá, fizeram uma consulta na questão de preço para realmente chegar no valor que foi negociada a propriedade. Não é aquela coisa do camarada chegar hoje e achar que vai pedir 1 milhão ou 2 milhões e o INCRA vai pagar. Não, houve todo esse processo para poder ser feita a negociação da propriedade. E eu quero dizer aqui aos amigos, às amigas, né, que o nosso objetivo já no próximo ano, né, é pelo menos 200 hectares no próximo ano. Você pode ter certeza do que eu estou dizendo, conhecendo as famílias que estão assentadas lá no assentamento Mirabel Vilar, no mínimo 200 hectares vai estar já sendo explorada com os produtos da agricultura familiar, com o milho, o feijão, a batata, o maxixe, o jirimum, a melancia, isso sem contar com as hortaliças e o algodão. Disso aí eu não tenho dúvida, pelo perfil das famílias que foram assentadas, a gente tem a certeza que vai ser um assentamento que vai ser referência no estado da Paraíba e no Nordeste, entendeu? Com os apoios que a gente vai ter do INCRA, das associações, da EPAE, do sindicato e das pessoas que estão querendo nos auxiliar nessa questão do assentamento Mirabel Vilar, nós temos tudo para ser um assentamento de referência no estado da Paraíba e no Nordeste, igual hoje a CEPAC não só no Cariri paraibano, mas na Paraíba e em todo o Nordeste.
0: Pois é, eu creio que, só uma última pergunta, eu creio que um grande desafio que eu acho de todo agricultor é a questão da água. Como lá é essa questão da água para a produção, Marcelino?
11: Luciano, nós, graças a Deus, devido ter pegado a bacia do açude Manuel Massunilo, um açude hoje que ele tem uma capacidade de 16 milhões de metros cúbicos, apesar que nós sabemos que está bem abaixo, né? Sim. Olha, como nós temos um leito do rio, nós temos uma vantagem muito grande. De que? De fazer, em vez de fazer a perfuração de poço artesiano, de 50 metros, de 110 metros, as famílias que é beneficiada no leito do rio pode fazer o poço Amazonas, uhum, que é uma água boa, excelente, tanto para você fazer sua hortaliça, não para você ir fazer plantio de grande escala. Sim. Não, mas dá pra, tranquilamente para você fazer as hortaliças, plantar o jirimum, a melancia, a batata. Isso aí não tem como a gente não fazer, porque a propriedade nos oferece. Agora, necessita também de um projeto de preservação da nascente. Isso. Né? Isso eu já falei aqui em outras entrevistas, que a gente não pode só pensar em retirar o líquido precioso que é a água sem preservar. Isso tudo a gente vai elaborar um projeto onde com certeza nós vamos produzir alimento saudável, mas com a preservação do meio ambiente.
1: Com responsabilidade do meio ambiente. Exatamente.
0: Pois é, né? Estamos chegando ao final, Marcelino, quero agradecer aqui a sua presença, os assuntos trazidos aqui ao Jornal Interativo, ao conhecimento dos agricultores, né? E sempre as portas estão aqui à disposição, tá bom?
11: Meu amigo Luciano, eu é que agradeço a você o espaço, junto com o companheiro Kennedy, e dizer aos agricultores, às agricultoras de Itaperuá, que o nosso objetivo é, em cada dia que passa, a gente fortalecer, se unir, né? Procurar o associativismo, procurar as pessoas que realmente querem que a agricultura familiar cresça, não só em Itaperuá, mas em toda a nossa região. Crescendo, nós todos crescemos juntos. Então era isso que eu tinha a dizer.
0: Todos ganham, né?
11: E quero passar a palavra para o companheiro novo,
1: amigo novo,
11: entrevista.
0: Obrigado, então, novo.
1: Obrigado.
12: Pois é, meus amigos, eu não poderia deixar de passar, eu estou indo daqui a pouco para Quixaba, num trabalho que a gente está fazendo aí, que nós estamos tendo um acompanhamento há dois anos, fazendo um teste de solo, tirando algumas plantas da natureza, outras da plantação da gente, né? E esse pessoal está fazendo um estudo lá numa universidade de João Pessoa, e esse pessoal está me esperando para fazer uma pequena entrevista falando a respeito disso. Eu não poderia deixar de resistir a isso. Mas eu agradeço a vocês o espaço que deram para a gente mostrar também esse trabalho que a gente está fazendo. E eu tenho a Deus, pedir a Deus para que abençoe a todos vocês e todos os ouvintes e as nossas pessoas.
0: Pois é, muito obrigado a vocês e aos nossos ouvintes. A gente agradece o carinho, a audiência. Amanhã a gente volta às 7 da manhã com mais um Pancadão. Forte abraço.
1: Até amanhã, se Deus quiser.

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2: Taperoá FM informa. Hora certa.
3: 9:02.
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1: Olá, bom dia minha turma, com muita, muita alegria. Cheguei, hein? Tô por aqui, tô junto com você nessa manhã. Que manhã boa, hein? Quarta-feira, hoje 8 do mês de julho. Por aqui voltando, ficando junto com você pra mais uma edição do seu
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1: A partir de agora, nas ondas do seu rádio, frequência 87,9. Tô com você, onde quer que você esteja neste momento, sintonizado nessa frequência, na sua casa. Acordou cedinho, já está em seu ambiente de trabalho. Desejo um bom trabalho para você, para sua equipe. Boa viagem para você que trafega nossas BRs. Obrigada a você, dona de casa. Abriu a porta de sua casa, me deixou estar aí com você. Bom demais ter você na companhia. Agora eu e você, hein? Você e eu. Nessa manhã, por aqui o telefone é liberadíssimo. 88555288 é o telefone do sucesso. Que você liga, que você participa. Manda aquele áudio maravilhoso, aquela mensagem de texto. Bom é ter você movimentando aqui a programação, mandando aquele sucesso musical. Tem o Você Pede, Eu Toco. Chegando transmissão ao vivaço, vai ali no Facebook, digita Rádio Comunitária Taperoá FM. Estou ao vivo com você pelas redes sociais. Deixa o seu bom dia, fala de onde você me acompanha hoje. Compartilha aí sem moderação, que eu por aqui já vou agradecendo a cada compartilhamento, a cada audiência. E seguindo com você, aumentando o volume.
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1: Um show de alegria no seu rádio, começando as primeiríssimas de hoje. E com ele, né? Juarez, teu maior tesouro, meu bom dia.

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0: Isso, vem participando, Tapero FM, bom dia.
2: Bom dia, Jaqueline. Aqui
0: bem-vinda,
2: é
0: dona Miriam.
2: Sim. Bom dia pra todos que estão estudando da Tapero FM. Jaqueline, depois tu botou uma música pra Jailson, marido de Jaqueline.
0: Certo.
2: E Souza, tá bom, minha filha?
0: Ok.
2: O aniversário dele foi ontem, minha filha, tá bom?
0: Bom saber.
2: Deus te abençoe grandemente, que eu posso que saia com felicidade, com tudo de bom, beijo.
0: Valeu, dona Miriam, aquele abraço. E para o aniversariante, parabéns pra você, Jaildo, muitas felicidades, chuva de bênçãos aí na sua vida e parabéns pra todos os aniversariantes de hoje, né? Nesse dia 8 do mês de julho, chuva de bênçãos. Por aqui eu sigo mandando um alusão pra o Baísa, né? Pede música pra toda a família, vai pra mim também, ah, agradeço, hein? Música de quem? Enquanto Eu Te Adoro, do Flávio Vitor Júnior, certo? Vou trazer esse sucesso na programação, abração pra você, Baísa, para toda a sua família.
2: Bom dia, Jaqueline.
0: Bom dia.
2: Já faz você passar a música de
3: Maricel, organização do Germano
2: Rabo, Casa Amarela.
0: Certo.
3: E você,
2: tá?
3: Vai construir.
0: Ok, vamos curtir então, daqui a pouquinho, música do ouvinte, Casa Amarela, o nome da música, mas o ouvinte, bom dia.
2: Bom dia, Jaqui. Aquele abraço, que Deus ilumine o seu trabalho.
0: Amém.
2: E o cheiro.
3: Aquele abraço
0: pra você e da Lina Silva. Minha linda, muito obrigada por sua companhia. E por aqui o sucesso não para. Vem chegando mais uma música da sequência. Ao som do Wesley Safadão, Rei Vaqueiro, Displicente.

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1: Agora 9 horas e 36 minutinhos nessa grudadinha, mas grudadinha em você, né? Onde quer que você esteja sintonizado, bom demais ter sua companhia. E tá aí, né? A música do ouvinte aqui, você pede, eu toco, é Casa Amarela. Sucesso pra você com o amado Edilson. E a gente curtiu, né, Baísa? Sucesso pedido aqui nesse bloco musical. Às 9h37 eu vou seguindo, porque o Estação tem sempre aquele oferecimento. 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E daqui a pouquinho, o próximo bloco musical, a gente volta trazendo sucesso. Com o Tarcísio do Acordeon, daqui a pouquinho tem um beijo de varanda.
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1: É, daqui a pouquinho esse sucesso. E tem também música, o som do Luan Santana. Tem Léo Foguete, tem Dona.
3: Luan Santana e Léo Foguete.
1: Esses sucessos e muito mais logo após um break de intervalo. E eu volto rapidinho.
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7: E olha que questão pesada, viu?

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1: Agora 9 horas e 52 minutinhos nesse programa líder, mais líder em audiência, tá em sucesso, né? De volta nessa música boa, o som do Luan Santana, Léo Foguete, música dona. E sucesso com o Tarcísio do Acordeon, Beijo de Varanda. Manda um alôzão aqui para o Sebastião Bezerra, curte a programação lá em Matina, Bahia, aquele abraço.
2: Aquele abraço.
1: E vou seguindo com você, né? 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
1: Apero FM, bom dia.
3: Bom dia, Raquelinho, se possível, calcinha preta. Como fui me apaixonar.
1: Bom dia. Certo, bom dia pra você, meu amigo aí em Cumaru de Pedra Lavrada. Alôzão aí pra toda a sua família. Vamos navegar no teu sucesso, no Você Pede Eu Toco, mas antes vem chegando. A Marília Tavares, Palavras de Perdão.

0: O dinheiro é tua, né?
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7: Isso, liga, participa, vem nessa transmissão ao vivaço. Deixa eu aqui mandar um bom dia para o seu Antônio Filho. Tá curtindo lá em Brasília, mandando alusão para toda a família, todos aqui na Casa do Frango. Música Trio Parada Dura, aceita quem dói menos. Valeu, seu Antônio, abraço. E um alôzão pra ele, ouvinte de todas as manhãs, Pascoal Moraes, meu amigo, curtindo aí em Patos. Música pra hoje é com Calcinha Preta, mais uma de Calcinha Preta pra gente curtir. Tem nesse bloco musical e tem também sucesso chegando pra gente curtir ao som dele. Tem Pablo. Amanhã, talvez.

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2: Agora 10 horas e 24 minutinhos, já de volta. E que sucesso aqui na programação, hein? Tem música do

0: ouvinte. A gente curtiu Tainá Bittencourt, Vivendo ou Existindo, o nome da música. Vem mandando o teu áudio, dá tempo, né? De mandar aquele sucesso musical pra gente curtir no Você Pede, Eu Toco. Por aqui tem participação chegando, Taperuá FM, bom dia.
1: Bom dia, Jaqueline.
0: Bem-vindo, seu Abdias.
1: Estou aqui na escuta dessa voz maravilhosa da Rádio de Taperuá, que essa rádio é o coração da cidade. Jaqueline.
0: Sim.
1: Estou desejando um bom dia para você, uma boa semana.
0: Para nós, amigo.
1: Hoje é o meio da semana, né,
0: Jaqueline? Isso.
1: E um bom dia para todos os taperuaenses, para o Banco Taperuá, que Deus abençoe todos nós. Um bom dia para o meu amigo Zé Camilo, Edgar Lima, Lula, Trocador, todos os ouvintes da Itaperuá. É que nem toca aquele forrozinho com a Abdias, meu xará. Bom dia, Sertão, tá bom? Saúde, paz para você e família, que Deus abençoe. E até amanhã, assim Deus permitir. Meu abraço.
0: Ele vai permitir, a gente volta. Aquele abraço. Daqui a pouquinho você pede, eu toco, tá bom, seu Abdias? Muito obrigado por sua audiência. Tem mais um ouvinte, bom dia. Alô, bom dia.
2: Bom dia, Jaqueline.
0: Bem-vindo, seu Zé Camilo.
2: Eu quero pedir uma música, Jaqueline.
0: Sim.
2: O Amado Batista, Mulher Carinhosa.
0: Boa.
2: Para oferecer a minha esposa Marisa, a você, a toda a sua família. E não esquecendo meu amigo Pedro Leocardo lá no Barro do Alto, a esposa dele. Não esquecendo meu amigo Antônio do Relógio. Esquecendo Adriano da Padaria, Dona Socorro. E não esquecendo meu amigo Damião das Aves, toda a família dele. Não esquecendo meu amigo Cláudio, Dona Socorro, meu amigo Ronaldo, a esposa de Ronaldo. E não esquecendo meu amigo Levi, a esposa de Levi. Não esquecendo seu Martinho aqui da Rua do Cruzeiro e toda a família dele. Não esquecendo meu amigo Abidia lá em São Paulo. E toda a família de Abidia. E todo que está escutando seu programa. Tchau.
0: Valeu, amanhã. Seu Zé Camilo.
3: Bom dia, minha linda.
0: Fala, dona Marisa, bom dia.
3: Minha linda, eu quero que você passe.
0: Sim.
3: Uma música pra mim aí, A Fila Anda, com Léo Magalhão.
0: Ok.
3: Pra você, pra
0: agradeço.
3: Sua pra seu esposão, pra Titia Lude, pra meu esposo Zé Camilo, pra Socorro, seu Cláudio, Ronaldo, Luciana, pra Célia Nunes, aí o Célia. Em Guarulhos de São Paulo, esposo dela, o Vicente, filho dela, sabe dia, dona Zefinha, toda a família, não esquecendo, dona Graça no Cruzeiro, não esquecendo a Cristina Isabel, o filho dela, no Barro São José, a da Paz na Ladeira, o esposo dela, por todos os amigos e amigas que estão curtindo esta programação, que é só show, só maravilha. Tô curtindo aqui, meu Zé Camilo. Manda aí minha música, viu, linda? Tô escutando, tô cuidando aqui e escutando. Maria manda cheiro de cheirão, viu, pra tu. Aquele abraço. Paz e bênção. Deus te abençoe hoje, amanhã e sempre.
0: Valeu, dona Marisa. Aquele abraço pra você também. Muito obrigada por essa companhia boa. Tem sucesso pra gente curtir, sim, no próximo bloco musical. 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Por aqui eu vou seguindo, 10h29, hora passando rapidinho. E tem sucesso do ouvinte, porque você pede o toco. Bom dia, Sertão! Com

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1: Tapero FM, bom dia.
2: Bom dia, Jaqueline.
1: Bem-vinda,
2: aqui
1: Célia.
2: É de Guarulhos, São Paulo. Passa pra mim o louvor Terra Seca.
1: Certo.
2: Pra oferecer ao meu esposo Vicente, a meus dois filhos, Viviane e Oswaldo, a minhas irmãs que moram aí em Taperoá, pra nossa amiga Dona Marisa. Um abraço, Dona Marisa, pra senhora, seu Zé Camilo, toda a sua família. E para você, Jaqueline, um beijo para você, seus filhotes, tá bom? Que Jesus abençoe nós nessa quarta-feira abençoada. Beijo.
1: Valeu. Abração para você, bem carinhoso, tá bom, Célia? Para os seus familiares, seus amigos. Daqui a pouquinho o sucesso Terra Seca pra gente curtir, bom demais. Deixa um alôzão aqui pra Adelaide. Alô, Adelaide, pede música Amado Batista, Seresteiro da Noite. Essa que vai pra Socorro lá no Maria Alice. Vai pra mim também? Agradeço, tá bom, Adelaide? Vamos curtir sucesso, mais uma com Amado Batista na programação. Tem ouvinte chegando, bom dia.
3: Bom dia, Jaqueline. Ofereço a música do seu desejo pra Larissa, Hugo, meus netos, Caleb, Agnes, Benjamin e a Aurora, que vai nascer. Eu tenho uma música pra Zé Vaqueiro, pra Raíra, Edil, Melusa e todos que trabalham na creche. E pra você também, Jaqueline.
1: Valeu, valeu. Muito obrigada pela audiência. Alôzão, então, pra toda essa turma, tá bom, minha linda? Vou navegar no teu sucesso nesse bloco musical, porque tem, né? Você pede, eu toco.
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1: Música do ouvinte é o som do Léo Magalhães, A Fila Anda. Logo após, mais um de Amado Batista, Seresteiro das Noites.

0: Obrigado. Muito boa essa música.
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0: sucesso, seu desejo, cama de solteiro, música do ouvinte na programação, nessa programação que tá chegando ao finalzinho, minha turma. Deixa eu aqui trazer a última participação na programação, bom dia.
1: Bom dia, minha Jaqueline, garganta de ouro.
0: Bem-vinda, socorro.
1: Ei, minha filha, sim? Se o tempo der, que eu sei que tá muito pequeno.
0: Tá corrido.
1: Eu queria escutar a Diana, qualquer uma. Aí eu ofereço a você e toda a sua família.
0: Agradeço.
1: A Marisa, Zé Camilo, Ronaldo, Luciano, Zé Rival, Deusi, a Inês, de Joaquim Rufino, a outra Inês, amiga minha, a Anja, a Adélia, a Joelma, Henrique Gold. Obrigado, Joelma, pela música, tô na escuta. Socorro de Gilberto, Damião da Árvore Família, Geovânia e família, Josélia, lá no distrito, Gerardo, Felipe, Venice, Alice, e oferecendo também a de hoje, a Giba, a Lalá, Martim, Bacurau e família, a Nilda do Frango, a Maria de Chaga. Bom, eu ofereço a Taperuá inteiro, todos que estão na escuta. Tchau e bom dia. Sim, Jaqueline. E Tânia aqui no Maria Alice, que tá ligada também. Tânia e família. É Tânia, Thaís, Tatinha e a Maísa, Andinha, Arthur, Vânia, Mané, tá todo mundo ligado, viu? Manda um alô aí pra essas pessoas.
0: Então um abração aí pra toda essa turma, tá bom? Socorro, familiares e amigos. Vou ficar devendo sucesso, porque aqui o tempo tá estourado pra gente. Mas agradeço mesmo o carinho da audiência, toda a turma boa aí no Maria Alice. Vão ficando por aqui, agradecendo sua companhia, sua audiência. Amanhã a gente volta, volta juntinho neste mesmo horário pra mais um
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0: 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Vou finalizando em mais uma música do ouvinte, ao som Terra Seca, Fraternidade São João Paulo II. Tchau, tchau, minha turma. Amanhã tem muito mais. Eu espero por você.

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0: Bom dia, são 11 horas e 8 minutos aqui na Rádio Taperuá FM 87.9, onde iremos hoje abordar um texto maravilhoso e um tema lindo, né? Quem é Jesus para você? Essa é a palavra de hoje. Quem é Jesus para você? O que Jesus representa na sua vida? O que ele é na sua vida? Qual a importância que ele tem na sua vida? Hoje vamos abordar um texto aí em Mateus 8, versículos 5 ao 13, onde iremos falar o quanto Jesus foi importante, né, nesse texto, tá bom? 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Então, beijo, Isaac aí, coloca aí também, com você, Isaac.
1: Queridos amigos, queridos irmãos, aqui é Toninho, trazendo o tema da palestra de hoje, no verso. O centurião em Cafarnaum, por Jesus, foi elogiado, ele era um oficial romano, por ele o Cristo foi procurado, pediu a cura do seu servo, que imediatamente foi curado. Jesus ficou satisfeito com a sua fé e humildade. Seu servo estava à distância, no Cristo ele confiou de verdade. Não sou digno que entre em minha casa. Deixou este exemplo para a humanidade. Disse em servos que ele tinha. Um imediatamente foi curado. Pela fé do centurião, o amor de cura foi levado. Pelo seu intenso sentimento de alma, Jesus ficou admirado. O ministério de Jesus, este episódio marcou. Uma fé maior do que todo Israel, o Cristo identificou. Um exemplo de humildade, este momento nos deixou. Uma só palavra de Jesus era suficiente para curar. Independente do local, o bem estava a levar. Acreditar no milagre à distância, sem da presença física precisar. Um grande abraço a todos que nos escutam, que a energia de Deus envolva, reabasteça a todos.
0: Em Mateus 11:28, o Senhor Jesus Cristo lhe diz: vinde a mim, todos que estáis cansados e sobrecarregados, e eu vos aliviarei. Você que nos ouve neste momento, talvez esteja carregando um peso que ninguém conhece. Preocupações, tristeza, medo ou solidão. Então Jesus faz um convite que continua vivo e atual. Venham a mim, ou vinde a mim. E Cristo não promete apenas aliviar os problemas, mas dá descanso à alma e uma nova esperança. Não importa o seu passado, nem a situação que você está vivendo. Há lugar para você aos pés de Jesus. Hoje abra o seu coração, entregue a sua vida ao Senhor e experimente a paz que somente Ele pode dar. Jesus continua chamando você. Não endureça o seu coração. Venha a Cristo e encontre o verdadeiro descanso. Deus abençoe você e sua família.
2: Manhã. Oração do livro O Vale da Visão, organizado por Arthur Bennett. Senhor compassivo, tuas misericórdias me trouxeram ao amanhecer de outro dia. Vão será este dom, a menos que eu cresça na graça, aumente em conhecimento, amadureça para a colheita espiritual.

servirti totalmente, admirar-te plenamente. Por meio da graça, faça com que a minha vontade responda-te, sabendo que o poder de obedecer não está em mim, mas que somente o teu livre amor me capacita a servir-te. Aqui, então, está o meu vazio coração. Transborde-o com teus dons preciosos. Aqui está o meu cego entendimento, afugente às suas brumas de ignorância. Ó sempre vigilante pastor, conduz-me, guia-me, cuide de mim neste dia. Sem teu cajado de restrição, eu erro e me perco. Limite o meu caminho para que eu não vagueie em nocivo deleite e beba seus fluxos venenosos. Dirige os meus pés para que eu não seja enredado nos laços secretos de Satanás, nem caia em suas armadilhas ocultas.

de mim mesmo. Meus adversários são parte integrante de minha natureza. Se agarram a mim como a minha própria pele. Eu não consigo escapar de seu contato.

0: no interior da cidadela. Venha com poder onipotente e expulse-o, fira-o à morte e anule em mim neste dia cada partícula de vida carnal.
1: Mais um dia aqui na Rádio FM, um novo dia aqui nesta Rádio FM 87.9. Vamos aqui abrir em Hebreus 11, versículo 1. Iremos ler também Hebreus 11, versículo 6 e também versículo 11. O versículo 1 diz assim: ora, a fé é a certeza de coisas que se esperam, a convicção de fatos que não se veem. Versículo 6, pulando, diz assim: de fato, sem fé é impossível agradar a Deus, porquanto é necessário que aquele que se aproxima de Deus creia que ele existe e que se torna galardoador dos que o buscam. E agora pulando para o versículo 11: pela fé, a própria Sara recebeu poder para ser mãe, não obstante o avançado de sua idade, pois teve por fiel aquele que lhe havia feito a promessa. Olha, é muito interessante o início, né, que diz que a fé é o firme fundamento. A fé é confiar plenamente em Deus e em sua palavra. Quando nós confiamos nele, nós temos plena fé, nós não temos dúvida do que cremos. Não é um sentimento cego, nós não temos um sentimento de paixão que dura 4 meses, 1 mês, 1 semana. Nossa fé, ela é permanente. Ela não é a fé, uma paixão cega que não é algo fiel, algo que permanece. A nossa fé é algo que permanece e está vivo, vê algo certo, ele segue um caminho. Mas uma certeza baseada nas promessas também de Deus. Nós nos baseamos no que Deus nos prometeu. E no versículo 6, é interessante o que ele fala. Porque ninguém pode agradar a Deus sem crer que ele existe. É igual o meu irmão tinha dito uma vez, que se você crê num buraco, se você crê que um buraco existe, você não vai pular dentro do buraco. Ou vai pular dentro de um buraco, pular dentro de um abismo. Você não vai. Porque você crê que aquilo ali existe e sabe que quando cair ou você morre ou você vai se ferir. Então é a mesma coisa. Quando nós cremos em Deus, nós temos uma firme, nós nos permanecemos. Sara, ela foi fiel, mesmo sendo estéril, e conseguiu ter a Isaac. Amém?
2: Amém.
3: Vamos pedir agora aí.
2: Isaac, aí coloca aí dois louvores, Isaac. Vamos ouvir dois louvores logo após o tema desta manhã. Você, Isaac.

Estamos de volta aqui na programação Taperoá FM, né, o nosso programa evangélico desta quarta-feira, onde nós iremos falar da palavra de Deus. Então vamos falar aqui da o que Jesus é para você. Baseado no capítulo 8, versículo 5 ao 12 ao 13, diz assim: tendo Jesus entrado em Cafarnaum, apresentou-lhe um centurião, implorando: Senhor, o meu criado jaz em casa, de cama, paralítico, sofrendo horrivelmente. Jesus lhe disse: irei curá-lo. Mas o centurião respondeu: Senhor, não sou digno de que entres em minha casa, mas apenas manda com uma palavra e o meu rapaz será curado. Pois também eu sou homem sujeito à autoridade, tenho soldados às minhas ordens, e digo a este: vai, e ele vai, e ao outro: vem, e ele vem, e ao meu servo: faze isto, e ele o faz. Ouvindo isto, admirou-se Jesus e disse aos que o seguiam: em verdade vos afirmo que nem mesmo em Israel achei fé como esta. Digo-vos que muitos virão do Oriente e do Ocidente e tomarão lugares à mesa com Abraão, Isaac e Jacó no reino dos céus. Ao passo que os filhos do reino serão lançados para fora nas trevas. Assim haverá choro e ranger de dentes. Então disse Jesus ao centurião: vai-te, seja feito conforme a tua fé. E naquela mesma hora o servo foi curado. Então, oremos ao Senhor. Pai, nós te agradecemos, ó Deus, por esse momento aqui sublime com o Senhor, na tua presença. Te pedimos, Pai, que nesse momento, Pai, que o Senhor esteja quebrantando os corações duros e quebrantando aqueles corações que querem ouvir a tua palavra. Que o Senhor possa, Senhor, nos dar sabedoria e ser vasos nas tuas mãos, para que esta manhã nós possamos falar das tuas grandezas para todos os ouvintes desta rádio. Te pedimos, Senhor, em nome de Jesus, que o Senhor fale, que o teu Espírito Santo fale por nós, que o teu Espírito Santo esteja em cada lugar que essa raia alcançar. Para a honra e glória do teu nome, amém. Então vemos, irmãos, algo maravilhoso nesse centurião. Primeiro, centurião era um soldado, né? Era alguém que tomava conta de 100 soldados num exército de Roma. Então havia vários centuriões, cada um tinha sua responsabilidade com aqueles 100 soldados. Para entendermos essa história linda e maravilhosa, precisamos entender a atitude do centurião. Veja, se ele tinha 100 soldados ao seu dispor, né, se ele tinha 100 soldados que estava tomando de conta, então cada soldado tinha também suas famílias. E ele era responsável não só pelos soldados, mas também pelas famílias dos soldados. Então, quando vinham os seus pagamentos, vinha, claro, pela mão do centurião, para que repassasse também para esses soldados. Então, eles tinham, os soldados consideravam o centurião como um pai. E aí é onde a gente vai entender por que o centurião teve tanto amor por este servo, por este soldado. Primeiro, que este soldado, a gente vê aqui, não podemos afirmar completamente ou com certeza, mas a gente vê que esse soldado poderia ser uma pessoa muito fiel ao centurião, né? Alguma coisa boa ele tinha, que esse centurião o amava. Talvez ele amasse todos por igual também, não sabemos. Mas esse daqui, ele se preocupa. Ele se preocupa. E a grandeza desse centurião é de ir atrás de Jesus. Mas como é que ele sabia que Jesus poderia curá-lo? Não é interessante isso? Então, com certeza, esse centurião ouviu falar de Jesus. Como você também tem ouvido falar de Jesus. Como você já ouviu falar de Jesus. Talvez você creia em Jesus. O que está te faltando agora é seguir Jesus. O centurião foi até Jesus. Veja que começa pelo versículo. Então, a gente vê aqui uma fé que transcende fronteiras. Por que eu digo isso e afirmo isso? Que essa fé transcende fronteiras. Como nosso irmão Benjamin acabou de ler em Hebreus 11, 1, né? Por que transcende fronteiras? Porque ele era um cidadão romano, né? Era uma pessoa que acreditava na sua religião, acreditava nas suas leis. Mas agora ele vai correr atrás de Jesus. Jesus não tinha religião. Jesus era a própria palavra. E é isso que às vezes nos deixa a gente sem entender esse monte de igreja que existe. Porque aí temos que aprender que Jesus é o suficiente para a sua vida. Então, quem é Jesus para você? O que é Jesus para você?
Então esse é o segredo, irmãos, que devemos aprender diante de Deus e da sua palavra. Jesus era suficiente para este centurião. Mesmo ele não sabendo qual era a religião de Jesus, ou qual era a igreja de Jesus. Ele apenas foi atrás de Jesus, porque ele sabia, né, que a fé dele poderia curar aquele servo. Veja, tendo Jesus entrado em Cafarnaum, apresentou-lhe um centurião, implorando. Veja que a atitude desse centurião era de humildade. Ele podia querer dar uma ordem a Jesus. Ele podia querer brigar com Jesus. Aliás, era um soldado de frente, né? Um centurião, né? Que a história conta que ele era um soldado maior, né? Tomava conta de um cento de pessoas, um cento de soldados. Por isso seu nome, centurião. E ele entra a falar com Jesus no sentido de humilhação. Ele reconhece o poder de Jesus. E é isso que Jesus quer que você também reconheça ele como isso. Temor ao Senhor. A Bíblia diz que o princípio da sabedoria é o temor ao Senhor. Veja que esse centurião conquista isso de Jesus. E no versículo 6 ele diz assim: Senhor, o meu criado jaz em casa, de cama, paralítico, sofrendo horrivelmente. Ele fala a história, ele conta o problema para Jesus, né? Ele vai até Cristo pedindo solução para esse problema. E o segredo essa manhã é justamente esse: quem é Jesus para você? Talvez você quer resolver seus problemas sozinho. Talvez você não crê que Jesus pode resolver seu problema que você está passando, de cura, financeiro, problema conjugal, problema familiar, não sei. Mas eu quero te dizer que Jesus resolve todos os problemas. O segredo está aqui nesse versículo 6. Ele vai até Jesus. Humilde. 2, em sentido de oração. 3, com a fé acima do permitido ao homem. Mas ele estava com a fé grande. Ele sabia que Jesus podia fazer aquilo. Mas sabia como conversar com ele, sabia que teria que se humilhar para ele, porque Jesus estava acima de todos. Ele sabia do poder de Jesus, da autoridade de Jesus. E ele entra humildemente conversando com Deus para resolver seu problema. Veja que Jesus, no versículo 7, diz assim: eu irei curá-lo. Veja que eu irei curá-lo. Jesus agora quer ir em sua casa. Mas como, queridos ouvintes, se esse centurião era um pecador, se esse centurião era um cidadão romano que lutava contra Jesus. Vocês vão ver que os fariseus pediam a César, pediam a Roma para que parasse esse Jesus. Mas ele recorre a Jesus. Jesus agora quer ir na casa dele. Veja que no versículo 8, Jesus, ele primeiro aqui nesse versículo 7, Jesus mostra o seu amor por cada um de nós. Jesus não vê um centurião. É que nem quando Jesus olha para você, ele não vê você como uma pessoa que não pode dar um jeito. Ele não vê você como uma pessoa que está desprezado. Ele não vê você como uma pessoa que está triste. Ele não vê você como uma pessoa que não tem o que fazer, não. Jesus olha para você e ele olha com amor, com carinho, com dedicação. Ele olha para você como que você realmente pode ser um vaso nas mãos dele, quando você se dedica a ir até ele. Por isso que Isaías capítulo 55, versículo 6 é bem claro: buscai o Senhor enquanto se pode achar, invocai enquanto está perto. Jesus não quer o teu dinheiro, Jesus não quer os teus bens, não quer a tua casa. O que Jesus quer é você, é a sua alma, porque a tua alma pertence a Ele, e Ele quer ela de volta. Nós temos que ter esse cuidado, porque a alma está dentro de nós. E nós temos essa responsabilidade de devolver esta alma para Cristo. Nós temos essa responsabilidade de colocar essa alma nos caminhos dele,
Por isso que ele diz em Salmos 37,5: entregue o teu caminho ao Senhor, confia nele, tudo ele fará. Esse centurião fez isso. Ele entregou todos os seus caminhos que ele tinha. Ele entregou o caminho de humildade. Ele entregou o caminho da responsabilidade do seu problema para Jesus. Ele entregou o caminho da sua confiança em Deus. E é isso que precisamos, irmãos, entender a nossa vida. Precisamos entregar o nosso caminho a Jesus. E andar com Ele. E ver quanta paz você pode ter diante dEle. Quantas bonanças Deus pode fazer na sua vida. Quando queremos andar com Jesus. Mas o que eu faço para andar com Jesus? É entregar a tua vida a Ele. Dizer: Senhor Jesus, a partir de hoje eu quero te seguir. Eu quero ser salvo. Porque não tem presente maior, meus queridos, de Deus, do que a salvação que Ele dá ao homem. Ele não dá e toma, não. Depois que Ele der, é seu. Você faz o que você quiser com esse presente. Por isso que quando Ele dá, Ele sela a gente. Porque ninguém mais pode tomar. Ele mesmo diz: ninguém mais arrebatará das minhas mãos. Ninguém mais, o diabo não toma mais você de Jesus, o Satanás não toma mais você de Jesus. Você é de Deus para sempre. Ninguém separa mais você do amor de Deus. Está lá em Romanos, capítulo 8, versículo 32 e diante. Nada nos separa do amor de Deus. Você está salvo em Cristo Jesus quando você se dedicar a Ele. Senhor, a partir de hoje eu entrego minha vida ao Senhor. Mas o centurião respondeu: Senhor, não sou digno de que entres em minha casa, mas apenas manda com uma palavra e o meu servo será curado. Veja que esse versículo 8, ele mostra que o centurião reconhecia quem ele era, um pecador. E é isso que nós precisamos reconhecer em nossas vidas, que somos realmente um pecador. Somos pecadores e precisamos de Jesus. E temos que reconhecer essa autoridade dele. Pastor, que autoridade? Se Jesus disse que pode te salvar hoje, agora, você aí, então apenas você deve só crer. Ele diz aí em Efésios 2, 8 e 9, que a salvação não vem pelas obras. A salvação é um presente de Deus, vem pela graça. Veja, que Deus quer te abençoar esta manhã, te salvando, te preparando para o céu. E a gente precisa confiar nesse poder dele. Se ele está dizendo, pronto. Ele veio, esse centurião, ele vê quem ele é. E ele percebe que não tem como Jesus ir à sua casa. Só que ele não sabe quem é Jesus. Eu acho que ele não viu quando Zaqueu recebeu Jesus, quando outros pecadores recebeu Jesus. Mas ele sentia-se pecador. Isso é a primeira coisa que Deus quer ver na gente. É que a gente abra o coração e diga: Senhor, de fato, eu não sou digno que o Senhor entreis em minha casa. Mas Jesus não olha assim como a gente vê. Jesus não só quer entrar em tua casa, mas Ele quer fazer morada aí dentro. E não é mais na sua casa, é dentro de você. Jesus quer habitar com você e te ajudar você a caminhar até o céu, te ajudar você a caminhar até o reino dEle. Esse Jesus que eu estou pregando, Ele tem autoridade e tem poder para te salvar agora. Não é quando tu morrer, não. É agora. Você pode ser um salvo ainda aqui na terra. Talvez você não entenda essa palavra. O centurião também não entendia. Senhor, não sou digno que vá até a minha casa. Porque o centurião conhecia Jesus, a autoridade dEle, o poder dEle, a santidade dEle, o Deus justo, triunfo. Mas Jesus, mas o centurião não conhecia, mas Jesus queria Ele, Jesus queria Ele, porque Jesus amava Ele, como Jesus também te ama. O amor de Jesus por você, você nem imagina, nem sonda, nem que você somasse. Você saberia o total do amor que Deus tem por você e por sua família. E o que Ele quer fazer com você. Esse problema que você está passando, essa situação que você está enfrentando em sua vida,
Nada mais é do que Deus te preparando para o futuro melhor que Ele tem para você. Veja, mas apenas manda com uma palavra e o meu servo será curado. Ele

E ao meu servo faz isto e ele o faz. Ele quer dizer: Senhor, o Senhor é poderoso demais. Só basta a tua palavra, uma palavra sua, daqui, e o meu servo será curado lá. Só basta o seu dar uma palavra daqui e você será salvo aí do outro lado. Só basta uma palavra daqui e do Senhor Jesus e você será curado, será transformado, será liberto. Você se livrará desses seus problemas. Então, o poder de Jesus. Então, o que é que está faltando em nós, queridos? É ir até Ele. Então, vemos a autoridade de Jesus e vemos a humildade desse servo e vemos o reconhecimento desse centurião de reconhecer Jesus. Então, quem é Jesus para você? Para esse centurião, vocês estão vendo quem ele era para esse centurião. Ele era um homem poderoso. Ele era um homem que tinha poder para curar. Ele era um homem que tinha poder para salvar. O reconhecimento do centurião, quem era Jesus para ele? E qual é o teu reconhecimento com Deus? Se você realmente reconhece que Jesus é o seu Deus, então por que você está adorando outros deuses? Por que você não para de adorar outros deuses, de venerar outros deuses, de ir atrás de outros deuses e começa a reconhecer que só Jesus é o único Deus suficiente na sua vida? Veja, meus queridos, que a humildade desse centurião foi grande demais, ao ponto de Jesus reconhecer totalmente isso nele. Ouvindo isto, admirou-se Jesus e disse aos que o seguiam: em verdade vos afirmo que nem mesmo em Israel achei fé como essa. Veja que o centurião, a fé dele foi além de todas as nossas imaginações. Nós podemos ter fé, mas ele disse: tu precisa só ir lá não, tocar nele não. Como ele tocou já nos caixões, como ele tocou no cego, como ele tocou no paralítico, em muitas outras curas. Não precisou ele ir lá não. A fé desse homem era diferente. Claro que a mulher do fluxo sangue também teve uma fé assim, se eu tocar nele. Mas esse centurião não. Ele disse: a tua palavra. Aqui está a palavra de Deus. O que tem sido ela para você? Apenas um livro, fechado, cheio de poeira, na estante ou no rack hoje em dia? Ou essa palavra tem esse mesmo valor que esse centurião disse? Porque eu creio que esta palavra, ela alcança você onde você estiver, tanto para a cura como para a salvação. Porque essa palavra veio não só para curar, mas a importância dessa palavra aqui é para te levar ao céu, te levar onde Deus mora, te levar uma paz que você não tem, nem o mundo dá. Está lá em João, capítulo 14, versículo 27. Eu vos deixo a paz, eu vos dou a minha paz, que o mundo não dá. Essa paz que Jesus quer te dar, essa alegria de você poder viver alegre, feliz com Deus, mesmo momentos difíceis, é você saber que tem um Deus que pode resolver todos os teus problemas. Jesus se admira. Em verdade vos digo que nem mesmo em Israel achei fé como essa. Veja que nós vemos também algo lindo aqui desse centurião. Algo maravilhoso que precisamos anotar em nosso coração e nossa mente. E hoje, a intercessão. Ele intercedeu pelo seu servo. Ele foi procurar ajuda para o seu servo. Ele orou por ele. Ele pediu ajuda a Jesus por ele. O que você tem feito pelos seus inimigos? O que você tem feito pelos seus amigos? O que você tem feito para aqueles que precisam de oração? Você tem orado por ele? Você tem intercedido por ele? Porque a Bíblia pede que um dos maiores mandamentos: amai-vos uns aos outros. Ele diz primeiro: amai a Deus sobre todas as coisas e amai-vos ao teu próximo como a ti mesmo. Veja que há uma legalidade, há uma alegria desse centurião querer ver seu servo bem. Ele saiu de lá correndo o cavalo atrás de Jesus, onde Jesus estava procurando, ele estava.
para que ele curasse

0: o servo, a intercessão, temos que orar pelas pessoas. Ele orou, claro, pelo seu servo. Mas Jesus pede lá em Mateus capítulo 5, versículo 45, 46, 47, que devemos orar, interceder pelos que nos perseguem e amar os nossos inimigos. Aí vai mais longe. Por isso que temos que estar com Jesus, temos que estar em sintonia com Ele, andando com Ele, para que possamos cumprir os desejos de Deus. Porque amar o inimigo não é fácil. Amar quem vos persegue, orar por eles também não é fácil. É fácil você amar quem ele ama. É fácil você amar sua família. Mas amar quem não nos ama é difícil. Mas Jesus queria mostrar justamente isso. Porque lá na cruz ele pediu, disse: Pai, perdoa-lhes, porque eles não sabem o que fazem. Esse tem que ser nosso pensamento. Interceder pelas pessoas. Ele, o centurião intercede. O centurião intercede por essas pessoas. A Bíblia diz lá em 1 Tessalonicenses capítulo 5, versículo 16, 17 e 18, que orais sem cessar. Versículo 16, orais sem cessar. Por quê? Devemos ter essa intercessão. Então, versículo 11, digo-vos que muitos virão do Oriente e do Ocidente e tomarão lugares à mesa com Abraão, Isaac, Jacó no reino dos céus, ao passo que os filhos do reino serão lançados para fora nas trevas, ali haverá choro e ranger de dentes. Veja que o versículo 12, Jesus menciona o inferno. Ele fala aqui do inferno, ranger de dentes. E ele mostra o cuidado que devemos ter de buscar ele, de andar com ele, de primorizar ele. É, Isaac quer também dar uma palavrinha? Vou deixar Isaac falar um pouquinho. Vai, Isaac, com você aí.
1: Sim, pastor. A gente vê no versículo 10, ele diz assim: ouvindo isto, admirou-se Jesus e disse aos que o seguiam: em verdade vos afirmo, que nem mesmo em Israel achei fé como esta. Versículo 11. Digo-vos que muitos irão do Oriente e do Ocidente e tomarão lugares à mesa com Abraão, Isaac e Jacó no reino dos céus, ao passo que os filhos do reino serão lançados para fora nas trevas e ali haverá choro e ranger de dentes. Então disse Jesus ao centurião: vai-te e seja feito conforme a tua fé. Naquela mesma hora o servo foi curado. Nós vemos, pastor Duda, no versículo 10, uma afirmação de Jesus muito importante. Porque ele mostra que nem mesmo em Israel havia fé como esta. E o povo de Israel, eles tinham a promessa, desde Isaías, lá no capítulo 53, nós vamos ver vários capítulos de Isaías, de Jeremias, dos profetas menores, falando do Messias, de alguém que viria para livrar o seu povo. E mesmo tendo tudo escrito, todas as provas de que um dia Deus iria enviar o Messias para livrar o seu povo, eles rejeitaram o Messias, né, pastor? Eles rejeitaram Jesus. Nós vemos que é muito importante isso para nossas vidas, porque nós temos que ter cuidado com isso também. Às vezes, aqueles que nos ouvem, aqueles que estão nos assistindo, podem pensar assim como o povo de Israel, que tinha uma mente fraca, né? Que pensam que já estão com a verdade, que pensam que já estão certos. A pergunta normalmente que nós nos fazemos é: se hoje você morresse, será que você estaria salvo? Será que você está satisfeito com a vida que você tem hoje? Os judeus, eles viviam uma vida assim. O problema dos judeus, pastor Duda, é que eles viviam uma vida religiosa. Eles viviam uma vida simplesmente de aparência. Eles faziam seus sacrifícios e muitos deles andavam com roupas e faziam orações na frente de todos para mostrar que eles tinham uma grande devoção a Deus, mas tudo o que eles queriam era aparecer. Mas a fé deste centurião a um cidadão romano, alguém que não tinha nada a ver com o povo de Israel, alguém que não tinha nada a ver com a promessa que Deus tinha feito. Ele não tinha todo esse acesso que os judeus tinham às escrituras, ele não tinha todo o conhecimento que os judeus tinham, mas ele teve a fé no Messias. E às vezes isso é um problema que nós precisamos tratar em nossas vidas. Às vezes você pode pensar que você está no caminho certo. Você pode pensar que já sabe qual é a verdade. Mas você às vezes pode estar vivendo uma vida religiosa. Talvez você vá todo domingo à igreja, à missa, ou seja o que for, mas você está tendo uma vida somente religiosa. A palavra de Deus ainda não faz parte da sua vida. A fé verdadeira em Cristo Jesus ainda não faz parte da sua vida. E esse é o ponto principal, esse é o propósito que Mateus ele quer trazer com essa passagem. Ele quer mostrar a contradição, o contraste entre uma fé verdadeira, uma fé prática, uma fé que é do coração, e uma fé somente de aparência, uma fé somente religiosa. Quando nós vamos para o Velho Testamento, Pastor Duda, em Oséias capítulo 6, versículo 6, ele diz: pois misericórdia quero e não sacrifício, e o conhecimento de Deus mais do que holocaustos. Deus, ele sempre quis o coração do ser humano. Deus, ele sempre quis o ser humano por inteiro. Entregue por inteiro. A gente vê lá em Romanos, Paulo ele vai falar lá em Romanos capítulo 12: rogo-vos, pois, irmãos, que apresenteis o vosso corpo em sacrifício vivo, santo e agradável a Deus, que é o vosso culto racional. E não vos conformeis com este século, mas transformai-vos pela renovação da vossa mente, para que experimenteis qual seja a boa, perfeita e agradável vontade de Deus. Deus, ele sempre quis o nosso corpo por completo. Deus, ele sempre quis que nós nos entreguemos a ele por completo. Nós não podemos viver, Pastor Dudu, uma vida religiosa, uma vida de aparência, mas uma vida de fé verdadeira.
0: Amém. Verdade, meu querido Isaac. Vemos aí, concluindo essa mensagem dessa manhã, né? Estamos já chegando aí meio-dia, concluindo que esse centurião, ele conhecia Jesus de alguma forma, né? Porque ele conhecia o poder de Jesus. Mas ele foi além. Ele acreditou. E é isso que chama a atenção de todos nós. Você que está em casa, acreditar. Porque às vezes você até gosta de Jesus, pode até amar Jesus, né? Tem no seu, no seu coração e tal. Mas o que você precisa é crer. Essa palavra crer, ela é tão importante para nossas vidas. Se nós não entendermos isso, nós perdemos muitas coisas do nosso Deus, principalmente a salvação em Cristo Jesus. Ele diz bem claro, né, lá em João capítulo 1, versículo 11 e 12, né? Ele veio para o que era seu, e os seus não receberam. Mas todos, veja bem, mas todos quanto receberam, ele deu-lhes o poder de serem chamados filhos de Deus, a saber, os que crêem no seu nome. Seu nome. Por que ele fala no seu nome? Porque é muito importante, né, saber que só Jesus salva. Só Jesus é quem pode nos salvar, nos dar a direção ao céu, nos mostrar o caminho. Então é pergunta para ele: Senhor, não sabemos para onde vais, como saber o caminho? Jesus disse: Tomé, eu sou o caminho, a verdade e a vida. E ninguém, Tomé, vai ao Pai, ninguém, não pense que qualquer um vai para o Pai, não vai não. Só vai ao Pai por mim. Então, tem fica com muitos nomes aí, mas o nome precioso e poderoso só tem o nome de Jesus Cristo. Amém? Quero mandar aqui um abraço para nosso irmão Jefferson, né, que está assistindo hoje. Jefferson Braga, um grande abraço para você, meu irmão. Minha irmã Dida, né? Irmã Dida também está assistindo. Irmão Egídio, o irmão Damião, né? Que Deus abençoe vocês todos. Obrigado aí pela audiência. Irmã Zezé, né? Irmã Thalita, né? Minha esposa, a missionária Cida. Um beijinho aí para ela no rosto, na testa, né? Um oi. Vamos descendo mais não. Também para Tiago, que está lá no seminário em Natal, né? Um grande abraço para vocês. Jeff está mandando um recado aí, né? Olha aí, Isaac, por favor. Jeff está aqui, vamos lá, vamos lá. O que é que Jeff está dizendo aqui? Mandou um recado. vamos ver o recado que eles deram aqui para nós aqui. Damião, né, botou. E família também, que Jesus abençoe sempre, amém. Damião Oliveira, né, mora pela recuperação dele, tá certo? Jeff está dizendo, sem fé é impossível agradar a Deus. Foi o que Benjamin leu, acabou de ler, né? E Maria de Lourdes, né, também botou aqui. Bom dia, pastor Duda, sou irmã Damião Diniz. Ah, que prazer, né, irmã Damião Diniz. Eu sou Lourdes Diniz, peço orações pela minha saúde e saúde do meu irmão da família. Tá bom, irmã? Estamos aqui orando, vamos orar por você. Isaac vai orar aí por Jefferson. Benjamin vai orar aí por Dona Lourdes. E eu vou orar pelos restantes do pessoal, tá bom? Vamos orar aí por todos vocês, porque hoje justamente isso. O centurião intercedeu pelo seu servo. Pode falar, Isaac.
1: E nós queremos fazer o convite, né, pastor? Se essa mensagem, ela... Se você entendeu por meio dessa mensagem que você precisa ter uma fé verdadeira em Cristo, ou se você tem alguma dúvida que você gostaria de nos perguntar, amanhã, né, a quinta-feira, às 7 horas, nós temos culto lá na Avenida Abdon de Souza, número 313. Se você quiser fazer nos fazer uma visita, sinta-se convidado.
0: Amém. E hoje à noite, né, temos culto lá no Sítio Salgado, culto de oração presencial. Vai eu, Isaac, Benjamin, Thalita, Cida. Iremos todos aí, né, cultuar o nosso Deus, é porque hoje é culto de oração. Iremos orar pelo povo do Salgado, né, pela nossa igreja e todos, né? Estamos aí se aproximando do final, né? Cristo está já voltando. Vamos orar aí um pelos outros, tá bom? Irei orar por esse pedido que foram feitos aqui. Então vamos aí finalizando orando por todos vocês. Oremos. Pai, nós te agradecemos, ó Deus, por este momento maravilhoso que estivemos com todo o pessoal aqui que ouviu. Te peço, Pai, em nome de Jesus, que os abençoe com a tua salvação em cada lar, que salve cada família, como aconteceu em Atos 16, 31, né, que o Senhor salvou aquela família do guarda. Então, Pai, que o Senhor salve todos, Pai, que estão ouvindo nesse momento, porque só o Senhor tem poder de salvar. Esse poder não está em nenhum de nós. Como o centurião viu esse poder em Cristo, então pela fé nós cremos, Pai, que o Senhor vai salvar muitas almas em nome de Jesus. Peço também, Pai, pelo Espírito que foram feitos aqui, pelo irmão Damião de Oliveira, Dana Lourdes, por Jefferson Braga e Nádia Braga, por Cida, né, Eliane, todos, Dana Dida, Sergio, todos que participaram aqui, Zezé, todos que participaram, Senhor, que o Senhor os abençoe, né, respondendo todas as suas orações. Nós pedimos para essa manhã, no nome de Jesus, amém. Então, bom dia a todos vocês, fiquem com Deus, Deus abençoe a vida de vocês, né? Que Deus dê muita saúde, muita paz e que a salvação chegue ao teu lar. Que Deus abençoe te salvando, você e sua família, em nome de Jesus, amém.
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0: 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Hora certa. Meio-dia e 3 minutos.
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1: 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Hora certa.
2: 13 horas e 1 minuto.
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1: São 13 horas e 8 minutos em Itaperuá. Muito boa tarde a você aqui da cidade, da zona rural, aonde você se encontra conosco. Sinta-nos abraçados, não só pro Domingo Lima, mas todos nós que fazemos a Itaperuá FM. Uma tarde maravilhosa para todos. Agradeço primeiramente a Deus de conceder eu chegar firme e forte aos estudos da Rádio Itaperuá FM para levar em diante a nossa programação até as 3. Obrigado a todos vocês aqui que nos acompanham, ouvindo aqui a nossa programação. Está no trabalho, está em nossa audiência. Obrigado pela sintonia, pela audiência de todos vocês. Você pode interagir junto comigo até as 3. Telefone da tua participação já se encontra liberado, que é o 8855-5288. Liberado para você pedir sua música e oferecer para quem você quiser. É o nosso WhatsApp. Pode deixar tua mensagem de áudio ou de texto. Se preferir, pode ligar direto, que será um prazer atender você, tá certo? Estamos ao vivo também pelo Facebook, você vai lá, compartilha, participa aqui conosco através da nossa live, tá bom? É o Show da Tarde no ar, a partir de agora, a apresentação do Damião Lima, tocando as melhores para você, apaixonados e apaixonada, companheiros e companheiras que nos acompanham, ouvindo aqui a nossa programação. Hoje é quarta-feira, 8 de julho. De 2026. Uma tarde de muita paz, uma tarde de muita alegria para todos vocês que sintoniza, que acompanha, ouvindo aqui a nossa programação. Você está ouvindo, está assistindo? Obrigado a vocês aí pelo carinho de todos vocês aí. Tenho compromisso marcado aqui com as ondas maravilhosas, potente Itaperuá FM. Essa é a rádio que mexe com você diariamente, todos os dias, principalmente aqui no Show da Tarde, viu? São 13 horas e 10 minutos, 13 e 10 em Itaperuá, já liberado nossas linhas. Você pode deixar aí o teu recado, tua mensagem, e será um prazer atender todo mundo, tá certo? E vamos embora com as primeiríssimas do programa de hoje. A primeira para você aí que nos acompanha, ouvindo aqui a Itaperuá FM. A primeira para você que nos acompanha já na expectativa, tá arrumando a casa, onde casa, tá arrumando a casa, né? Eita, rapaz, obrigado a vocês aí pelo carinho, viu? Da tua maravilhosa, gigante audiência. A primeira pra você, eu vou tocar com o Bartô Galeno, vai para o amigo Fernando aqui na rua Nossa Senhora da Conceição e toda a família. Alô, Fernando, obrigado pela audiência, todos aí na rua Nossa Senhora da Conceição que nos acompanha, você do Ciro da Cidade, dos Conjuntos, muito obrigado pela audiência maravilhosa de todos vocês. Vamos ouvir? Bartô Galeno, Malena.

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0: É, tá aí você conosco, acompanhando aqui a nossa programação. Obrigado pelo carinho, viu, da tua maravilhosa audiência, você conectado aqui conosco, através aqui das ondas maravilhosas, potente, Taperu FM, operando em 87.9, a rádio que mexe com você.
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0: Muito bem, tá aí, você ouviu o grande evento na casa de Jô Santa Aldeia aqui em Taperuá, viu? Já são 13 horas e 29 minutos, 13h29 em Taperuá, né? Deixa eu abraçar nosso ouvinte, a Joelma, tá conosco aqui, boa tarde, Damião Lima, começou o programa, Bartô Galinha, é verdade. Obrigado, Joelma, pela tua audiência aí, viu? Alô, socorro lá no Maria Alice, aqui no bairro do Alto, meu amigo Fernando e toda a família. Também a galera da rua São Lucena, obrigado pela sintonia, pela audiência maravilhosa de todos vocês acompanhando aqui a nossa programação, tá certo? 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E vamos aqui prosseguindo aqui com a nossa programação. 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Dado o recado aí para você em nossa sintonia. Alô, Cândia, tá ouvindo a rádio? Obrigado pela audiência. Alô, Cris! Cris Medeiros, acompanhando aqui a nossa programação. Obrigado pela sua maravilhosa, gigante audiência. Você conosco, é você conectado. É você aqui nas ondas maravilhosas, potente, Itaperuá FM, a rádio que mexe com você, tá? Olha, você que ontem não pegou o ingresso, você pode vir pegar comigo aqui na rádio, tá bom? Ingresso aí para o circo, você não pode perder. E tem mais, você ligando para cá novamente, já está concorrendo também a outro ingresso. Estou com dois ingressos aqui, ontem já foi sorteado. Se ouvinte que ligou ontem, foi Renale, né? Se eu não vim pegar, se encontra aqui, a gente sorteia para a pessoa que ligar agora, tá bom? 8855-5288. Deixa eu mandar um abraço aqui para nosso ouvinte, o Tião, lá no conjunto, Geraldo Noé, Tião, Irene e todos aí que nos acompanham, ouvindo aqui a Itaperuá FM. Obrigado a vocês aí que sintonizam, que acompanham, ouvindo a nossa programação. Alô, Tião, obrigado pelo carinho da sua audiência. Olha, você que está ouvindo aí a nossa programação, para você ligando, você já está, anota o seu nome, você vai pegar aqui o ingresso aqui do circo, aqui em nossa cidade, está animando aí as noites aí, tá certo? Estou com... O ingresso foi sorteado ontem, que acho que foi Renato que ganhou, e tem outro aqui ingresso, tá bom? Você que não veio, não deu para pegar ontem, vai pegar hoje, pode vir pegar. Se encontra aqui comigo, até as 3 horas eu tô aqui, tá bom? E vamos com música, chegando para você agora, mais música aqui na sua Itaperuá FM, chegando agora com o Guarani do Galo, pra gente faturar depois da música.
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0: será que me... É, tá aí, você ouviu música do com o Edson da Paz, apartamento 11, aqui na frequência maravilhosa, potente, Tapero FM, operando em 87.9, né? Olha, deixa eu mandar meu abraço aqui. Abraçar minha irmã Ica Araújo, lá em Juazeirinho. Alô, Ica, e todos aí de Juazeirinho que nos acompanha. Alô, você de Soledade, Juazeirinho, Campina Grande, essa galera aí que acompanha aqui ouvindo a nossa programação. Alô, você de Catingueira, que nos acompanha na rádio. Obrigado, gente, pela audiência maravilhosa. É, você acompanhando aqui a nossa programação. Olha, 13h56, 13h56, você acompanhando aqui a nossa programação. Obrigado pelo carinho de vocês aí. Nunca fez uma traição. 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Essa galera que nos acompanha aqui no bairro do Alto, bairro São José, do centro da cidade, dos conjuntos. Muito obrigado pela audiência aí. Falar aqui no meu amigo Ronaldo Simões, está lá no Maria Alice em nossa audiência. Abraçar Ronaldo Simões, sua esposa Luciana, e todos que nos acompanham aí. Alô, Socorro, e toda a família, obrigado pela sintonia de vocês aí, curtindo aqui a nossa programação, né? Olha a galera aqui que está nos acompanhando também aqui no Sítio Mutamba, Serra Rota Redondo. Obrigado pelo carinho de vocês aí. Tem as mensagens? Boa tarde.
1: 13h56.
2: Damião, amigo, passa aí uma música para Daniel. Pelo carinho de vocês aí. De Valdir Soriano, eu não sou cachorro, não.
0: Certo.
2: Ofereço para você, Daniel Vaqueiro.
0: Ah.
2: Netinha.
0: Valeu, Netinha.
2: Damião Lima, boa tarde. Passa aí a música de Valdir Soriano, eu não sou cachorro, não.
0: Certo.
2: Para Daniel Vaqueiro, aqui no Sítio Quixaba. E principalmente para você.
0: Valeu. Obrigado pela audiência.
2: Uma boa tarde.
0: Boa tarde.
2: Que Deus te abençoe.
0: Agora e
2: sempre.
0: Tá ok, obrigado, viu? Daqui a pouquinho tem uma. Vai ser a próxima que eu vou atender aí para você aí. Música Daniel Vaqueiro, obrigado pela audiência, Netinha. Essa galera que chama, que nos acompanha. Quer ouvir a música com Valdir Soriano? Eu não sou cachorro, não. É isso? Obrigado a você aí pela sua audiência, curtindo aqui a nossa programação, tá certo? Valdir Soriano aqui na melhor. Já são 13h59. Chegando agora com o Valdir Soriano, Eu não sou cachorro, não. Pra você em nossa audiência.

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Muito bem, você e nossa sintonia, acompanhando aqui a nossa programação. Obrigado, Jed, pelo carinho, viu? Da tua maravilhosa audiência. A galera aqui do Conjunto São Francisco, do Geraldo Noé, essa galera que sempre tá conosco. Obrigado pela sintonia aí, tá? Abraçar o amigo Levi Noé. Alô, Levi! Levi tá em nossa audiência através da live, mano. Manda um abraço aí, uma tarde maravilhosa. Abraçar os amigos também lá do sítio Seu de Abraão. Alô, você do Seu de Abraão, obrigado pelo carinho, viu? Alô, Cátia! Cátia tá sempre conosco aí, mandando seu sinal de estar ouvindo a programação. Valeu, Cátia, abração pra tu, obrigado pela audiência. Alô, Ana, também conosco. A Ana tá ouvindo a rádio. Quem tá conosco também é a Mônica. A Mônica, alô, Mônica, abração, obrigado a você pela audiência, curtindo aqui a nossa página, a nossa programação, viu? 2:18, 2:18. Meu amigo Lula Trocador, é o Aloysio, rapaz. Meu amigo Lula Trocador aqui do Bairro do Alto e nossa audiência. Alô Lula, obrigado a você pela audiência e toda a família. Lula, Dona Ana, essa galera aí que sintoniza, que acompanha a rádio, né? Os amigos lá do bairro São José. Alô, você do bairro São José, sinta-nos abraçado. Uma tarde maravilhosa para todos aí no bairro São José. Os amigos da Padre Ananias, da Padre Inácio Cavalcante, que nos acompanha também. Obrigadão pelo carinho aí. E todos vocês acompanhando aqui a nossa programação nessa tarde maravilhosa. Hoje é quarta-feira. Quarta-feira, 8 de julho de 2026. Obrigado a vocês aí pelo carinho da audiência. Abraçar aqui nosso ouvinte, Tereza, aqui no bairro do Alto da Família. Alô, Tereza! Obrigado pela audiência aí. A Tereza, que da minha, eu não perco o programa por nada. Todos achando que tá ouvindo o programa. Alô, Tereza, obrigado pela audiência. Meu amigo Paulo, lá na Quixaba. Alô, Paulo! O Paulo, o Bibi, o Luiz, essa galera aí que nos acompanha, obrigado pela audiência aí, Quixaba, Silva, Riacho Escuro, Lagoa do Mei, que nos acompanha, e outras localidades que se encontram aí ouvindo a rádio. Muito obrigado pelo carinho aí, tá? Da tua sintonia, vindo aqui a nossa programação. Você aqui do sítio Lagoa Queimada, abraço a todos. Você aqui do sítio Jundiá, do Bonito, do Boneco. Você do Sete Estrela, Matinha, essa galera que nos acompanha. Alô, você do Salgado, Marcação, meu amigo P, aqui na Marcação, em nossa audiência. Alô, P, obrigado a vocês aí pela audiência, todos aí do sítio Uba, Marcação, essa galera do Campo do Gosto. Forte abraço a todos aí, curtindo aqui a nossa programação, né? Pra você, nossa audiência, já são 2:20, 2:20. Chegando agora, Bartô Galeno, no toca-fio do meu carro, pra você e nossa audiência, hein?

Damião Lima.

0: É pra você, nossa audiência, música do Tairone Cigano aqui na Melhor. Obrigado a você pela audiência, curtindo aqui a nossa programação. Alô, Socorro, no Maria Alice, tá ouvindo a rádio, mandou seu sinal de feliz da vida. Valeu, Socorro, obrigado pela audiência. Temos mais mensagens do WhatsApp aqui. Olha, quem está também conosco é o nosso ouvinte, o Tião. Tião lá do Conjunto Geraldo Noé. E ele participa do programa pedindo para ouvir a música do Amado Batista, Seresteiro das Noites, né? Esse Tião oferecendo para sua esposa Irene, também para mim, para Nino e para todos que estão ouvindo o programa, né, Tião? Te atende já já. Música do Amado Batista, Seresteiro das Noites, para Tião. O ouvinte manda áudio aqui. É, deixa eu ver aqui. Boa tarde.
1: Boa tarde, minha querida Taperuá, ele é o Max de São Paulo, que Deus abençoe vocês, Deus te abençoe, meu amigo, por esse maravilhoso programa, um abraço, minha Paraíba.
0: Valeu, obrigado a você pela audiência, curtindo aqui, Leomar, ouvindo aqui a Taperuá FM, obrigado a você aí que sintoniza, que acompanha, ouvindo aqui a nossa programação, tá certo? Essa vai para o amigo Tião, para Irene, lá no Conjunto Geraldo Noé. Fala também do Conjunto aí, Geraldo Noé, abraçar aí o Queiroz. Queiroz, obrigado Queiroz pela audiência aí, ouvindo aqui a nossa programação. Vamos ouvir Amado Batista, Seresteiro das Noites, para Tião, para Irene, para todo mundo que está ouvindo a rádio.

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0: isso, né?
1: Feiticeira Carlos Alexandre aqui na Melhor. Obrigado, gente, pela audiência maravilhosa, curtindo aqui a nossa programação. Já são 2:53, finalizando por hoje, hein? 2:53. Obrigado a todos pela audiência, muito boa tarde. E até amanhã, se Deus assim nos permitir, enquanto marcado às 13h. Muito boa tarde a todos. Deixando a última de hoje com Elino Julião, Pedaço de Morena. Muito boa tarde e até amanhã.

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0: comunicando, Vasquinho Levino. O meu abraço todo especial pra você que se liga, pra você que sintoniza a programação da sua Taberoá FM 87,9. A partir de agora estamos começando mais um programa Forrozão 87. Eu sou BL e vou ficar junto com vocês até as 16h30, tocando os grandes sucessos do forró aqui na programação da sua Taberoá FM, provocando emoções. Taberoá FM, direção geral Luciano Silva. Juntos somos a família Taberoá FM, levando música, interação e entretenimento onde quer que você esteja, sempre sintonizado na nossa frequência. 87 FM. Um abraço a você, amigo da zona rural, aos amigos das cidades vizinhas, para você que sintoniza o forrozão aí no seu trabalho, para você, minha amiga dona de casa, a galera dos grandes centros, para os meus amigos internautas espalhados por todo o Brasil, sintonizando a programação da 87,9 através da rede mundial de computadores. Muito bem, meus amigos, a partir de agora você se liga, você sintoniza e também participa do Forrozão através do nosso WhatsApp 83988555288, porque aqui você é quem faz o Forrozão.
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0: Para começar o programa de hoje, ao som da maior banda de forró do planeta, Canta Forró Mastros com Leite. Voltando à minha terra.
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0: A hora certa são 3:08.

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0: Forrozão 87 é bom demais estar em sua companhia. Já estamos aqui de volta, a hora certa para você. São 3h14, aqui na programação da 87,9. Você acabou de conferir, encerrando o nosso primeiro bloco, sucesso com forró, rabo de saia, queima não faz sofrer. E começando o bloco, você conferiu forró Mastruz com Leite, voltando à minha terra. Participe você também aqui do Forrozão 87, mandando pra cá a sua mensagem, você pede seu forró, com certeza a gente toca. O nosso WhatsApp é 839-8855-5288. Participe você também.
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0: girando em toda a cidade de Taperoá. Mandando os nossos abraços para toda essa galera forrozeira que tá aqui ligada com a nossa programação. Iniciando com os nossos amigos aqui do bairro do Alto. Indo agora lá no bairro Bela Vista. Agradecendo também a sintonia dos nossos amigos lá do bairro São José. Aos nossos amigos feirantes. Aos nossos amigos que estão aí nos supermercados. A galera dos frigoríficos. Para você que tá aí no seu escritório. Agradeço demais por você estar em sintonia com a programação da sua Taperoá FM, especialmente aqui com o programa Forrozão 87, que é o seu tradicional programa de forró das tardes do Cariri. Deixo aqui também saudar os meus amigos internautas, essa turma boa que tá aqui ligada com a gente, através do nosso aplicativo Rádios Net. Para você que está no site da nossa emissora, radiotaperoafm.com.br, e toda a turma que está em sintonia conosco através da nossa transmissão lá no Facebook, aquele

0: bem, família forrozeira? São 3h16, vamos falar de coisa boa? 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E vamos, porque o melhor do forró você só curte aqui no seu programa Forrozão 87, levando o melhor do forró aonde quer que você esteja na nossa companhia.
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0: Chega no som dele, Flávio José. É sempre assim. A hora certa são 3h18.

0: Muito bem, estamos aqui de volta com o Forrozão. A hora certa para você, são 3 da tarde, mais 25 minutos. Aqui na terra de Fuba de Taperoá, Vital Farias, terra do Alto da Compadecida. Você acabou de ouvir aí, Fogo no Fogo, Forrozão Tropicália. E antes você conferiu, Flávio José, que cantou a música É Sempre Assim. E você continua interagindo aqui com o Forrozão, mandando a sua mensagem de voz, a sua mensagem de texto pelo WhatsApp. Aqui você pede seu forró e com certeza a gente toca. 839-8855-5288. Deixa eu aqui mandar abraço para minha amiga Socorro, tá sintonizada com a gente lá no Conjunto Maria Alice. Um abraço para os nossos amigos aí do Conjunto Maria Alice que estão antenados aqui no programa Forrozão 87. 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Aonde aí mandamos o nosso abraço à minha amiga Solange, toda a sua família e aos demais que sempre estão aqui na escuta da programação da 87,9, especialmente aqui com o nosso Forrozão 87, a sua alegria de todas as tardes de segunda a sexta-feira, com o BL na locução, levando o melhor do forró até você. Muito bem, meus amigos, são 3 da tarde, mais 28 minutos. Você se liga, você sintoniza e pede o seu forró. 839-8855-5288.
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0: Eita, agora vem chegando ele, meu compadre Wesley Safadão. Jejum de amor. 3h29.

0: Rosão 87 na sua companhia até as 4h30, tocando o melhor do forró. Encerrando o nosso bloco, você conferiu o som do Bebel Silva e Romerinho. Antes, você conferiu Banda Forró Maior, Caminhoneiro Solitário. E começando o bloco, Wesley Safadão, Jejum de Amor.
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0: A hora certa pra você. Em Itaperuá, são exatamente 3h38.
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0: forró mastruz com leite vem através dessa música advertir toda a população e falar do combate contra a dengue. Vamos se proteger desse mosquito, fazendo nossa parte e seguindo as orientações dos órgãos de saúde.
1: Sai pra lá, definitivamente, se manda mosquitinho, nós é que vamos te pegar.
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0: vamos que vamos, seguindo aqui ao 5 Minutos Forró na programação da 87,9.
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0: Muito bem, meus amigos, de volta aqui com o Forrozão, a hora certa pra você. São 3 da tarde, mais 45 minutos. É bom demais ter a sua companhia. 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
0: é sucesso, você curte aqui no Forrozão. Chegando ela, Kátia de Troia, Ah, Se Eu Fosse Você. A hora certa são 3h47.

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0: bom demais ter você aqui na companhia do Forrozão 87. E a hora certa pra você são 3 da tarde, mais 54 minutos. Faltando apenas 6 minutos para as 4 da tarde. Você acabou de conferir aí o som dos Brasas do Forró para recomeçar. E começando o bloco, você conferiu Cátia de Troia, Ah, Se Eu Fosse Você. E você participa do Forrozão 87, pedindo seu forró e oferecendo para quem você quiser através do nosso WhatsApp 839-8855-5288. É só você pedir o seu forró que com certeza a gente toca.
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0: Vamos aqui mais uma vez, girando em toda a cidade. Iniciando agora o nosso giro com os nossos amigos comerciantes lá do centro. Isso mesmo, toda a galera tá aqui ligada com o programa Forrozão 87. Para vocês aí dos frigoríficos, supermercados, para você do seu restaurante, a galera dos bares, para você que tá aí no seu carro trafegando pelas ruas de Itaperuá, para você da PB 238, se dirigindo até a Rainha da Borborema, Campina Grande, a nossa capital, João Pessoa. Você que está em direção ao Alto Sertão da Paraíba, aquele abraço. Para você também da PB 210, seguindo até a cidade de São José dos Cordeiros, aquele abraço e uma boa viagem para você. Muito bem, meus amigos. Seguindo aqui com Forrozão 87, não esquecendo que o nosso programa recebe total apoio da Farmácia do Márcio, a melhor da cidade. 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Aqui saudando toda a galera que está aqui em sintonia conosco, para você do bairro do Alto, aquele abraço, a galera da Bela Vista, nossos amigos aqui da rua Cícero de Farias, rua Abdon de Souza Maciel, todo o bairro São José ligados aqui com a gente, para você da rua Padre Ananias, rua Senador Rui Carneiro, um abraço para toda a turma da rua João Pinto Barbosa, Marisa, Zé Camilo, toda essa galera forrozeira de plantão, curtindo Forrozão. Um abraço também a você da Rua do Cruzeiro, Rua João Pinto Barbosa, como já falei. E também aos nossos amigos que sintonizam nosso programa do Conjunto Maria Alice, Conjunto Marcos Vicente, Novo Horizonte, Conjunto Marrecas. Para toda a turma lá do Conjunto Solidariedade. E aos demais que estão na escuta do Forrozão 87, o seu tradicional programa de forró das tardes do Cariri.
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0: Chegando ela, fenomenal Márcia Felipe. Márcia Felipe! Sem limites pra sonhar.

0: do forró, você curte aqui no programa Forrozão 87. Encerrando o nosso bloco, você conferindo Tiago Freitas e Maninho Vaqueiro cantando a música Reforma aqui no Forrozão.
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0: Forrozão 87, são 4:07.
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1: Muito bem, voltamos aqui com Forrozão 87, a hora certa para você. 4 da tarde, mais 18 minutos, você acabou de conferir o som do Tarcísio e do acordeon, Não Era Eu no Bolão. E começando o bloco, você conferiu Aviões do Forró, a música Coração. 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E eu vou ficando por aqui com mais uma edição do Forrozão. Volto amanhã a partir das 3 para levar muito forró até você. Trabalhos técnicos e seleção musical, Bastinho Levino. Tchau, gente. Até.

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0: ajudam nesta mesma operação.
1: Fotossíntese, proteção da respiração humana, como a ultravioleta ou a clorofiliana. O oxigênio é o vaso da seiva liberiana.

faz o órgão germinador, antério, maturidade, integridade, vigor, a cor, o peso, o formato, água, carpelo e calor.

0: de fome espatulada, alternada, oposta e longa, elíptica e lanceolada, perinérvia e palminérvia, composta e verticilada.
1: A flora é denominada fornecedora de essência, fabricante de remédio e sinônimo de inocência, símbolo perpétuo da paz, pulmão da nossa existência.
0: O cerrado é residência de graminha e parviseiro, cria pau, terra e anona, sucupira, cajueiro, pau santo, barbatimão, jatobá e pequizeiro.
1: Lua de prata e paixão.

0: Todas que fazem juiz, Bicuíba, Baraúna, Canela, Jacarandá, Ubaia, Silbipiruna, Tanibuca, Tamburio, Siripira e Cabiúna.
1: Nós temos essa fortuna, Saguaringi, Castanha,

0: Linhas aéreas estando no ar, trepadeiras e aquáticas próprias do rio e do mar, subterrânea e pilífera, lenhosa e alimentar.
1: Quem é que pode passar sem caules, polentes e gomos? Flores enfeitam jardins, paisagens, postais e cromos. As plantas são nossa vida, sem as arruinadas somos.
0: Flamboyantes e cinamomos, pistilo, folha e semente, atmosfera saudável, seguro, meio ambiente. Só colherá no futuro.

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0: Oi, boa tarde, está lá no seu rádio mais um programa Violas ao Fim da Tarde, aqui na 87,9 FM, onde temos aí, na direção geral da emissora, Júnior de Preto, onde temos aí, comandando a programação da Tapera FM, é o Luciano Silva e Ivan Torres do comando do Violas ao Fim da Tarde, trazendo o melhor da poesia, trazendo o melhor da cantoria. Os conhecidos quando aqui, o cara procura, né? Como é que pode, rapaz? Depois olha aqui, né? Muito bem, muito bem. Violas ao Fim da Tarde, já troquei já da mão, segundo Vila Nova. Outros poetas aí, né? Tá bom? É, gente!
1: Já olha, poeta!
0: 16h52. Boa tarde, Cauê.
1: Boa tarde.
0: Boa tarde, Cauê. Cantaram Cecília aí, sobre as árvores, entrando, saindo. Isso aí, né? E a coisa fica ruim, né? Pois é, gente. É isso aí. Quarta-feira, 8 de julho de 2026, gente. O que se comemora para hoje? Dia do Panificador, mais esmura, né? Que é o dia do padeiro. 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É dia mundial da alergia, vixe. E também dia nacional do pesquisador. Dizia Blaise Pascal, é Pascal, né? Não é Pascoal. Pode existir para Pascoal, né? É Pascal. Irritam-nos os benefícios em demasia, pois queremos ter o meio de sobrepagar a dívida. Eita, rapaz, esse cara é muito sabido, né? Esse cara era muito sabido. Eita, rapaz, daqui a pouco você vai ser tratado, trazer algum banco de apoios, beleza? Olha, gente. Tô dizendo aí, Decal e Maria José, lembrou, né? Decal e Maria José. É, logo no começo do programa aí, pra eu não esquecer, viu, gente? Pra eu não esquecer, seu Zé Pretinho Vaqueiro. Forte abraço pra ele. Oferecimento pra ele das canções bonitas que ele gosta demais. Valeu, seu Zé Pretinho, lá na fazenda Morada Velha. Eita, vou trazer o bloco de apoio, eu volto já, viu? Escondi um pouco aqui. Sim, rapaz, tem uma pessoa que deve estar no meio da Maria da Júris. Oi, boa tarde. Essa outra Maria da Júris, é outra, né? Ou é essa mesmo? Vou saber se é essa mesmo ou é outra. Aqui tem outra Maria da Júris, né? É, pode mandar o seu áudio aí, que daqui a pouco eu tomo, viu? Tá bom? Que é o programa também, a Maria da Rosa Pereira, porque gosta por incentiva, gosta muito da cantoria, da poesia. Valeu, Maria da Rosa Pereira. Muito bem, muito bem, muito bem. Muito bem, rapaz. Não me atrasando, ontem eu esqueci de soltar o áudio dela, né? O áudio que ele mandou. Eita, rapaz, não, como é que pode? Aí, fica ruim, né? Pois é, Maria da Rosa apoia o programa dela. Só tá tarde, tanta força era, como a força também para Maria José, lá no Daú da Viração, que ela gosta do programa, né? É, município de Salvadinho, depois de função, né? É, Nefa, Getina, toda a família aí que gosta do programa, né? Eita, rapaz, vamos trazer um pouco da coisa. Eu volto já, viu? Essa aqui que eu colocou aqui, Maria da Júris, oi, boa tarde, sabe que é outra? É, tem muito Maria das Júris, né? É, tem muita Maria das Júris. Essa é outra. Não sei, pode ser, né? A filha dela, não sei. É, Moeda Jouro de ontem. Valeu. Aqui acompanhando pelo via Face, pelo Facebook. Vou trazer o bloco da pós. Eu volto já, viu? Ligeirinho.
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0: Beleza, beleza, muito bem, muito bem. O Vesta tá aqui, daqui a pouco eu tenho que fazer aí, dormir aí, né? Você vai escutar, né? Muito bem, olha, o Zé Medes que era perto do absurdo, porque ele dizia umas coisas, ele cantava umas coisas assim, umas coisas meio do nada, mas fazia, mas cantava bem, e quando ele cantava, o cantador era ele, não tinha cantador, não tinha Pito Monteiro, não tinha ninguém, era ele mesmo, só Pito era maior, mas o povo, entendeu? Muito bem, Zé Limeira, certa vez, cantando como cantador Serra Branca, viu, gente? Dele ouviu este insulto. Limeira, meu negro velho, você está em perigo. Um homem de sua idade, quando vem cantar comigo, só corta por onde eu risco, só engole com o machio. A Zé Limeira rebateu: você cantando comigo, o sacrifício é maior, porque não canta improviso, nem sabe nada de cor. Quanto mais você se apura, mais eu lhe acho pior. Tá vendo aí? Zé Limeira, o senhor cantava aqui daí, o senhor tava o Zé Limeira aí? Aí foi o Orlando Tejo que fez ali a maioria dos versos do Orlando Tejo que fez. Era um grande escritor, tudo, né? Aí foi ele que botou aquelas coisas aí, um bocado de coisa, que era mesmo dessas coisas, essa loucura que tem aquele livro. João Viana dos Santos, João Benedito, era um cantador grande, viu? Tem outro que passou para cantar coco, mas esse é antigo, esse é muito antigo. João Viana dos Santos, certa vez cantando com este rascunhador, deu esta lição, resposta em um verso. Um verso meu, é do poeta Luiz Alves Sobrinho, viu? No livro. O Senhor pensa que veio aqui gozar regalia, mas se engana, você veio apenas passar um dia, chegou aqui, nada trouxe e volta de mão vazia. Quando Raimundo de Barros era, sem sombra de dúvidas, um dos cantadores mais experientes que conheci, diz o poeta José Sobrinho. Quando cantei com ele pela primeira vez, tinha apenas 18 anos de idade e poucos anos de cantoria. Lembro que certa vez ele cantando me disse: quem está falando isso aí é o padre José, o sobrinho. Menino, se tu nasceste para viver de cantoria, vai puxando pela musa, que era mesmo que auxilia, lê, aprende, porém veja. Letra não é cantoria. É isso que eu digo, letra não é cantoria. Cantoria é muito bem. Vamos fazer mais poesia aí, vamos ver quem vai cantar agora. Vamos ver, rapaz. 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

0: 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João Torre Viola no fim da tarde. Boa tarde.
1: Ei, ó.
0: Hoje não esqueça de mandar um alô para Jailson, meu genro, que mora na Serra, né? E que tá aniversário ontem. Aí faz uma cantoria para ele.
1: Valeu, ô Jailson. Meus parabéns, viu? Que essa data se reproduza por muitos e muitos anos, seja muitas felicidades. Que Deus abençoe. Que Deus ligue nos seus caminhos, tá bom? Outra coisa, parabéns aí para o Jair, que seu aniversário foi ontem. Falou do Emiliano Trajano.
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1: Pera aí, rapaz. Que negócio aí de matéria isso aí? Não, vamos trazer os parabéns. Que eu disse que os parabéns, rapaz. Tá tomando aqui, ó.
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1: Ah, agora tá certo, né? Eu apertei num canto, apertei no outro. Pode? Os parabéns aí pra Jailson, né? Que ontem esteve completando mais uma data. Que Deus abençoe, tá bom? Beleza, beleza, rapaz. Muito bem, muito bem. Pois é. Tô te dizendo, rapaz. Tô te falando. Esse povo maravilha. Quer tomar um pouco de poesia para poder, em seguida trazer, né? Trazer, oficialmente, as canções.

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0: Beleza, beleza, muito bem. Eita, rapaz. Meu pai mano, saludos ao pai mano e Raimundo Nato Neto. Vamos trazer aqui o oferecimento da turma, eu volto já com as canções.
1: Ofereço todas as atrações do programa Belas of the Tarde, as canções bonitas, poemas vaquejadas, o repente, tudo que eu passo aqui, aos amigos que acompanham meu programa todas as tardes, seu Luiz Pinto, Tuna Lourdes, Silvino e Arthur Silvino, Rua Coronel Pedro de Farias. Forte abraço para o nosso governo, o bairro São José, que não pede o meu programa.
0: É verdade. Olha, quem está acompanhando o programa aqui é o Silvano de Lima. Boa tarde, amigo, aqui no Rio Grande do Sul. Eita, depois do mês, né? De frio, hoje apareceu o sol, né? Rapaz, apareceu o sol, né? Tá bom, meu amigo. Silvano de Lima, é, aí tá bom, né? Agora tá bom. Eu mesmo gosto mais do calor do que do frio, né? Um tempo assim, porque a gente toma banho, não tem preguiça, né? Não tem medo.
1: Lula Trocador e Dona Ana das Verduras, Lula que oferece ao seu amigo de infância, José Rivaldo, oferece à família Psica, oferece ao seu Abdiz em São Paulo, oferece a Maria da Luz Pereira, oferece a João Torres e família, também oferece para suas cunhadas, Dona das Dores e Dona Cecília, a esposa de seu Antônio do Boi. É, aproveito a frase para o senhor Orlando e dona Mazé, senhor Orlando é gente fina, isso foi maravilha. Seu Elias é rezador, escutando cantoria, rezando e escutando cantoria. Rua José Genuíno de Quirós. Também ofereço para dona Corina, gente fina, Deus abençoe ela, dono da paz, cuidando dela. Forte abraço para vocês, Rua Antônio Mariano Ferreira, tá bom? E também dona Nazinha Mariano, que não perde, o meu programa tá sempre ligado, valeu dona Nazinha Mariano, que povo maravilha. Ofereço aqui para baixo São Zé, a José Bispo e dona Lourdes, casal maravilha, casal de gente boa, é rapaz. E aproveito, já coloco o nome aí de Decão e Maria José, tô dizendo, rapaz. Rua Domingos Rangel. É, eu já falei, né? O casal, José Bispo Dona Lourdes, né? E também para dona Raimunda Alves Santos. Eita, rapaz, ela gosta demais. E meu amigo aí, o Inácio Vitorino, Rua Nereu Andrade Farias, bairro São José. É ali na Rua do Campo, como é mais conhecido, né? Tá bom? Meu pai é Efigênio, meu amigo Efigênio, forte abraço, Efigênio, tu é o cara. E a mãe dele, dona Lainha. E sua esposa Tita, que não perde meu programa, por bom. É, rapaz. Compare Pedro Leocádio e Gerada Horácio. Forte abraço. Esse casal, tá bom? Beleza? E também o Antônio Horácio Aual, como é mais conhecido. Aual. Forte abraço. Para Zaivo e Rita Rua Germiniano Limeira e toda a família, para vocês, tá bom? Eu ofereço o programa. Aristides Luiz de Lima, essas canções apaixonadas para Aristides Luiz de Lima, Rua Domingos. Não é Domingos Rangel, perdão, Rua Rita de Assis Melo, né? Rua Rita de Assis Melo. Pois é, essas canções para o Aristides Luiz de Lima, Rua Rito de Assis Melo, rapaz. Vai para o Vavá Araújo e Família, as canções bonitas do programa. Valeu, Vavá Araújo e Família. Eita, aproveita também para o Vavá de Pipi, né? Que ele também gosta, com certeza. É, tá bom? Meu amigo Geraldo Bizar, forte abraço para ele também, amante da poesia. E seu Elísio, tá bom? Rua Rita de Assis Melo. Geraldo Trator também não perde meu programa. Só sai de casa quando termina o programa. Eusébio, Manuel Soares e Sandra, sua filha. Ela está com problemas de saúde, mas ela fica boa. Seu Manuel Cirilo, gente fina, cara legal, gente boa. Forte abraço para ele. E também seu Martinho Generinho, Dona Nezinha. Um forte abraço, tá bom? Rua Senador Rui Carneiro. Vai também para a Maria da Rosa Pereira, amiga Maria das Dores, que também apoia o programa Violas da Fundatade, porque gosta e incentiva a cultura. Valeu, Maria das Dores. Também Dona Tereza, ali no conjunto Marisa. Dona Tereza é a viúva do seu Garoa. Gente fina. O Pena Marcação, meu amigo, forte abraço para o Pena Marcação em família, para ele. Eu ofereço o programa, tá bom? As cações bonitas, né? Para o Petra Nildo, na Jaramataia. Tudo de bom da cantoria, valeu. Para o vaqueiro, o seu Antônio Monteiro, nativa, gente fina, é um cara legal, ainda está lidando com gado, apesar da idade, né? Mas é um vaqueiro, viu? E foi um dos melhores aqui, entendeu? Forte abraço para ele e dona Cleonice, tá bom? Também o vaqueiro Chico de Zeca, ali na Rua do Cruzeiro, rapaz, na Rua do Cruzeiro. Eita, que por bom. Tem gente boa demais, né? Na Rua do Cruzeiro tem como a Adriana de Gouveia também, eu ofereço a ela. É, eu creio que ela sempre escuta o meu programa, tá bom? Finalmente a todos, se faltar alguém, eu falo no decorrer do programa, tá bom? Forte abraço a todos. E cantoria pra vocês, e canções bonitas.
0: Beleza. Opa, daqui a capela, a canção da amiga Maria da Luz Pereira. E a canção pra o Jailson. A canção pra o Jailson, né? Que é o cunhado, né? É o cunhado dela. Deixa eu colocar pra ver se é. A gente às vezes esquece, né, cara? A minha gente esquece assim. Pra mim. Rapaz, deixa eu ver.
2: Hoje não esqueça de mandar um alô pra Jailson, meu genro.
0: Ah, o genro. Na é genro.
2: Né?
0: É genro.
2: E que tá aniversário ontem.
0: Eita, rapaz.
2: Aí faz uma cantoria pra ele.
0: Pra ele, né? Tranquilo. É. Foi mesmo? Aí tá certo. Aí tá certo, viu? As canções pra ele aí, né? Que hoje está. Hoje não, ontem. Ontem esteve aniversariando. Vou trazer a primeira canção aí. Tá vendo? A primeira canção é Declaração de Amor. Vou trazer. O autor é Pedro Bandeira. Vou trazer com Paulo Nascimento, viu? Paulo Nascimento canta bonito, canta bem, viu? Já tem canção de Paulo Nascimento tem muita canção, viu?

Beleza, beleza. Muito bem, muito bem, muito bem. Muito bem, muito bem, muito bem. Canção bonita, pai. Canção bonita, pai. Tá doido? Tá doido? Canção muito bonita. Vou trazer hoje a moto vaqueira desprezada, viu, gente? Vou trazer a moto, depois vou trazer a moto vaqueira desprezada, tá beleza? É, pra toda vaqueirama, pra seu. É, meu amigo aí, lá no sítio, a fazenda Morada Nova. É, foi vaqueiro também, né? Vendi os melhores bois, né? Seu Zé Pretinho. É, pai, com certeza. Tá certo? Vamos trazer aqui mais canção aqui pra vocês. Vou trazer pra nós aqui, meu amigo aqui, né? Deixa eu olhar aqui. Vou trazer pra meus filhos também, minha filha Jamila, poetisa no conjunto da Solidariedade. É, a poetisa. É, rapaz. Lá estou os meus gentes Cauê, Cauã e Cauane Liedia. Mas São José Romaria Alves de Oliveira, Dona Socorro, que mora na mesma rua. Ela, Dona Socorro, tá ligada, meu filho, tá ligada. No programa, tô te dizendo, meu amigo, tô te falando. Essa canção, Deus Amado, menino, que essa mulher danada. Deus Amado, ó. Charles Gomes, vai perguntar pra você agora.

essa canção bonita, menino. Eu vou trazer essa canção aqui para todas as pessoas religiosas, né? É, pedindo perdão. Não, não, essa canção. Não, essa canção de amor. É de amor, né? É pedindo perdão. A pedindo perdão é outra, né? Mas eu já disse, essa aqui não é. Deixa eu ver, que é essa aqui. Chico de Oliveira, ó.

0: Daqui a pouco toca a canção aí para o meu amigo Expedito Barbosa, com certeza. Hora certa já são 17h47. 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
0: É isso aí, gente. Muito bem, muito bem. Eu trago já, viu, meu amigo? Expedito, tá bom? Deixa eu fazer essa vaquejada aqui, senão eu esqueço. Tá toda vaqueira mais de moda em geral. É. Tem um vaqueiro desprezado e essa é a moto vaqueiro desprezado. Tá, é dessa, de autoria de Pedro Bandeira. O vaqueiro desprezado é de autoria de Panagê, né? Vamos trazer, eu vou trazer com o Juvenal Evangelista. Juvenal Evangelista, rapaz.

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Sì, sta venendo, dice, né? Io sto parlando sobre o Padre João Benedito, che disse che o cara che letra nella cantoria, o João Viana de Santos, nasceu em Esperança, em 1860, quando Esperança pertencia ao município de Areia, e faleceu em 1943, em Remígio, bebê, cantador, repentista, de muito talento. Ele disse que cantou, com quem cantei, foi o poeta José Sobrinho que cantou com ele, né? Tá vendo? Eita, vou trazer aí pra uma amiga aí. Juntos e separados. Coisa massa aí. Para o nosso amigo Espírito Barbosa.

0: Eita, tá. Olha.
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0: Com Deus somos todos, sem Deus nada somos. Volta amanhã, um cheiro no coração, vem aí a hora H. Tchau.
2: 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Hora certa. 17 horas e

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2: Justiça, Tribunal de Justiça da Paraíba, dia julgamento de emenda de 2 milhões de reais do cabo Gilberto Silva, à Federação de Tiros, ao Clube de Tiros, após pedido de vista de desembargador. Voto, relator do processo, Joás de Brito, vê a emenda como patrocínio a lazer de uma elite desportiva e vota contra para bloquear o recurso. Eleições 2026. Pré-candidato ao governo da Paraíba, Efraim Filho aposta em polarização para chegar ao segundo turno na Paraíba. Brasília. Polícia Federal cumpre mandado de busca e apreensão e não encontra armas na casa do ex-presidente Jair Bolsonaro. Entrevista no podcast direto de Brasília. A conversa hoje é com a ex-ministra do governo Lula, senadora e pré-candidata ao Senado por São Paulo, Simone Tebet. Festa começa já já em Sousa, no sertão da Paraíba, mais uma edição do São Júlio. O evento segue até o próximo domingo e tem como atrações João Gomes, Luan Santana, Calcinha Preta e Zé Vaqueiro.
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2: E atenção para a previsão do tempo para esta quinta-feira. Previsão de tempo ensolarado na maior parte da Paraíba. A temperatura vai oscilar entre a máxima 29 graus e a mínima 21 graus. Agora a hora na Paraíba, 6:03. Essa é a Hora H.
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2: Paraibanos e paraibanas, estamos no tempo em que o óbvio precisa ser dito, de preferência em alto e bom som. O Tribunal de Justiça da Paraíba se debruçou ou começou a apreciar hoje um processo que bloqueou, ou que pode bloquear definitivamente, uma emenda parlamentar de quase 2 milhões de reais para a Federação Paraibana de Tiro Prático. O autor desta emenda é o deputado federal cabo Gilberto Silva, do PL, líder da oposição na Câmara dos Deputados em Brasília. A época em que esse assunto ganhou publicidade, ganhou publicização e domínio público, a partir de uma reportagem, inclusive, aqui no portal Mais PB, o deputado federal alegou que tinha compromisso com esse segmento. É um segmento que vota com ele, portanto ele tem direito de enviar recursos e que não recuaria. Como não recuou, está nas barras da justiça esse assunto. No julgamento, o relator do processo, o desembargador Joás de Brito Pereira, contrapôs um argumento da defesa do cabo Gilberto, que alegava que o governo do estado não poderia, não tem prerrogativa para bloquear uma iniciativa desse naipe. O desembargador discordou e disse que qualquer gestor público deve sim zelar pela moralidade e pela eficiência da destinação do dinheiro do povo. Aliás, essa é a questão de fundo, é a questão de mérito, é a grande interrogação. Dinheiro arrecadado do cidadão brasileiro, paraibano, meu e seu, que vai ou fica disponível para as imorais emendas parlamentares do orçamento secreto, de emenda PIX, deve ter uma destinação supérflua, fútil. É para ir para qualquer canto só porque o dono das emendas, o dono do gabinete, o deputado da vez, seja o Carlos Gilberto, seja lá quem for, quer agradar um determinado segmento, ou tem compromisso, ou sei lá o que, com determinada categoria ou entidade? A óbvia resposta é que não. O interesse público deveria prevalecer. E qual é o interesse público do cidadão brasileiro e paraibano financiar, como diz o desembargador aqui, uma elite desportiva, uma prática esportiva que geralmente é o hobby de quem pode pagar pelo seu hobby? É muito diferente de um dinheiro, por exemplo, para o fomento a uma entidade, um instituto, uma escolinha de futebol, por exemplo. Tem alguém que desde a infância, uma criança pobre, alguém da periferia que precisa ou que está interessado, está na fila para ensinar o filho a praticar tiro? Uma criança, um adolescente? Eu sei também que a resposta é óbvia, é que não. Mas o parlamentar, o deputado, não desiste de cofinanciar, de mandar dinheiro do cidadão brasileiro suado e arrecadado pelo nosso trabalho para um clube de tiro. E não desiste. O relator desse processo disse que o gasto público deve ser orientado pela utilidade social, pela eficiência na alocação de recursos que já são escassos. E acrescenta que à medida que essa emenda possui uma natureza privada e individualizada. É dinheiro para quem não precisa e dinheiro muito. 2 milhões de reais para supostamente bancar a participação desse grupo de prática de tiro, desse clube, a palavra já diz tudo, clube, em determinados eventos. É para isso que serve o dinheiro do cidadão? É o dinheiro público que tem que financiar esse tipo de prática? É a pergunta que qualquer um de bom senso está fazendo e que o desembargador Joás de Brito já está respondendo em seu voto. É o óbvio sendo necessário ser dito, mesmo tendo uma grande parcela da sociedade hoje que não quer ouvir esse óbvio. Se essa emenda passar, ou se esse tipo de emenda passar, não se assustem os senhores e as senhoras, porque daqui a pouco algum parlamentar vai se achar no direito de mandar dinheiro para clube do charuto ou clube do uísque.

paraibanos e paraibanas, na despedida do dia, nas boas-vindas da noite, nós nos juntamos para agradecer ao nosso bom, generoso, misericordioso e justo Deus, Jesus Cristo de Nazaré, que nos ensinou a não vivermos por circunstâncias. Porque se a gente fosse apegar aos momentos, às adversidades, às lutas que a gente enfrenta, às vezes às limitações, certamente vamos paralisar. As circunstâncias podem até falar, a situação financeira também, o diagnóstico de um exame, o calendário, tudo isso fala, comunica. Mas não tem a palavra final. Porque enquanto Deus está agindo e continua no controle, o impossível será sempre uma possibilidade. Digo mais, uma probabilidade. Não é que a fé, ela ignora ou ela é cega para as circunstâncias. Não é que a fé nos tira de uma situação real. Não, não é isso. Mas a fé também não se rende a essas circunstâncias. E aí onde começa a nossa relação de fé com Deus? Quando as possibilidades humanas, as circunstâncias de momento terminam, aí é onde Deus entra. O que é difícil para Deus? O que é impossível para Deus? Então, se você está ouvindo esse programa agora, assistindo, talvez seja apenas para ouvir essa mensagem, que é para você, que é para mim também. Não paralise, não se renda, não se dê por vencido pelas circunstâncias, pelas palavras humanas.

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0: Sou eu, 6h15, agora na Hora H. Alô, alô, você paraibano e paraibana de cada canto e recanto desse estado. Obrigado pela audiência, valeu pela sintonia. Vamos acelerar com a informação, mas antes a gente acelera para os postos da Rede Opção. 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
0: 6h15 na Hora H, 6h15, 6h15, chamando você para interagir nos nossos canais de comunicação. Comigo você pode falar agora no Instagram, @EronCid.
3: @EronCid, Eron com H, Cid com demudo no final. Tudo junto e misturado.
0: 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Se inscreva nesse canal aí para você ser notificado. Apertar o sininho aí assim que o programa começar. Um prazer falar com você. Interaja, de onde é que você está ouvindo a Hora H hoje, hein? Manda sua mensagem, será um prazer falar com você, já tô ligado aqui no Instagram do Portal Mais PB, @PortalMaisPB, e no Hora Zap. Você tem um Zap Zap aí? Tá no trânsito agora? Tá em qualquer lugar da Paraíba? De onde é que você tá ouvindo a Hora H? Quer passar uma informação? Quer deixar uma opinião? 993465236. Anote aí, mais uma vez, 993465236. Mensagem de áudio, se identifique, diga de onde está falando e pode mandar o seu recado.
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0: Abraçando a partir de agora você que já tá com a gente. Alô, J. Milton, um abraço, meu irmão. J. Milton em Cajazeirinhas. Alô, Raminho. Seu Ramiro e J. Milton em Cajazeirinhas, ouvindo pela rádio Bom Sucesso FM de Pombal. Aquele abraço a vocês dois, obrigado pelo carinho. Em Campina Grande, Rainha da Borborema, meu querido amigo Dr. Pedro II, da direção também do Hospital de Clínicas de Campina Grande, que completou aniversário ontem, 6 anos de fundação. Alô, Rafael Pressão, Gogó de Ouro, Voz de Ouro do Rádio do Sertão da Paraíba, ligado com a gente na Itatiunga FM 102,9. Aquele abraço, meu irmão. Josemar, motorista, tá no trânsito agora, ouvindo a Hora H. Tudo bem, Josemar? Como vai você? Obrigado pelo carinho. No bairro da Torre, em João Pessoa, é o João da Torre, tá dizendo o seguinte, Eron, ouvindo aqui no bairro da Torre, João Santos, Rielison e Jardel. Tá todo mundo lá com a caixa de som em toda a altura. Hein, João da Torre? Tá retransmitindo o programa aí? Vai virar uma rádio aí, né? Vai virar uma rádio, serviço de som. Serviço de alto-falantes, João da Torre. É esse? Um abraço, meu irmão. Obrigado pelo carinho. Valeu. Obrigado pela companhia. 6h17 da Hora H. 6h17. A gente vai agora acionando a redação do Portal Mais PB. Chamando agora.
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0: Abraçando a Janiele Gomes e o seu João Gomes, o papai dela, no sítio Genipapeiro, zona rural de Catolé do Rocha, na sintonia pela Rádio Independência FM 94,7, e também a Adriana Rodrigues, está agora passando pelo bairro do Cristo Redentor, em João Pessoa, na sintonia pela Rádio Pop FM. Tá no trânsito agora, ela tá indo pra casa da mamãe, no bairro do Cristo Redentor, tá no carro e tá ligada aqui na Hora H, assim como Demóstenes Cabral. Alô, Demóstenes, um abraço, homem da Crachá e Companhia. 6h18, informação do Tribunal de Justiça da Paraíba. Começou o julgamento de um recurso da Federação Paraibana de Tiro para liberar emendas de quase 2 milhões de reais do cabo Gilberto Silva. O assunto foi parar na Justiça. O julgamento começou e Gabriel Albuquerque tem um resumo aqui na Hora H. Alô, Gabriel, boa noite.
5: Boa noite, Eron, boa noite a todos os ouvintes. É exatamente isso, esse julgamento começou com o voto do relator, o desembargador Joás de Brito Pereira, negando o recurso da Federação Paraibana de Tiro Prático, que pedia a liberação de R$1.900.000 em emendas parlamentares do deputado federal Cabo Gilberto. A defesa da federação alegava que o governador à época, João Azevedo, estava barrando a destinação desse

0: essencial.
1: Ademais, não se vislumbra nenhum nexo entre o objeto das emendas e as áreas primárias de atuação estatal, como saúde, educação ou segurança pública. O caso não envolve situações de calamidade pública ou atendimento de necessidades básicas da população paraibana. Enquanto o Estado enfrenta desafios hercúleos para garantir o mínimo existencial aos seus cidadãos, a impetrante busca compelir o Executivo a priorizar verbas de custeio para uma atividade privada de tiro esportivo que não possui caráter essencial.
0: Logo depois desse voto, o desembargador Leandro dos Santos pediu vista e o julgamento foi suspenso. Depois da análise do magistrado, a tendência é que o caso volte a ser julgado pelo Tribunal de Justiça da Paraíba. A gente tentou contato com o deputado federal Cabo Gilberto e ele disse que só vai se manifestar sobre esse processo ao final do julgamento. Eron.
2: Obrigado a você, Gabriel Buquerque. O desembargador está dizendo tudo aí. Qual é o caráter essencial desse dinheiro público aí? Minha gente, pelo amor de Deus, né? Eu sei que ficou fácil agora, o dinheiro tá saindo pelo ralo na Câmara dos Deputados, no Congresso Nacional. Tem deputado que fica procurando para onde mandar, porque não sabe onde botar o dinheiro. E nessas horas acontece o que não deveria acontecer. É dinheiro sobejo já, né? Transbordando. Aí fica procurando onde jogar. Onde desovar. Já disse no comentário aqui, fica repetitivo. Mas é redundante, mas é necessário pedir bom senso a todos os parlamentares. Esse é um caso, deve ter mais. É dinheiro do cidadão, minha gente. Dinheiro que falta para tanta coisa. Aí se destina para um fim supérfluo. Sobretudo para um segmento que não está precisando desse negócio. É um abuso. Palavra mais próxima para não dizer outra coisa, isso é um abuso. Um abuso com o dinheiro dos outros. É um tiro com a arma dos outros, né? É literalmente atirar com a pólvora alheia. Nesse caso, a pólvora do cidadão. Uma pena. Mas o Tribunal de Justiça da Paraíba vai julgar. Aguardamos. 6h22 na Hora H. Girando com a informação, girando com a notícia. 6h22 no oferecimento do São Brás. 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
1: Quem tá ouvindo a Hora H, de onde você tá ouvindo a Hora H, qual é a sua opinião sobre esse assunto do dinheiro do Clube do Tiro, da emenda de 2 milhões de reais para a Federação do Tiro e outros assuntos da Paraíba? Daqui a pouco a gente vai conversar direto de Brasília no podcast com Magno Martins, com a ministra, ex-ministra do governo Lula, do Planejamento, Simone Tebet. Ela é ex-candidata à presidência da República e agora pré-candidata ao Senado da República por São Paulo. 6h23 na Hora H, de onde é que você tá ouvindo a Hora H? Pode mandar a sua mensagem 993-46-5236. 993-46-5236. Mensagem de áudio. Se identifique, diga de onde está falando e pode mandar o seu recado. Faça como Geraldo Martins, está dizendo o seguinte: Heron, estou em Patos, na Paraíba. E os ouvindo todos os dias a Hora H. Um abraço, paz, saúde e sucesso. Obrigado a você, meu amigo. Valeu pela audiência, obrigado pelo carinho. Vamos para o intervalo rapidinho para atualizar o intervalo. Vamos, daqui a pouco a gente volta. Nos próximos minutos, você vai ouvir aqui na Hora H. Começa já já em Sousa, o São Júlio, que tem atrações até domingo. Entre elas, João Gomes, Calcinha Preta, Luan Santana e Zé Vaqueiro. Daqui a pouco nós vamos trazer informações do evento, direto de Sousa, no Sertão da Paraíba. Eleições 2026, a aposta do senador Efraim Filho, que está imaginando ou torcendo que a polarização vai ser suficiente para levá-lo ao segundo turno na disputa ao governo da Paraíba nesse ano. E tem mais, o resultado da

A reunião da direção da Federação das Indústrias da Paraíba com o governador do estado, Lucas Ribeiro. Que discutiram, que foi encaminhado. Daqui a pouco essas e outras aqui na Hora H. O dia inteiro, em uma hora, até já, 6h25.

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0: Opa, obrigado a você que volta com a gente nas emissoras da Rede Mais em toda Paraíba. Obrigado pelo carinho às 6:29. Boa noite, João Pessoa, na sintonia pela Rádio Pop FM 89,3. Alô, Campina Grande, compartimento da Borborema, na Pop Cariri 101.1 FM. E a você de toda Paraíba nas emissoras da Rede Mais. Daqui a pouco, inclusive, vamos para a Souza. Informações sobre a abertura do São Júlio, evento que caiu já no calendário, no gosto da cidade de Souza, que junta um clima ainda de São João com o aniversário da emancipação política da cidade. Daqui a pouco tem mais informações. 6:29 na Hora H. Hoje, o presidente da FIEPB, Cassiano Pereira, se reuniu com o governador da Paraíba, Lucas Ribeiro. Reunião na Granja Santana. Na pauta, a revitalização do Distrito Industrial de João Pessoa, capital do estado. E a gente vai falar agora por telefone com o presidente da FIEPB, a Federação das Indústrias da Paraíba, Cassiano Pereira. Cassiano, antes de qualquer pergunta, boa noite.
2: Boa noite a você, seus ouvintes. Estou à disposição aí para a gente dialogar e mostrar o que aconteceu hoje durante o dia com o governador.
0: À sua disposição, amigo. Qual foi o encaminhamento desse encontro, presidente?
2: Veja bem, foi um encontro hoje pela manhã na granja, um pleito dos industriais, um pleito justo dos industriais do distrito de João Pessoa, né, para que possamos, né, levar aquele distrito, aquele distrito industrial, um melhoramento, né, uma revitalização, porque está precisando, sim. Então foi um pleito da Federação das Indústrias do Estado da Paraíba, levei em mãos, acompanhado dos industriais, acompanhado de presidente do sindicato, ao governador hoje, né? Então foi uma reunião muito, muito proveitosa. Na ocasião, ele já determinou de pronto que a gente, autorizando que a FIEP fizesse o projeto, encaminhar, né, ao governo para ele dar a ordem de serviço para que possamos fazer a revitalização justo do distrito de João Pessoa.
0: Presidente, o senhor levou ao governador também um diagnóstico feito pela sua diretoria, pela sua gestão, sobre qual a situação atual do distrito industrial de João Pessoa. Se o senhor pudesse resumir, o que diria? Qual é o retrato hoje? Qual é a radiografia?
2: Da mesma forma, eu vou voltar um pouco, da mesma forma que aconteceu em Campina Grande, no distrito de Campina Grande e Queimadas, fizemos um diagnóstico, levamos ao governador e o governador Lucas assinou, e hoje em Campina Grande já está sendo revitalizado o distrito de Campina Grande e de Queimadas. Dessa forma, fizemos também aqui em João Pessoa. O que é que está faltando? Está faltando asfalto, está faltando calçamento, saneamento, né? Segurança, né? Energia, né? Iluminação, enfim, está faltando o básico de um distrito para que aquelas indústrias que estão ali possam, né, trabalhar com um conforto maior. Porque quando não tem isso, você sabe o que acontece, o custo Brasil aumenta, o custo Brasil, e isso é também custo Brasil. Na hora que você tem um asfalto ruim, na hora que você tem um calçamento que estoura um pneu de um caminhão, logicamente que as empresas, né, repassam todo esse tipo de custo. E quem paga no final a conta? Justamente a população. Então, foi nessa linha, esse diagnóstico foi dado ao governador, ele de pronto já determinou a sua equipe e a gente vai fazer o projeto para apresentar num mais breve tempo possível para ele dar a ordem de serviço.
0: Presidente da Federação das Indústrias da Paraíba, Cassiano Pereira, muito obrigado pelas informações, pelo balanço que o senhor traz aqui para toda a Paraíba no programa Hora H. Boa noite para o senhor.
2: Eu agradeço a oportunidade de dizer que a Federação das Indústrias da Paraíba, sim, trabalha bem pelo industrial paraibano, aquele que realmente exerce na nossa Paraíba, juntamente com toda a classe produtiva, o exercício de contribuir ao governo, tanto municipal, estadual e federal. Então, uma boa noite a você e a todos os seus ouvintes.
0: Muito obrigado, nós falamos por telefone com o presidente da Federação das Indústrias da Paraíba, Cassiano Pereira, aqui na Hora H. 6h33 agora, eleições 2026, num oferecimento do Lojão Rio do Peixe. 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
0: 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O senador pré-candidato ao governo do estado pelo PL, Efraim Filho, disse hoje que aposta na polarização como um trunfo que pode levá-lo ao segundo turno nas eleições da Paraíba. Foi o que ele declarou durante entrevista ao programa Liga 360 Debate da TV Norte Paraíba.
4: Mais do que nunca, a Paraíba tem campos políticos bem definidos, tá certo? Acredito que o campo político da direita, que está conosco, numa agenda também bem definida, defesa da vida, defesa da família, contra a escalada da violência, contra o aumento de impostos. A Paraíba é campeã de imposto na cesta básica, a Paraíba aumentou o ICMS da gasolina, a Paraíba taxa até o sol, prejudicando o arranjo produtivo das energias renováveis, que tem muito potencial para gerar ganhos para o nosso estado. Então nós estamos com essa agenda. Do lado da esquerda, você tem 2 candidatos. Você tem Lucas, tá certo? Usando inclusive a camisa do 13 vermelha, né? Do Brasil, vermelha 13, ou seja, tá lá brigando pelo PT, como Cícero, ao lado de Veneziano, também tirou foto agarrado com o Zé Disseu, tem a vinculação com o PT. Então acho que esse campo político, quando tem dois, mesmo o lado da esquerda sendo em tese majoritário, você tem 2 brigando aqui. E nós estamos pelo campo da direita, muito forte com o segmento evangélico, com o segmento das famílias. Eu diria, Anderson e Cláudio, que com conhecimento de causa de quem anda Paraíba, a família paraibana, tem muita gente que evita ser rotulada. Ela não se acha de direita, não se acha de esquerda, de centro, ela nem liga tanto para isso. Agora, a forma como ela pensa define muito como ela vota. E a maioria da família, principalmente no interior, ela é conservadora, nessa linha pró-vida, pró-família, pró-liberdades. Então é nesse discurso, nessa agenda, que eu acredito sim que irá impactar positivo na Paraíba. Vamos ter esse posicionamento bem definido. Cícero fica ali um pouco espremido nessa polarização e vai fazer a nossa chegada ao segundo turno.
0: 6h36, essa é a aposta de Efraim Filho. O que pode levar Efraim Filho ao segundo turno, que pode ser o seu trunfo, também pode no segundo turno virar o seu drama. Dá para saber que o bolsonarismo na Paraíba tem seu limite, tem sua limitação. Pode levá-lo, mas depois pode ser o peso nas costas dele, né? Mas, como diz os versículos bíblicos, né? Basta a cada dia o seu mal, um sofrimento de cada vez. Efraim quer só chegar no segundo turno, depois vai ter outra estratégia. Só que quando Efraim também, ele carimba os seus 2 adversários, Cícero e Lucena, que já declarou que vai ficar neutro, depois do PT não atender os apelos dele, né? Bom que se diga também. Lutou, mas o PT foi para trás com Cícero. Mas quando ele carimba Cícero de esquerda, porque tirou uma foto com Zé Disseu, e Lucas Ribeiro de esquerdista, porque vai ter o apoio do PT ou vai votar em Lula, Efraim precisa ser lembrado que ele integrou o governo de Lula até pouco tempo, viu? Alguém vai lembrar isso aí. Rompeu ano passado, mas tinha cargos federais na Paraíba. E não adianta dizer que não era. Era da cota dele. E quem nomeia e quem escolhe é o presidente da República. Então ele conviveu com o governo do PT, até pouco tempo também. Então, Devagar com andor. 6h38 na hora H. 6h38, vamos a Brasília, capital da República. Vamos agora se conectar com o podcast direto de Brasília, com Magno Martins, Folha de Pernambuco, direto de Brasília, que hoje entrevista a ex-ministra do Planejamento do governo Lula, ex-candidata à presidência da República, senadora Simone Tebet, do MDB. Agora está no PSB, já foi do MDB, está no PSB e é candidata por São Paulo ao Senado da República. É o nome nacional. A gente se conecta agora com Magno Martins para perguntar à senadora Simone Tebet, ex-candidata à presidência da República. Brasília chamando agora. 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
0: Um abraço a você, Magno Martins. Saudações à audiência do podcast. Eron Cid falando aqui da Rede Mais em João Pessoa, na Paraíba. Ministra Simone Tebet, em 2022, o grande debate da campanha foi a defesa da democracia no Brasil. Inclusive, esse foi o argumento para quem apoiou Lula no segundo turno, como é o caso do seu exemplo. Os anos se passaram e, politicamente falando, esse discurso já deu o que tinha de dar. Lula não é mais o candidato, é o presidente da República, cuja avaliação de governo está no centro das atenções. E agora, em 2026, a diferença de 2022, qual é o grande discurso da campanha? O que é que, na sua opinião, vai pesar na cabeça do eleitorado que, mais uma vez, vai para a disputa diante da dicotomia Lula e o PT e o herdeiro de Jair Bolsonaro, o senador Flávio Bolsonaro? O que é que vai fazer a diferença, na sua opinião? E qual deve ser a mensagem do governo e do presidente Lula para esse processo que, em tese, também é plebiscitário?
5: Excelente pergunta, Eron. A gente traduz tudo isso em soberania, mas vamos explicar o que é. A defesa do Brasil, né? Da nossa identidade, da nossa autonomia, de nós regularmos e dizermos o que queremos para nós mesmos, impedindo a interferência de qualquer país, seja China, Estados Unidos, Japão, Europa, de vir mandar no nosso quintal. Quem manda no nosso quintal somos nós. Nossos problemas nós resolvemos. Porque nós sabemos que se vier gente de fora, vem para fazer como fizeram no Brasil colônia, só que lá nós éramos colônia, agora nós não somos mais, para fazer como fizeram lá, levar todas as riquezas do Brasil para lá, sem gerar emprego, gerando um rastro de miséria e violência, deixando para trás. Estou falando basicamente, obviamente, que nós temos um presidente hoje que defende a autonomia do Brasil, a soberania do Brasil, a riqueza do Brasil, e fala: queremos capital estrangeiro, venham, não interessa a cor desse dinheiro, mas venham sob as nossas regras, em gerar indústrias, fortalecer com isso o setor de serviços, de comércio, do varejo, e chegar lá na ponta, no mercadinho, gerando emprego e rendas com salário valorizado para a população brasileira. O outro lado não, o outro lado quer vender o Brasil. Já disse o seguinte: olha, aumente a tarifa mesmo dos produtos novos, vocês querem dos produtos que os brasileiros exportam, que o agronegócio exporta, que a indústria exporta, pode aumentar a tarifa aí, porque nós queremos ganhar a eleição do presidente Lula. Segundo ponto tão grave quanto esse, né? Um documento assinado por um presidenciável, dizendo o seguinte: olha, se eu for eleito, vocês vêm aqui com a equipe de transição dizer o que vocês querem do Brasil. Nós sabemos o que eles querem. Eles querem as nossas terras raras, minerais críticos, que é quase que para a população assim entender, porque um dia vai entender mais fácil, né? Quando as coisas vierem. É quase como diamante e ouro era na época da colônia, são esses minerais críticos essenciais para nossa vida. Ele está em todo lugar, ele está no celular que eu estou usando aqui, ele está no fone, ele está na geladeira, ele está na televisão, ele está no carro, ele está em tudo na nossa vida. E o Brasil tem a segunda maior reserva do mundo, e o mundo precisa, está no avião, está para tudo, está no robô que vai surgir no futuro, né? Além disso, que é muito grave, né? E isso é um sentimento que o brasileiro tem, né? Isso é muito forte, o nosso nacionalismo, ele grita quando alguém pisa em cima dele. E o segundo ponto é a defesa dos direitos sociais, ou seja, impedir os retrocessos civilizatórios. Porque eles se assumirem o poder, eles querem. Eles têm uma pauta que não é a pauta do povo brasileiro, e não é a pauta nem da população religiosa do Brasil, seja qual for a religião que nós tenhamos. A pauta deles é colocar arma na mão das pessoas, que vai parar na mão de milícias e de bandidos que batam os filhos dos mais pobres. A pauta deles é a pauta de terra arrasada na floresta amazônica. A pauta dele é dane-se o meio ambiente. E olha que está falando aqui, do agronegócio do bem, porque existe, e é a maioria, né? E eles estão falando em retrocessos naquilo que é mais elementar. E aí eu termino, Heron, dizendo o seguinte, tô raciocinando aqui em voz alta, né? Mas volta de novo aqui a pauta da democracia, sabe por quê? Eu acabei de falar sobre essa coisa da misoginia, deles acharem que na cabeça deles mulher vota mal, então só homem que deveria votar no Brasil, grande parte pensa dessa forma, do lado de lá. Não existe democracia sem a participação das mulheres, não é com mandato, não. Não existe democracia sem um voto feminino. Não é democracia. Democracia é a decisão da maioria. Se as mulheres não puderem votar, não é a maioria que vai decidir o destino do Brasil. Então, democracia significa homens e mulheres indo às urnas. Se as mulheres, se tem um indicativo de um candidato que acha que mulher não deve votar porque vota mal, porque não vota neles, já começa por aí. Então, eu volto na história, Heron. Talvez a gente tenha que repensar até a frase que você colocou, estou pensando em voz alta aqui. Talvez, de novo, lamentavelmente, 2026 seja o ano de se discutir, além da soberania, que é a nossa nacionalidade, além de impedir a pauta de retrocessos dos direitos humanos e tudo mais, e dos direitos sociais, trabalhistas, né, de valorizar o salário mínimo acima da inflação, volta também, lamentavelmente, a ser o tema democracia, um assunto relevante nesse debate eleitoral.
0: Essa foi Simone Tebet no podcast Direto de Brasília com Magno Martins respondendo um questionamento nosso. Agora há pouco, inclusive, em Brasília, o presidente nacional do PL, Valdemar da Costa Neto, que só dá bola fora, disse que se sair da prisão, Jair Bolsonaro sara na hora. É exatamente os problemas de saúde que são as alegações da defesa de Bolsonaro para manter ele numa prisão domiciliar. Né? Aí o presidente do partido disse, ele saindo da prisão, ele sara na hora. Ou seja, na cabeça dele ele só está vivendo os problemas de saúde porque ele está em cárcere privado, né? Está em prisão domiciliar. Não é uma declaração que ajuda, né? O problema de saúde de Bolsonaro é ou não é real? Ou ele fica com problema de saúde porque está em casa? O Valdemar da Costa Neto foi além, disse, se ele sair, ele sai pulando de alegria, fica bom na mesma hora. Ele erra uma vez atrás da outra, o Valdemar da Costa Neto. Deve ter outros atributos e qualidades para ser o dono do Partido Liberal. A palavra é essa, o dono. 6h46, falando em Bolsonaro, a Polícia Federal cumpriu o mandado de busca e apreensão por armas na casa do ex-presidente Jair Bolsonaro. Essa foi uma determinação do ministro Alexandre de Moraes. Vamos falar com o Willer Diniz, direto da capital da República. Willer Diniz, a polícia não encontrou arma nenhuma na casa de Bolsonaro e ele declarava que tinha armas, várias armas, inclusive. Quais são as consequências políticas desse fato, Willer Diniz? É com você, boa noite.
6: Boa noite a todos. Essa determinação do ministro Alexandre de Moraes em pedir uma busca e apreensão na residência de Bolsonaro, onde ele cumpre prisão domiciliar, ela se prestou a esclarecer aí divergência quanto ao número de armas que possui ou possuía ou detinha Jair Bolsonaro. Mas isso aí, embora seja uma operação policial corriqueira, o que surpreende mesmo, o que deixa a gente perplexo, o que deixa a maioria da sociedade atônita, é saber que um presidiário, um condenado, mesmo cumprindo prisão domiciliar, tenha armas em casa. Isso é irrelevante se ele tem uma, se ele tem duas, se ele tem um arsenal. Enfim, o porte de arma, como todos sabem, precisa ser autorizado. Há um controle aí que é feito hoje pelas Forças Armadas, em relação a esses centros de atiradores e colecionadores. Mas assim, uma coisa inequívoca: condenados, sentenciados, presos não podem ter armas de fogo. E o ex-presidente Jair Bolsonaro não é diferente de ninguém. Ele está submetido às mesmas leis que todos nós. O ministro Alexandre de Moraes, ao prorrogar a prisão domiciliar, mesmo depois de identificada uma arma que ficou na posse de Bolsonaro, fez um gesto, um movimento político, e é sempre um erro quando o Supremo Tribunal Federal faz cálculo político. A decisão juridicamente, tecnicamente defensável, era de que um preso cometeu uma falta gravíssima, portar ou ter armas, e que deveria ter voltado para o presídio da Papuda e não ser beneficiado com a extensão da prisão domiciliar. Mas, por uma questão, uma visão humanitária, por problemas de saúde e para não provocar marolas à véspera da eleição, Alexandre de Moraes decidiu pela extensão da prisão domiciliar. Mas é inadmissível que um preso porte armas.
0: Obrigado a você, Willer Diniz, direto de Brasília. Hora do intervalo, 6h49. Nos próximos minutos, você vai ouvir aqui na Hora H. Tem mais bastidores da política e tem festa. Começa já já em Sousa, no sertão da Paraíba, que nos ouve agora pela Rádio Progresso FM. Mais uma edição do São Júlio, evento que vai até domingo, com muitas atrações nacionais. Daqui a pouco a gente volta e conta essas e outras aqui na Hora H. O dia inteiro em uma hora. 6h49.
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0: Brasil no ar, aqui na Hora H. Acerta a sua hora com a nossa Hora H, 7 minutos para as 7 da noite. Abraçando o Dr. Jacques Lúcio, competente médico urologista, ex-prefeito de São Bento e também pré-candidato a deputado estadual pelo Republicanos. E sempre ouvinte aqui do programa Hora H, João Pessoa, na Rádio Pop FM 89,3. E quando está em São Bento, na Rádio Solidária FM 87,9. Um abraço, Dr. Jacques. Obrigado pelo carinho de sempre. Deus te abençoe aí na sua batalha. 6h53. Vamos a Souza agora, falando no Sertão. Souza, Sertão da Paraíba. Começa já a nova edição do São Júlio, evento promovido pela Prefeitura de Souza, que pega o calorzinho do São João com a celebração do aniversário de Souza, que é já na próxima sexta-feira, dia 10 de julho. Aliás, vamos fazer cobertura e programas ao vivo nesta quinta e sexta, direto de Souza, no Sertão da Paraíba. Vamos aos estúdios da Rádio Progresso FM conversar com Afonso Dueb. Ele tem mais informações sobre esse evento que já ganhou corpo e fama no sertão e no interior da Paraíba. Afonso, é com você. Boa noite.
1: Boa noite, Aroncide e todos da Hora H. Afonso Web, aqui da cidade de Souza, no sertão da Paraíba. E a cidade Sorriso está vivenciando hoje o clima de uma das maiores festas do calendário cultural do sertão paraibano, São Júlio 2026. Esse evento reúne grandes atrações, artistas da terra e também momentos dedicados à fé e à espiritualidade, consolidando uma programação diversificada para todos os públicos. A programação hoje, a abertura dia 8 de julho, com uma noite de fé e adoração, trazendo Theo Rúbia e Pastor Tiago e banda. Vale lembrar que o São Júlio vai até o próximo dia 12. Dia 10, Souza completa 172 anos de emancipação política e, claro, uma programação também diversificada, além do São Júlio. A Prefeitura vai realizar uma programação dedicada aos 172 anos de emancipação política do nosso município. Vale lembrar, Aroncide e também o Alisson Bezerra e ouvintes, que além de tudo isso, o evento movimenta a economia local, fortalecendo o turismo, gera com certeza oportunidades para comerciantes, ambulantes e prestadores de serviços, além de valorizar a cultura nordestina e proporcionar lazer para moradores e também visitantes. Portanto, é isso. Hoje, dia 8, abertura oficial do São Júlio na cidade de Souza, aqui no Sertão do Estado. Afonso Web, aqui da Rádio Progresso, na cidade Sorriso, para a Hora H.
0: Obrigado a você, Afonso Dueb, direto de Souza. Vamos estar em Souza amanhã, direto dos estúdios da Rádio Progresso FM, trazendo o clima do evento, que amanhã já começa com as atrações nacionais, né? Hoje é um show simbólico, um show evangélico, gospel, e amanhã aí começa o tirinete.
2: Tempo pra pensar.
0: Chanta Avião amanhã, Tarcísio do Acordeon, Léo Foguete, Rainel Guedes e Nonato Neto. Obrigado, Afonso Dueb. Obrigado pela participação, pelas informações. Amanhã, programa Hora H, direto de Souza, no São Júlio de Souza. Tem gente ligada na Hora H. Vamos que vamos. Alô, Misael Santos, ele está em Recife, capital pernambucana, no Recife. Dizendo, Heron, estou na academia agora. É o que ele está dizendo aqui. Heron, estou na academia agora, me exercitando e mantendo a mente atualizada, acompanhando a Hora H. Afinal, cuidar da saúde, estar bem informado é uma combinação que faz toda a diferença. Que bacana, obrigado. Obrigado a você, Misael Santos. Ele é de Picuí, no Curimataú paraibano, tá sempre aqui na Hora H. Não esquece da Paraíba, se informa com a gente. Obrigado, Misael. Valeu pela companhia. Anderson José, direto de Santa Rita, na região metropolitana de João Pessoa. Aquele abraço, Anderson José. Alô, Marcel, em Ibiara, no sertão da Paraíba. Boa noite, meu querido amigo Rick Jansen, da Rádio Caroá FM, em São Soledade, aquele abraço, e a você que está em toda a Paraíba, nas emissoras da Rede Mais, às 6h57, no oferecimento da Unifacisa.
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0: É demais! Opa, 6h58 na hora H. Quem tá ainda na interação, vamos que vamos. 993-46-5236. 993-46-5236. Mensagem de áudio, se identifique, diga onde está falando e pode mandar o seu recado. Alô, alô, Marcelo Pontes, como vai você? Reginaldo Cardoso, aquele abraço, tá no YouTube da Mais TV. Edmundo Pereira, tá dizendo, Heron, absurdo, tirar dinheiro público para tirar o alvo é demais. Obrigado, Edmundo, pela participação. Viu uma pessoa dizendo, Heron, estamos levando conhecimentos adquiridos na Paraíba para a região do agronegócio em Sinop, Mato Grosso. Cidade famosa, Sinop. Obrigado, viu, Vilmar? Deus te abençoe na sua missão. Um abraço. O Pedro Maravilha, de Pirpirituba. Aquele abraço, Pedro, com a família inteira. Tá na hora H. Obrigado pela participação. Flaviano Meirelles, alô, Vânia Lacerda e João Pessoa. Aquele abraço. Muito obrigado pelo carinho. Joe Camilo, como vai você, Joe? Como é que tá o senhor? Tudo bem? Eduardo Ferreira dizendo, Lula é fim de carreira, Heron. Dizendo que Lula é fim de carreira, Eduardo Ferreira. Obrigado. Aliás, Lula apareceu hoje nas redes sociais fazendo um vídeo com agarrado numa mandioca. Pra gente é uma macaxeira, né? Uma macaxeira nova, uma macaxeira avermelhada, cor de abóbora, desenvolvida pela Embrapa. E que produz mais do que a macaxeira normal, a mandioca tradicional. Obrigado, minha gente. Hora de finalizar o programa. Intervalo para amanhã, né? Um abraço para você, paz no coração, fé em Deus, fé em Jesus Cristo de Nazaré, fé na vida, Paraíba. Boa noite, até amanhã às 6 da noite na Hora H. Valeu.
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7: Está no ar a Voz do Brasil. As notícias do governo federal que movimentaram o país no dia de hoje.
8: Olá, boa noite.
9: Boa noite para você que nos acompanha em todo o país.
8: Quarta-feira, 8 de julho de 2026.
9: Vamos ao destaque do dia na Voz do Brasil.
8: Vacinação infantil.
9: Pneumo 20 contra a pneumonia e meningite está disponível nas unidades básicas de saúde. Gabriela Noronha.
10: A Pneumo 20 é indicada para bebês no primeiro ano de vida e crianças menores de 5 anos que ainda não completaram o esquema de vacinação recomendado.
8: Proteção às mulheres.
9: Ligue 180 registra denúncias de violência e funciona 24 horas todos os dias da semana. Pablo Mundim.
11: O Ligue 180 também orienta familiares, amigos, vizinhos e qualquer pessoa que queira saber como agir diante de uma situação de risco.
8: E vamos falar hoje sobre a Rede Nacional de Proteção e Defesa dos Direitos Humanos das Pessoas Idosas.
9: Quem vai explicar pra gente mais sobre o tema é o Secretário Nacional dos Direitos da Pessoa Idosa, Alexandre da Silva.
12: São todas aquelas pessoas, aquelas instituições, aqueles órgãos que atuam no segmento da pessoa idosa e que garantam a defesa, a promoção, a mitigação de violações e violências e a garantia de mais direitos.
8: Hoje na apresentação da Voz do Brasil, eu, Mariana Jungmann e Luciano Seixas.
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8: Crianças menores de 5 anos e grupos prioritários já podem procurar o posto de vacinação mais próximo para se protegerem com a Pneumovinte.
9: O imunizante previne contra 20 sorotipos da bactéria causadora de doenças graves, como pneumonia e meningite.
8: A ideia é diminuir as hospitalizações, sequelas e óbitos em função das doenças.
10: A vacina Pneumovint está disponível nas unidades básicas de saúde e demais pontos de vacinação em todo o país. Éder Gatti, diretor do Programa Nacional de Imunização do Ministério da Saúde, explica que o imunizante vai substituir gradualmente a Pneumo 10 contra a bactéria causadora de doenças como pneumonia e meningite.
13: O Ministério já tinha uma vacina no SUS que era a Pneumo 10, é uma vacina que cobria contra 10 tipos da bactéria pneumococo, só que agora nós estamos atualizando para uma vacina que cobre contra 20 tipos de pneumococo, ou seja, é um número maior de tipos de bactéria que a vacina protege. E com isso, a gente espera diminuir ainda mais a ocorrência de meningite e pneumonias em crianças.
10: A Pneumovint é indicada para bebês no primeiro ano de vida e crianças menores de 5 anos que ainda não completaram o esquema de vacinação recomendado. Segundo Eduardo Jorge da Fonseca, presidente do Departamento de Imunizações da Sociedade Brasileira de Pediatria, a imunização nesta faixa etária é fundamental para prevenir internações e reduzir mortes associadas às infecções pneumocócicas.
14: São as crianças menores de 2 anos as que mais internam e as que mais morrem, ou seja, tem maior incidência e maior letalidade. Então, esse é o grupo mais importante, é um grupo prioritário para a prevenção das doenças pneumocócicas invasivas, como a gente chama.
10: A Pneumovint também é indicada para indígenas com mais de 5 anos, sem histórico vacinal, idosos com 60 anos ou mais que estejam acamados ou institucionalizados e pessoas com condições clínicas especiais. O histórico de vacinação pode ser acompanhado pela caderneta digital de saúde da criança, disponível no aplicativo Meu SUS Digital. Reportagem Gabriela Noronha.
9: A doença de Chagas é transmitida principalmente por um inseto conhecido como barbeiro e pode levar à morte, especialmente em populações vulneráveis.
15: Isso porque a infecção pode evoluir de forma silenciosa por anos e, quando não tratada, pode levar a graves complicações cardíacas e digestivas.
9: Para tratar a doença, a Anvisa publicou o registro de um novo medicamento voltado a pacientes menores de 18 anos.
15: É o Lampti, feito de substâncias que danificam o parasita e que levam à sua eliminação do organismo.
16: A Agência Nacional de Vigilância Sanitária, Anvisa, aprovou o registro do medicamento Lampti, indicado para o tratamento da doença de Chagas em pacientes pediátricos. O produto pode ser utilizado desde recém-nascidos com peso mínimo de 2,5 kg até adolescentes menores de 18 anos. A doença de Chagas é causada pelo protozoário Trypanosoma cruzi e está entre as principais doenças negligenciadas no Brasil. A infecção pode permanecer sem sintomas por muitos anos e, quando não tratada, provocar complicações graves, principalmente no coração e no sistema digestivo. O Lampti é um medicamento antiparasitário que atua na eliminação do parasita responsável pela doença. A aprovação do registro foi publicada pela Anvisa no Diário Oficial da União, com a Resolução 2631 de 2026. Claudimário Carvalho, para a Voz do Brasil.
9: Buscar ajuda pode ser o primeiro passo para interromper um ciclo de violência contra as mulheres.
15: O Ligue 180 funciona gratuitamente, 24 horas por dia, e também pode ser acessado por canais digitais como WhatsApp.
9: Os atendentes são especializados para oferecer ajuda imediata, indicando os caminhos para a solução do problema.
17: É por meio do Ligue 180 que milhares de mulheres encontram acolhimento, orientação e encaminhamento para a rede de proteção em todo o país. Cada atendimento começa por uma escuta qualificada e humanizada. O serviço funciona 24 horas por dia, todos os dias da semana, e pode ser acionado pela própria vítima ou por qualquer pessoa que queira denunciar uma situação de violência contra a mulher. A coordenadora de atendimento da central do Ligue 180, Juliana Costa, explica como funciona o atendimento.
18: A denúncia é registrada pelas nossas atendentes. Posteriormente a isso, nós temos uma equipe também especializada que faz a análise dessa denúncia. Então, entrando em contato com a Ligue 180, a pessoa que nos contatar vai ter ali um atendimento especializado e essa atendente ela vai identificar qual é a necessidade dessa pessoa.
17: Segundo o Anuário Brasileiro de Segurança Pública, em 2025 foram registrados cerca de 1.470 feminicídios, o maior número desde que o crime passou a ser tipificado em 2015. Apenas no primeiro trimestre deste ano, já foram contabilizadas 399 mortes. Também cresceram os casos de violência no ambiente digital, como ameaças, perseguição nas redes sociais, invasão de contas e divulgação não autorizada de imagens íntimas. Nos cinco primeiros meses de 2026, o Ligue 180 registrou mais de 16 mil ocorrências desse tipo de violência. A coordenadora de atendimento do Ligue 180 do Ministério da Saúde, Nery Araújo, alerta que o combate ao feminicídio é responsabilidade de todos.
19: É importante que o Brasil inteiro, a sociedade inteira, todo mundo, igrejas, feiras, times de futebol, escolas, templos religiosos, todo mundo seja envolvido. Por quê? Porque não é um problema só da mulher, é um problema de todos nós.
17: Além de atender mulheres em situação de violência, o Ligue 180 também orienta familiares, amigos, vizinhos e qualquer pessoa que queira saber como agir diante de uma situação de risco. O atendimento é sigiloso e pode ser feito de qualquer lugar do mundo. Além dos 180, denúncias e informações podem ser feitas pelo WhatsApp no telefone DDD 61 9610 0180. Reportagem Pablo Mundim.
8: O cidadão conta com uma nova plataforma do programa Luz para Todos.
9: O aplicativo permite registrar e acompanhar solicitações de atendimento, facilitando a identificação de famílias que ainda vivem sem acesso à energia elétrica.
20: O aplicativo do programa Luz para Todos permite a cidadãos, lideranças comunitárias e instituições registrarem e acompanharem as solicitações de instalação de energia elétrica. A iniciativa é voltada para o público que mora em áreas rurais e regiões remotas do país. Segundo André Dias, diretor do Departamento de Universalização e Políticas Sociais de Energia Elétrica do Ministério de Minas e Energia, o aplicativo permite acompanhar as solicitações feitas ao programa e se existem subnotificações.
21: Hoje, nós estimamos que há no Brasil cerca de 220 mil unidades consumidoras, famílias sem acesso à energia, mas a gente entende que esse número pode estar subnotificado, possa ser maior, e aí o aplicativo vai nos dar justamente esse conhecimento.
20: O aplicativo Luz para Todos está disponível nas lojas de aplicativos para celulares e pode ser baixado por qualquer pessoa de forma gratuita. Ao abrir o pedido para instalação de energia elétrica, o cidadão deverá tirar foto da unidade a ser atendida. Por meio do georreferenciamento, o Ministério de Minas e Energia vai localizar o endereço e encaminhar a solicitação para a concessionária de energia elétrica responsável pela região. Não será preciso acesso à internet para registrar o pedido. Reportagem Luana Karen.
8: Embaixadores estrangeiros que não residem no Brasil participaram nesta quarta-feira, no Palácio do Itamaraty, da cerimônia de entrega das cartas credenciais.
9: O ato habilita oficialmente os diplomatas diante do chefe de Estado do país onde vai atuar.
8: As cartas foram assinadas pelo presidente da República perante o governo anfitrião e dão início à missão diplomática.
9: Ao todo, 14 embaixadores não residentes no país foram oficialmente credenciados.
8: Um espaço para que as mulheres idosas participem da construção de políticas públicas voltadas a elas.
9: O Fórum Nacional pelo Protagonismo e Mobilização das Mulheres Idosas reúne organizações, movimentos sociais e representantes do poder público.
8: Entre os desafios tratados no fórum estão a saúde mental dos idosos, autonomia econômica e combate ao preconceito etário.
9: A secretária nacional de Autonomia Econômica e Política de Cuidados, Joana Célia dos Passos, fala mais sobre o fórum.
22: Esse fórum, ele tem a duração de 2 anos e uma das competências dele é promover iniciativas para o fortalecimento das organizações de participação social de mulheres idosas, para que a gente possa ampliar a capacidade de mobilização, o protagonismo, a autonomia e a incidência no debate sobre as políticas para esse grupo de mulheres idosas.
15: Segundo o IBGE, o Brasil possui 32 milhões de pessoas com 60 anos ou mais, sendo 55% mulheres.
9: E vamos falar agora da Rede Nacional de Proteção e Defesa dos Direitos Humanos da Pessoa Idosa, RENAPID.
15: Ela tem como objetivo garantir uma articulação entre os órgãos públicos que atendem essa população.
9: Nós conversamos com o secretário nacional dos Direitos da Pessoa Idosa do Ministério dos Direitos Humanos e da Cidadania, Alexandre da Silva, sobre como vai funcionar essa colaboração. Acompanhe. Boa noite, secretário. Explica pra gente o que é essa rede de proteção às pessoas idosas. Que entidades formam essa rede?
1: A RENAPID é a Rede Nacional de Proteção e Defesa dos Direitos Humanos das Pessoas Idosas. É uma rede que vem sendo pensada e solicitada pela participação social desde a nossa conferência, do primeira conferência de 2006, e que agora, em 2026, ela se realiza. São convidados todos os entes federativos, todas as pessoas que atuam no parlamento, no sistema de justiça, entidades privadas, entidades públicas, ONGs, universidades, enfim, são todas aquelas pessoas, aquelas instituições, aqueles órgãos que atuam no segmento da pessoa idosa e que garantam a defesa, promoção, a mitigação de violações e violências e a garantia de mais direitos.
15: Agora, secretário, essa rede ela funciona para um acompanhamento mais próximo, por exemplo, de idosos que estejam em situações vulneráveis, vamos supor, idosos que vivam sozinhos, precisem desse acompanhamento, essa rede atua assim também?
1: Esse é um dos focos, mas eu vou dizer que o foco central dessa RENAPID é a intersetorialidade. Para quem não está acostumado com esse termo, é dizer que algumas soluções para as pessoas idosas, ou para outros grupos também, elas precisam sempre de uma articulação com mais de um setor. Um exemplo, pode acontecer uma dificuldade da pessoa idosa em acessar um serviço de saúde. Isso pode ser decorrente do transporte, isso pode ser decorrente da dificuldade dela em ler, então ela não consegue muitas vezes pegar um ônibus ou chamar um táxi porque ela não consegue ler. E aí pode ser um outro problema, o transporte em si, que pode estar disponível ou dificultoso naquela região. Então a resposta intersetorial é o ponto central. E sim, é o objetivo também da gente, o quanto antes, enquanto sociedade, detectarmos que uma pessoa idosa está numa condição de violência ou de violação e que isso gera um risco para ela de vida, que o quanto antes ela possa ser retirada dessa situação ou que o agente causal ou a situação também possa ser o mais rápido possível eliminada ou eliminado.
9: E como é que os próprios idosos, os familiares ou amigos podem acionar essa rede?
1: A RENAPID, ela vai ter uma estrutura que precisará funcionar tanto no âmbito municipal, estadual e federal. Então, vejamos, se o problema for municipal, nós vamos criar essa rede no município para que essas entidades, esses órgãos, a gestão municipal, uma secretaria específica, consiga dar a resposta o quanto antes, mas por vezes um problema que envolva, por exemplo, uma questão de uma estrada estadual, eu já teria que procurar a instância estadual para dar essa resposta, ou muitas vezes é uma questão ministerial, alguma ação que possa ser garantida por um ministério. Então, essa pessoa idosa ou familiar, quando perceba uma situação como essa, ela vai procurar algum desses agentes, dessas entidades, desses órgãos que estão vinculados a essa rede para poder acionar a resposta mais efetiva. Cabe lembrar aqui que o Brasil já tem dentro do seu estado a experiência de alguns municípios e alguns estados que já fazem uma rede. Então, nós não estamos partindo do zero, esse é um ponto positivo. A ideia nossa agora é entender o que nós podemos construir coletivamente, e já houve até uma oficina para começar a conversar com essas pessoas que já estão envolvidas em alguma rede, seja ela municipal ou estadual, e perceber como essa rede pode ser construída do que nós chamamos tanto de baixo para cima, ou seja, a partir das experiências e realidade dos municípios e o quanto os governos estaduais, distrital e a União precisam se organizar para concluir as boas respostas, ou também o contrário, quanto a União vai também construir essa rede, dialogando com os estados e o Distrito Federal, para poder alcançar os municípios e, ou, no caso do DF, as regiões administrativas também.
8: Para a gente tentar deixar um pouquinho mais claro, secretário, sendo um caso, como o senhor mencionou, né, um problema que o idoso tenha com o transporte, ele deve, nesse caso, por exemplo, procurar a prefeitura da cidade dele, e aí a prefeitura também vai estar, os órgãos da prefeitura vão estar ativos nessa rede, e aí caso se identifique outras necessidades desse idoso, a rede toda pode ser acionada? É assim que funciona?
1: Isso, um bom exemplo, exatamente isso. Então, se for uma questão de transporte, a pessoa idosa que consiga alcançar a prefeitura e a secretaria específica pode fazer da forma como você explicou mesmo, ou muitas vezes a gente pode ter uma liderança comunitária, você pode ter às vezes um agente, um pessoal da saúde ou da assistência que frequenta aquela casa e vai levar para algum órgão específico, seja o conselho municipal, caso exista na região, para poder muitas vezes chegar também a um órgão responsável, ou muitas vezes até se tiver uma empresa privada de ônibus que esteja vinculada nessa rede para querer de fato, já sabendo que muitas vezes isso já aconteceu, que ela também tenha uma resposta mais efetiva, ou muitas vezes até a prefeitura que vai pensar um ponto de ônibus, é um bom exemplo. Então, são vários caminhos que nós queremos criar justamente para que a pessoa, tanto aquela que tenha mais autonomia, independência e conhecimento, buscar a prefeitura, ou muitas vezes ver quem são os atores que vão circular naquele território que possam captar essa denúncia e poder encaminhar para um órgão mais específico.
9: Secretária, a rede também prevê a realização de diagnósticos sobre o envelhecimento populacional. De que forma isso pode se converter em políticas públicas posteriormente?
1: Esse diagnóstico, ele é fundamental, é ele que vai balizar muito do que nós já fazemos no âmbito, né, nacional, tanto União, estados, DF, municípios, para ver quais são as demandas atuais. Então, hoje, quando falamos de envelhecimento de pessoas idosas, é muito importante que as ações sejam centradas a partir das demandas das pessoas idosas. E hoje nós temos uma série de informações que possam vir tanto das gestões municipais, com os dados obtidos por meio de suas secretarias, pode ser também a partir dos institutos de pesquisa que nós temos, geração de dados que nós temos no nosso país, e também a partir daquilo que é conduzido e pensado no âmbito governamental e também federal. Então, esse diagnóstico ajuda muitas vezes a criar programas que são feitos no âmbito federal, existem alguns criados já, também no âmbito estadual, e também pela pactuação que a gente pode fazer entre esses três entes, municípios, estados e governo. Então, é fundamental que os diagnósticos aconteçam, e mais do que fundamental para a gestão, que isso fique sempre à disposição da participação social, da

0: Agora, secretário, a gente tem só mais alguns segundinhos, mas o senhor mencionou aí que lideranças comunitárias, por exemplo, né, ou organizações da sociedade civil também podem compor a rede, assim como as prefeituras. E aí, quem quer fazer parte dessa rede, essa pessoa deve proceder como, né, ou esse organismo? Eles precisam procurar a Secretaria Nacional dos Direitos da Pessoa Idosa?
1: Sim, exatamente. Nós estamos agora, no próximo mês, mais ou menos, nós vamos concluir a instrução normativa que vai dar os melhores caminhos para qualquer entidade, qualquer segmento que queira aderir à nossa rede. Então, haverá a classificação, a possibilidade de ser um integrante, de fato, para a rede, ou de ser um colaborador com papéis distintos. Então, isso é aguardar agora, que nas próximas semanas nós vamos divulgar essa instrução normativa, que está dentro do tempo proposto, dentro da portaria que criou a RENADP.
2: Muito bem, nós conversamos com o secretário nacional dos Direitos da Pessoa Idosa, Alexandre da Silva. Muito obrigado, secretário, pela entrevista à Voz do Brasil.
1: Obrigado a vocês, a todos os ouvintes e as ouvintes. Uma boa noite.
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0: Quem for fazer o Exame Nacional de Desempenho dos Estudantes ainda tem tempo para solicitar atendimento especializado.
2: Saiba mais com Thaís Araújo.
4: Está aberto o prazo de solicitação de atendimento especializado e para o requerimento de tratamento pelo nome social para os participantes do Exame Nacional de Desempenho dos Estudantes, o ENAD 2026. Os interessados têm até o dia 24 de julho para fazer essa solicitação em relação ao ENAD de bacharelados e cursos superiores de tecnologia. O pedido deve ser realizado diretamente pelo estudante por meio do sistema ENAD e o resultado será divulgado no dia 31 de julho. Em caso de negativa, os estudantes terão prazo para recurso entre os dias 3 e 7 de agosto. A prova está marcada para o dia 29 de novembro. O Exame Nacional de Desempenho dos Estudantes é aplicado a todos que estão concluindo o ensino superior. Thaís de Araújo, para a Voz do Brasil.
0: Forças Integradas de Combate ao Crime Organizado realizam nesta quarta-feira operações em 16 estados em investigações envolvendo organizações criminosas.
2: As medidas incluem 181 mandados de busca e apreensão, 93 mandados de prisão e outras medidas cautelares determinadas pela Justiça.
0: Estão sendo apurados indícios de crimes como tráfico de drogas, de armas e também lavagem de dinheiro.
2: As Forças Integradas reúnem instituições federais e estaduais para atuação conjunta.
0: Foram as notícias do governo federal.
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2: Fique agora com o Minuto do TCU. Em seguida, as notícias do Poder Judiciário e do Congresso Nacional. Boa noite.
0: Boa noite. Até amanhã.
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6: O Tribunal de Contas da União avaliou a política de autoprodução de energia elétrica, usada por empresas e outros consumidores que geram energia para consumo próprio. A auditoria identificou que as regras atuais dão incentivos econômicos aos autoprodutores, mas podem aumentar custos para os demais consumidores. O tribunal constatou que os autoprodutores usam a infraestrutura do sistema elétrico, mas não contribuem de forma suficiente para manter a estabilidade do serviço. O TCU também apontou o baixo nível de maturidade no desenho, na institucionalização e no monitoramento da política pública. O tribunal recomendou que o Ministério de Minas e Energia formalize diretrizes, objetivos, metas, indicadores e estrutura de acompanhamento para a política. Saiba mais em tcu.gov.br.
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7: Presidente do STF e do CNJ participa da instalação de varas especializadas no combate ao crime organizado em São Paulo.
8: STJ reconhece dano moral coletivo por demora na demarcação de território.

0: O quilombola em Sergipe.
1: Desembargador pernambucano é indicado para ocupar vaga de ministro do TST.
0: Boa noite, eu sou o Arthur Filho.
1: E eu sou Walter Lima.
0: O presidente do Supremo Tribunal Federal e do Conselho Nacional de Justiça, ministro Edson Fachin, afirmou nesta quarta-feira que a criação de varas especializadas no combate ao crime organizado representa uma resposta concreta do judiciário ao avanço das facções criminosas no país.
1: O ministro participou da solenidade de instalação das novas varas estaduais especializadas em organizações criminosas e lavagem de bens, direitos e valores do Tribunal de Justiça de São Paulo. Marta Ferreira.
2: O enfrentamento ao crime organizado tem sido uma das prioridades da gestão do ministro Edson Fachin. Durante a cerimônia, ele afirmou que o crime organizado não é apenas um problema de segurança pública, mas uma ameaça ao próprio Estado de Direito Democrático. Fachin também ressaltou que o Judiciário tem ampliado a atuação para combater novos mecanismos utilizados pelo crime organizado, como o uso de plataformas clandestinas de apostas eletrônicas e de empresas aparentemente lícitas para lavagem de dinheiro.
3: Não estou, é claro, a me referir ao mercado regulado, mas estou a me referir, sim, às plataformas clandestinas e também às empresas que têm sido utilizadas como instrumentos de organizações criminosas.
2: A instalação das novas varas está alinhada aos projetos conduzidos pelo Conselho Nacional de Justiça para ampliar a especialização judicial no enfrentamento ao crime organizado em todo o país.
0: A União e o INCRA terão de indenizar um quilombo em Sergipe.
1: O STJ reconheceu danos morais coletivos devido à demora na demarcação do território. Fátima Uchoa.
4: A comunidade Catuabo foi reconhecida como remanescente quilombola em 2006 e o território identificado e delimitado em 2017, mas até hoje não saiu o decreto de desapropriação para a continuidade da regularização territorial. O Ministério Público Federal ajuizou ação civil pública contra a União e o INCRA, pedindo a conclusão do procedimento e indenização por danos morais coletivos. O juízo de primeiro grau e o TRF5 determinaram a finalização do procedimento, mas não reconheceram dano moral coletivo. Já a primeira turma do STJ considerou que a demora injustificada do poder estatal em efetivar um direito constitucional gera dano moral presumido, que não exige prova de abalo psicológico. O relator foi o ministro Paulo Sérgio Domingues.
0: Presidente Lula indica desembargador para ministro do TST.
1: O pernambucano Sérgio Torres precisa ainda passar por sabatina no Senado. Marla Lacerda.
5: O desembargador do Tribunal Regional do Trabalho da 6ª Região foi indicado pelo presidente da República para ocupar a vaga aberta com a aposentadoria da ministra Dora Maria da Costa. Magistrado de carreira, Sérgio Torres já atuou no TST como desembargador convocado e, recentemente, foi eleito presidente da Academia Brasileira de Direito do Trabalho. Se aprovado na sabatina da Comissão de Constituição e Justiça do Senado Federal, tem ainda a votação no plenário da Casa.
0: Justiça Federal determina que a União formule plano para tornar acessíveis todos os sites da Administração Federal.
1: A decisão atendeu a pedido do MPF. Vanessa Pereira.
6: O aperfeiçoamento dos sites da Administração Pública Federal é apenas um dos pedidos da ação, que busca garantir a autonomia de pessoas com deficiência no uso de plataformas digitais públicas e privadas. Ao final do processo, o MPF pretende que a Justiça Federal determine à União a regulamentação do artigo 63 da Lei Brasileira de Inclusão, que torna obrigatória a acessibilidade digital.
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0: A você, uma boa noite.
1: E até amanhã.
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9: Eu sou Paula Groba.
10: E eu sou Humberto Pinheiro.
9: E estes são os destaques de hoje do Jornal do Senado, que começa agora.
10: Senado aprova transferência automática de pensão alimentícia.
9: Chanceler Mauro Vieira será convidado a explicar alerta sobre intervenção militar no Brasil pelos Estados Unidos.
10: Crédito de 15 bilhões para exportadores vai à sanção após aprovação do Senado.
9: Boa noite.
10: Boa noite.
9: Quem depende de pensão alimentícia poderá ter mais segurança para receber o benefício em dia. O Senado aprovou um projeto que cria a transferência automática dos valores, o que pode reduzir atrasos e facilitar o pagamento.
10: Para isso, o beneficiário deverá pedir à Justiça que determine o repasse mensal com a transferência automática do valor da conta do devedor para a conta de quem tem direito à pensão, na data fixada pelo juiz. A proposta, conhecida como Pix Pensão, segue agora para a sanção presidencial. Repórter Douglas Castilho.
11: O projeto, que teve origem na Câmara dos Deputados, visa garantir a pontualidade dos pagamentos e oferecer mais segurança jurídica às famílias envolvidas. A relatora da proposta, a senadora Ana Paula Lobato, do PSB do Maranhão, ressaltou a importância da aprovação.
12: Enfrenta problema recorrente nas execuções de alimentos, a necessidade de sucessivas provocações judiciais diante de inadimplimentos mensais. Trata-se de solução simples, objetiva e compatível com a natureza urgente da obrigação alimentar.
11: Uma das formas de garantir que os repasses ocorram na prática é a possibilidade de indisponibilização automática dos ativos financeiros do devedor, se ele não possuir saldo bancário suficiente para o pagamento. Para evitar abusos ou erros, o projeto também prevê que esse procedimento deve seguir as regras do Código de Processo Civil, que asseguram um controle por parte do juiz, a intimação do devedor e a correção ou cancelamento de bloqueios excessivos. A operacionalização do processo de transferências será gerida por sistema eletrônico sob responsabilidade do Banco Central.
9: E a senadora Roberta Scioli, do Republicanos de Roraima, apresentou um projeto que torna mais flexível a concessão do benefício da prestação continuada, o BPC. A proposta evita a perda automática do benefício quando houver pequeno aumento na renda familiar ou o ingresso de um integrante no mercado de trabalho.
10: O texto também prevê um período de transição de até 12 meses. Segundo a senadora, a medida permite que os beneficiários melhorem de vida sem o risco imediato de perder o auxílio. O projeto será analisado pelas comissões do Senado.
13: O projeto garante que o ingresso no mercado de trabalho não resulte na perda automática do benefício. Além disso, prevê um período de transição com reavaliação social para que essa mudança ocorra de forma gradual e segura, oferecendo mais segurança às famílias nesse momento de conquista e de reorganização de vida.
9: Já o senador Cleitinho, do Republicanos de Minas Gerais, defendeu o endurecimento de regras para as apostas online e cobrou a votação de projetos que restringem a publicidade das bets. O parlamentar alertou que o avanço desse mercado tem impactos na saúde mental, compromete a renda das famílias e aumenta os gastos públicos com saúde.
10: Segundo Cleitinho, os prejuízos causados pelas apostas exigem uma ação conjunta do Congresso e do governo federal, acima de diferenças partidárias.
14: Se literalmente agora é uma época de Copa do Mundo, que a gente está vendo aqui 35% de aumento na questão dos jogos, é momento agora da gente refletir. Hoje, infelizmente, o Brasil é o Brasil das betes. Então, espero que todos os senadores da República, como eu aqui, possam combater de uma vez por todas essa porcaria de jogo online.
9: A Comissão de Direitos Humanos aprovou um projeto que cria categorias diferentes para os casos de desaparecimento de pessoas no Brasil.
10: O objetivo da proposta é aprimorar as investigações e as buscas de acordo com cada situação. Repórter Patrícia Oliveira.
15: A proposta classifica os casos de pessoas desaparecidas em três categorias. O desaparecimento voluntário é quando um adulto decide romper contato com familiares por vontade própria. O involuntário inclui situações como acidentes, desastres, problemas de saúde mental e o sumiço de crianças e adolescentes. Já o desaparecimento forçado envolve casos relacionados à violência, coação, sequestro ou abuso de poder. Atualmente, a legislação adota uma definição única para todos os casos. Para a relatora, senadora Damaris Alves, do Republicanos do Distrito Federal, a mudança pode contribuir na atuação das autoridades pela busca, identificação e localização dos desaparecidos.
16: Os dados mais recentes demonstram que o desaparecimento de pessoas permanece como desafio grave e crescente para o poder público.
15: Em 2025, foram registrados mais de 85 mil desaparecimentos no Brasil, cerca de um caso a cada 6 minutos. O projeto segue para análise da Comissão de Constituição e Justiça.
9: A Comissão de Direitos Humanos também aprovou um projeto que endurece a punição para agressões praticadas contra mulheres por razões de gênero. A proposta transforma esse tipo de violência em crime autônomo, que hoje é tratado apenas como agravante da lesão corporal, e também aumenta as penas nos casos mais graves. O texto segue agora para a Comissão de Constituição e Justiça.
10: E o plenário aprovou o projeto que torna obrigatória a divulgação do Ligue 180, canal nacional de denúncia e orientação para mulheres em situação de violência. A proposta determina que o serviço seja divulgado em meios de comunicação e em locais públicos e privados de grande circulação para ampliar o acesso às denúncias e às informações sobre a rede de proteção. O texto segue para a sanção presidencial.
9: O chanceler Mauro Vieira será convidado para esclarecer no Senado as recentes afirmações apontando risco de intervenção militar norte-americana no Brasil. O convite foi aprovado pela Comissão de Relações Exteriores.
10: O risco teria sido apontado a partir da classificação como terroristas de facções do crime organizado que atuam em nosso país. Repórter César Mendes.
17: A Comissão de Relações Exteriores aprovou o convite para que o ministro das Relações Exteriores, Mauro Vieira, esclareça aos senadores declarações recentes dadas por ele de que a classificação do Comando Vermelho e do Primeiro Comando da Capital como organizações terroristas pelos Estados Unidos traria o risco de uma eventual atuação de forças militares norte-americanas no Brasil. Autor do convite, o senador Hamilton Mourão, do Republicanos do Rio Grande do Sul, quer que Mauro Vieira explique melhor de onde tirou os dados que o levaram a fazer essa afirmação, que, na opinião de Mourão, tem uma certa gravidade.
18: Apesar dos Estados Unidos recentemente vinha exercendo de forma unilateral o seu poder militar, tanto no caso recente aí da captura do então presidente da Venezuela, o ditador Maduro, como também no ataque feito ao Irã, apesar disso ser um conflito que se arrasta há 46, 47 anos entre esses dois países, né? Mas me chama a atenção, face à relação que nós temos com os Estados Unidos da América, inclusive na área militar, né? Onde combatemos juntos na Segunda Guerra Mundial, e ver por parte de uma autoridade como o ministro Mauro Vieira, uma afirmação nessa natureza. Então eu gostaria de ouvir isso aqui do ministro.
17: A declaração de Mauro Vieira foi dada no dia 1º de julho em resposta oficial do Itamaraty a questionamentos feitos pela Câmara dos Deputados. O comparecimento do ministro em reunião da Comissão de Relações Exteriores ainda não tem data agendada.
9: E empresas brasileiras que exportam produtos para o exterior já podem contar com uma nova linha de crédito para enfrentar os efeitos das barreiras comerciais impostas por outros países.
10: O Senado aprovou a medida provisória que libera até 15 bilhões de reais para financiar exportações por meio do Plano Brasil Soberano. Repórter Douglas Castilho.
19: A medida surge como resposta ao que ficou conhecido como tarifaços impostos pelos Estados Unidos, que elevaram as tarifas de importação daquele país a patamares de até 50%. O senador Randolfe Rodrigues, do PT do Amapá, que solicitou a inclusão da votação na pauta, comemorou a aprovação e explicou a sua importância diante da instabilidade do contexto internacional.
20: Brasil soberano é o significado de como um governo deve agir. Um governo, mesmo agredido por uma potência estrangeira, não deve ficar lamentando. Deve buscar superar a agressão, que o que ocorreu no fato do tarifaço é uma agressão ao Brasil e ao seu povo, e buscar soluções, sobretudo para suas empresas. A Brasil soberano vem para isso, para socorrer.
19: Além das tarifas alfandegárias, a MP apresenta uma resposta às chamadas barreiras sanitárias, que ocorrem por restrições à entrada de produtos não pelo aumento dos tributos, mas com argumentos como o utilizado pela União Europeia este ano. O bloco proibiu a entrada de carne bovina brasileira sob a acusação do uso indiscriminado de antibióticos por parte do setor pecuário brasileiro. O texto segue para a sanção presidencial.
10: Edição de Paula Groba e trabalhos técnicos de João Lira, o Jornal do Senado fica por aqui. Acompanhe agora as notícias da Câmara dos Deputados. Boa noite.
9: Boa noite e até amanhã.
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21: Parlamentares aprovam sistema para enfrentar a violência de gênero.
22: Câmara amplia acesso das Santas Casas a linhas de crédito do FGTS.
23: Comissão de Orçamento aprova recursos contra a guerra e desastres.
24: Boa noite. A Comissão Mista de Orçamento aprovou despesas extras de R$12,3 bilhões no orçamento de 2026. A repórter Silvia Munhato acompanhou a votação.
25: A Comissão Mista de Orçamento aprovou 8 medidas provisórias com despesas extras no orçamento de 2026, no valor de R$12,3 bilhões. Um total de R$10,3 bilhões estão sendo utilizados para minimizar os efeitos da guerra no Oriente Médio nos preços dos combustíveis e gás de cozinha, e outros R$2 bilhões foram destinados para auxiliar os atingidos por desastres climáticos este ano. Os parlamentares deixaram para esta quarta-feira a análise de um projeto que pretende abrir um crédito novo no orçamento de R$13,3 bilhões. O texto original veio com apenas R$1,3 milhão para uma contribuição voluntária do país à Comissão Econômica para a América Latina e o Caribe. Mas o governo modificou a proposta para incluir recursos para financiamentos agrícolas e para o programa Desenrola Adimplentes. O deputado Domingos Sávio, do PL de Minas Gerais, e outros parlamentares pediram mais tempo para analisar a proposta.
26: Por outro lado, nos preocupa, e aí por isso é necessário esse tipo de análise, de reflexão. Nos preocupa, por exemplo, que o recurso que está sendo tirado, cancelado, é dentro do Ministério da Cidade, e na primeira análise que a minha assessoria fez seria justamente do Minha Casa e Minha Vida, que também é um programa tão importante e que nós temos preocupação em que a gente continue garantindo alternativa de moradia no país.
25: O deputado Igor Timo, do União de Minas Gerais, relator da medida provisória que destina recursos para os municípios de Minas Gerais atingidos por fortes chuvas este ano, ressaltou a importância do repasse.
27: Entre fevereiro e março deste ano, a nossa Zona da Mata enfrentou um período mais chuvoso da sua história, com um acumulado de 584 milímetros. 4 vezes mais acima da média acumulada. E o resultado foi trágico. Famílias desabrigadas, serviços públicos essenciais interrompidos e comprometidos, o comércio local severamente castigado.
25: As medidas provisórias aprovadas serão agora analisadas pelos plenários da Câmara e do Senado. Da Rádio Câmara de Brasília, Silvia Munhato.
3: Ciência e tecnologia.
28: Berlong Solano, do PT do Piauí, defende a revisão das regras para o funcionamento das apostas esportivas e dos jogos online no Brasil. Para o deputado, a regulamentação atual é insuficiente diante do endividamento crescente das famílias e dos impactos do vício em jogos.
29: Berlong Solano sugere discutir medidas como o aumento da tributação sobre empresas do setor, a restrição da publicidade e até a proibição de determinados jogos. Ele afirma que o país precisa enfrentar o tema como uma questão de saúde pública e proteção financeira.
28: Luiz Lima, do Novo do Rio de Janeiro, defende a regulamentação das apostas esportivas para impedir que a atividade se torne parte permanente da rotina do esporte nacional. O congressista argumenta que a publicidade excessiva estimula a ilusão de ganho fácil.
29: Luiz Lima adverte que a propaganda abusiva das apostas pode comprometer o orçamento de famílias brasileiras. Ele sugere restrições aos anúncios do setor nos mesmos moldes das proibições aplicadas ao mercado de cigarros.
3: Trabalho.
28: Paulão, do PT, manifesta solidariedade aos trabalhadores da Companhia de Abastecimento e Saneamento de Alagoas em paralisação pela falta de proposta da direção. Ele critica o adiamento da negociação para janeiro por considerar que a medida desrespeita a anualidade da convenção coletiva.
29: Paulão aponta falhas no serviço prestado por empresas privadas de saneamento, com tarifas altas e comunidades rurais que ficam meses sem abastecimento regular. O parlamentar levou o caso ao Ministério Público e a Defensoria Pública de Alagoas.
28: Tadeu Venere, do PT do Paraná, cita dados de pesquisa feita por 16 organizações da sociedade civil, segundo os quais quase 64 milhões de brasileiros com 15 anos ou mais não terminaram o estudo básico para defender o fim da escala 6x1 e as jornadas exaustivas de trabalho.
29: Na opinião de Tadeu Venere, reduzir a carga laboral semanal vai devolver ao trabalhador a oportunidade de desenvolvimento pessoal e o direito de estudar. O legislador conclama a sociedade civil a enfrentar o debate e pede que o Senado siga o exemplo da Câmara e aprove a matéria.
3: Transportes.
28: Rodrigo de Castro, do União de Minas Gerais, comemora a inauguração das pontes de Embaúba e da Cachoeira da Usina, que ligam os municípios de Ervália e Muriaé. O congressista ressalta que as obras integram trecho estratégico da BR-356, importante para a conexão entre os estados do Sudeste.
0: É mais um trabalho que nós fizemos que tem uma repercussão muito grande na zona da Mata Mineira, não só nos municípios de Ervália, Rosário da Limeira, São Sebastião da Vargem Alegre, Muriaé, Viçosa, Ponte Nova, mas também é uma estrada que liga ao litoral do Rio de Janeiro e ao litoral do Espírito Santo. Portanto, ela tem uma conotação realmente regional. Agora vamos acompanhar a última etapa, que é a execução da ponte dentro do município de Ervália.
29: Rodrigo de Castro afirma que a entrega das pontes é resultado de articulações iniciadas em 2021 junto ao DENIT e aos ministérios. Ele lembra que a conclusão das obras atende a uma antiga demanda da população local, que conviveu por anos com lama e poeira.
28: Bebeto, do PP do Rio de Janeiro, destaca o avanço das obras na Serra das Araras e na rodovia Presidente Dutra, previstas em contratos de concessão do governo federal. Ele assinala que as intervenções são essenciais para quem se desloca da Baixada Fluminense em direção à capital.
29: Bebeto relata articulações entre governo federal, a concessionária responsável pelos trechos e a Light, para destravar viadutos, alças e duplicações na região. O deputado também pede a revitalização da ferrovia da Baixada, com passarelas, muros de proteção e sinalização nas passagens de nível.
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3: Desenvolvimento Regional.
28: A Câmara criou uma comenda com o nome do Padre Cícero para quem contribuir para o desenvolvimento do Nordeste. O repórter Antônio Vital explica como vai funcionar.
2: A Câmara dos Deputados criou uma honraria a ser concedida a pessoas ou instituições que contribuam para o desenvolvimento social, econômico e cultural da região Nordeste. A condecoração, batizada de Comenda Padre Cícero Romão Batista de Desenvolvimento Regional, será concedida a 5 pessoas ou entidades selecionadas a partir de indicações de deputados e senadores. A homenagem será entregue pela Comissão de Integração Nacional, Desenvolvimento Regional e da Amazônia e pela mesa diretora da Câmara, em uma sessão solene, todos os anos, no dia 24 de março, data de nascimento de Padre Cícero. O projeto que cria a comenda foi apresentado pelo deputado Luiz Gastão, do PSD do Ceará, e aprovado pelo plenário da Câmara. A relatora do projeto foi a deputada Fernanda Pessoa, do PSD do Ceará. Ela retirou da proposta original a proibição de premiação a pessoas que estejam no exercício de mandato político e seus parentes até o segundo grau. Segundo a relatora, isso torna a comenda democrática e acessível a todos. Padre Cícero morreu em 1934, aos 90 anos de idade, em Juazeiro do Norte, no Ceará, onde exerceu o sacerdócio e teve grande influência política. O autor da proposta, deputado Luiz Gastão, defendeu a comenda a quem contribuir para o desenvolvimento do Nordeste e a homenagem a Padre Cícero.
4: Hoje a Câmara fez justiça a um grande nordestino, a um grande brasileiro, que é o Padre Cícero, que foi, acima de tudo, um grande desenvolvimentista, não só para Juazeiro, para todo o Nordeste, referenciado ainda por gerações.
2: Não houve votos contrários à criação da comenda Padre Cícero Romão Batista de Desenvolvimento Regional. Da Rádio Câmara de Brasília, Antônio Vital.
28: Ranieri Paulino, do Republicanos, cumprimenta Dom Edelson Soares Nobre, quinto bispo a assumir a diocese de Guarabira, na Paraíba. Para o congressista, o lema episcopal do sacerdote, em tudo a caridade, reflete a doutrina social da igreja em amparar os mais necessitados.
29: O deputado cumprimenta as autoridades presentes na posse de Dom Edelson e ressalta o papel fundamental do bispado de Guarabira para a região. Ranieri Paulino menciona ainda seu apoio à diocese e suas iniciativas voltadas à valorização da fé e do turismo paraibano.
3: Economia.
29: Pompeu de Matos, do PDT do Rio Grande do Sul, pede a criação de fundos constitucionais para as regiões Sul e Sudeste, nos moldes dos já existentes para o Norte, Nordeste e Centro-Oeste. Segundo ele, a medida promove uma redistribuição mais equilibrada dos recursos federais.
28: Pompeu de Matos diz que os novos fundos destinariam mais de 21 bilhões de reais por ano para cada uma das duas regiões. Ele argumenta que os recursos impulsionariam investimentos, desenvolvimento regional e obras de infraestrutura.
5: Saúde.
29: A Câmara aprovou projeto que permite acesso a linhas de crédito com recursos do FGTS para santas casas e hospitais filantrópicos. O repórter Antônio Vital acompanhou a votação.
6: O plenário da Câmara aprovou o projeto que reabre até 2030 o prazo para que santas casas e hospitais filantrópicos tenham direito a linhas de crédito que usam recursos do FGTS. A lei que trata do Fundo de Garantia por Tempo de Serviço previa o uso desse tipo de crédito para entidades beneficentes apenas até 2022. A reabertura do prazo foi prevista em uma medida provisória editada este ano, mas que perdeu a validade sem ter sido votada pelo Congresso. Por isso, o projeto aprovado, que reproduz o texto da medida provisória, foi apresentado pelo líder do governo na Câmara, deputado Paulo Pimenta, do PT do Rio Grande do Sul. Na justificativa da proposta, ele disse que créditos com recursos do FGTS somaram 3 bilhões de reais e beneficiaram 140 hospitais filantrópicos que prestam serviço ao Sistema Único de Saúde, o SUS. Paulo Pimenta estima que essas linhas de crédito podem reduzir a taxa de juros para santas casas dos atuais 18% para 12%, o que vai ajudar a aliviar a situação financeira dessas entidades, muitas delas endividadas. Além dos hospitais filantrópicos, o projeto também permite que instituições sem fins lucrativos que prestam atendimento a pessoas com deficiência também usem essas linhas de crédito. A condição é que as entidades também atuem para o SUS. O relator do projeto, o deputado Antônio Brito, do PSD da Bahia, diz que as linhas de crédito não comprometem a sustentabilidade financeira do FGTS. Ele explicou a proposta.
7: Esse projeto vem em função da medida provisória de número 1336, que expirou o prazo e que trata das santas casas e hospitais filantrópicos pela possibilidade dessas instituições
8: de tiro da parada
7: baseado na lei do FGTS.
6: O projeto foi aprovado de maneira simbólica.
8: Essa foi uma iniciativa, uma emenda de iniciativa do deputado federal Cabo Gilberto.
6: O financiamento de recursos do FGTS beneficiam a saúde do trabalhador.
11: Esse projeto, ele é muito importante, porque o recurso do FGTS, ele tem um juro muito menor, que é um juro menor do mercado, é o do FGTS. O prazo de carência para o início de pagamento é bem elástico, portanto, é recurso do trabalhador, que volta em benefício do trabalhador, porque as Santas Casas de Misericórdia atendem justamente os trabalhadores.
6: O projeto que reabre até 2030 o prazo para que hospitais filantrópicos e entidades de assistência a pessoas com deficiência tenham direito a linhas de crédito que usam recursos do FGTS seguiu para análise do Senado. Da Rádio Câmara de Brasília, Antônio Vital.
28: Vavá do Avante de Minas Gerais detalha sua atuação na Comissão de Saúde como relator da Política Nacional de Enfrentamento ao HIV e à AIDS. O legislador avalia que ajudou a construir uma proposta voltada a quem enfrenta dificuldade para manter o tratamento.
29: Vavá defende a criação de um auxílio deslocamento financeiro para viabilizar o transporte de pacientes que residem longe dos centros médicos especializados. Ele argumenta que o benefício combate o abandono terapêutico, reduzindo barreiras socioeconômicas e geográficas no acesso ao SUS.
5: Direitos humanos.
28: O escolto do PT da Paraíba defende projeto que cria a Política Nacional de Prevenção de Quedas entre Pessoas Idosas. O deputado argumenta que o objetivo é reduzir acidentes, preservar a autonomia dos idosos e orientar ações de prevenção e acompanhamento em todo o país.
29: Segundo Luiz Couto, o projeto organiza medidas de prevenção, acompanhamento e conscientização para evitar quedas que podem provocar perda de mobilidade, internações e outras complicações de saúde. O texto já foi aprovado em duas comissões da Câmara.
5: Justiça.
28: A Câmara aprovou proposta que cria um Sistema Nacional de Enfrentamento da Violência contra Meninas e Mulheres. A repórter Daniela Lessa acompanhou a votação.
12: O Brasil chora com a morte de nossas mulheres, infelizmente, todos os dias, e gostaria, antes de promover a leitura do parecer por parte da deputada Jandira Fegali, pedir um minuto de silêncio em favor da senhora recentemente assassinada, a qual foi encontrada com seu filho amamentando enquanto agonizava nos seus últimos momentos.
5: Foi com um minuto de silêncio por uma vítima de feminicídio que o presidente da Câmara, Hugo Mota, iniciou a votação do projeto que cria o Sistema Nacional de Enfrentamento da Violência contra Meninas e Mulheres e prevê recursos para ações de combate ao feminicídio e de proteção à vida de meninas e mulheres. Nesta semana, em Cataguases, Minas Gerais, uma mulher foi encontrada morta em casa, enquanto seu filho de 2 anos dormia em um quarto e uma bebê de 1 ano ainda mamava em seu peito. O marido foi preso acusado de feminicídio. Pelo texto aprovado, o sistema de enfrentamento será organizado pelo Ministério das Mulheres, em colaboração com estados e municípios. O dinheiro para financiar as ações virá principalmente do PROPAG, o Programa de Pleno Pagamento de Dívidas dos Estados, que permite aos estados renegociarem dívidas com a União, em troca de compromissos, como a realização de investimentos. No mínimo 10% desses recursos deverão ser aplicados no Plano de Ação de Enfrentamento da Violência contra Meninas e Mulheres. A relatora da proposta, deputada Jandira Fegali, do PCdoB do Rio de Janeiro, destacou que esse financiamento garantirá recursos por 10 anos.
10: E nós estamos agora colocando 1,5 bilhão de recursos existentes por ano por 10 anos. São recursos que estarão inseridos no PROPAG, como também no Fundo de Segurança Pública, para que a gente possa fazer com que os estados e os municípios, em ação integrada, possam agir na prevenção e também na responsabilização dos homens violentos deste país, que não conseguem compreender que essa relação é de igualdade, não de submissão.
5: A deputada Soraya Santos, do PL do Rio de Janeiro, também celebrou a garantia de recursos financeiros.
13: E quero chamar mais uma vez a atenção para a virtude desse projeto, que garante recursos. Não há política pública, não basta dizer que eu sou a favor do combate ao feminicídio se não tiver dinheiro.
5: Para os demais estados que não estiverem no PROPAG, poderão ser usados outros recursos já destinados a ações de combate à violência contra a mulher. Os recursos poderão ser aplicados em ações de prevenção e enfrentamento da violência, fortalecimento da rede de atendimento às mulheres e políticas de educação para combater a cultura de violência contra meninas e mulheres, especialmente voltadas para homens e meninos. O texto também prevê medidas de enfrentamento à violência digital. O projeto que cria o Sistema Nacional de Enfrentamento da Violência contra Meninas e Mulheres, com verbas garantidas para as ações, agora será analisado no Senado. Da Rádio Câmara de Brasília, Daniele Lessa.
14: Segurança Pública.
15: Roberto Fraga, do PL do Distrito Federal, critica a demora do Senado em analisar propostas aprovadas pela Câmara, como a redução da maioridade penal. Segundo o deputado, a falta de votação dessas matérias prejudica o combate ao crime organizado.
16: Na visão de Roberto Fraga, a redução da maioridade penal é fundamental para o enfrentamento da criminalidade. Ele sustenta que o tema é um anseio antigo da população.
15: Sérgio Turra, do PP do Rio Grande do Sul, critica a decisão que autorizou a busca e apreensão na residência de Jair Bolsonaro. Na avaliação do deputado, a medida foi desnecessária, desproporcional e representa perseguição política e abuso de poder.
16: Sérgio Turra também questiona a imparcialidade do ministro responsável pelo caso, Alexandre de Moraes, afirmando que não deveria conduzir processos relacionados aos atos de 8 de janeiro. O deputado manifesta ainda solidariedade ao ex-presidente e defende limites à atuação do judiciário.
15: Alfredo Gaspar, do PL de Alagoas, critica o andamento das investigações sobre fraudes no INSS. O deputado afirma que pessoas ligadas ao governo deveriam ser investigadas com o mesmo rigor aplicado a outros casos que envolvem agentes públicos da oposição.
16: Alfredo Gaspar também contesta o mandado de busca e apreensão realizado hoje na casa do ex-presidente Jair Bolsonaro. Na avaliação do parlamentar, há tratamento desigual por parte das instituições responsáveis pelas investigações e pelo judiciário. Homenagem.
15: Assis, do PL de Mato Grosso, condena as declarações de uma promotora de justiça sobre manifestações religiosas em um evento público. De acordo com o deputado, a liberdade de professar a fé é garantida pela Constituição e não pode ser restringida por agentes públicos.
16: O parlamentar lembra que o Estado brasileiro é laico, mas não antirreligioso, e defende o respeito às manifestações de fé da população. Coronel Assis também pede uma moção de repúdio à promotora e cobra a preservação da liberdade religiosa.
28: religiosa no país.
29: Termina agora o Jornal Câmara dos Deputados, produzido pela Rádio Câmara, com trabalhos técnicos de Everson Urani e apresentação de José Carlos Andrade e Márcio Aquilissardi. Uma boa noite para você.
28: Uma ótima noite. A Voz do Brasil volta amanhã. Você ouviu A Voz do Brasil. Boa noite.
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17: Taperoá FM informa. Hora certa. 20 horas.
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2: Olá, excelente quarta-feira para você. Hoje, dia 8 de julho de 2026. Eu sou Kleber Salles e estamos começando o nosso Moment Love. Duas horas com o melhor do romantismo, as mais suaves, as músicas mais apaixonantes do seu rádio. Você vai ouvir aqui grandes clássicos do nosso Moment Love. Seja bem-vindo e embarque com a gente rumo às suas emoções. Celine Dion. A gente abriu muito bem o Moment Love de hoje.

0: estão aqui.
1: Ana Vilela, no nosso Moments Love.
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1: vem bala.
0: Parceiro, e a gente é só passageiro.
1: Linda canção, hein? Daqui a pouco a gente volta com mais uma sequência. Moments Love.
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5: Muito obrigado pela sua companhia, pela sua audiência. A gente retorna com Moment Love para você. Dan e Say Glad You

Forno Blunts, What's Up? Aqui no nosso Moment Love. A gente rola pra você as mais tocadas, as mais românticas, os clássicos de todos os tempos. Sucessos nacionais e internacionais. Agora o mineiro Beto Guedes interpretando essa belíssima canção através das ondas do rádio.